0: aquela área e abrimos zonas para o exportador brasileiro continuar a tendo desempenho brilhante.
1: Os dois acordos prevêem salvaguardas, como a suspensão temporária das isenções no caso de aumento súbito de importações ou ameaças à indústria nacional. Tratam ainda de normas de defesa sanitária para evitar a adoção de barreiras comerciais injustificadas. Também regulam o comércio de serviços, regras para o comércio eletrônico, acesso a compras governamentais e tratamento diferenciado para micros, pequenas e médias empresas. Os textos dos acordos do Mercosul com Singapura e os quatro países europeus seguiram para análise do Senado. Da Rádio Câmara de Brasília, Antônio Vital.
2: Educação.
3: Paulo Marinho Júnior, do PL do Maranhão, cobra explicações da Prefeitura de Caxias, no leste do estado, sobre a aplicação de recursos federais para a educação. O deputado afirma que escolas e creches continuam em más condições, mesmo após repasses do Fundeb e de pagamentos de precatórios.
4: Paulo Marinho Júnior relata falhas em serviços essenciais da rede municipal, como merenda escolar e transporte de alunos. Ele pede atuação de órgãos de controle para verificar as condições das unidades e a aplicação do dinheiro reservado às reformas.
2: Direitos Humanos.
3: Carla Dixon, do PL do Rio Grande do Norte, pede urgência na aprovação de projeto que institui o Auxílio Mãe Atípica, destinado a apoiar mães ou responsáveis por crianças e adolescentes com deficiência severa ou transtorno do espectro autista.
4: Carla Dixon afirma que muitas mães têm de abandonar o trabalho para acompanhar filhos que dependem de atenção permanente, prejudicando a renda familiar. Ela ressalta que a proposta combina apoio financeiro e atendimento psicossocial para quem assume a rotina de cuidado.
3: Luiz Couto, do PT da Paraíba, apoia projeto que determina a simplificação das informações nos rótulos dos alimentos para facilitar a compreensão dos consumidores. Para ele, a medida está diretamente ligada ao direito constitucional à informação, garantindo também a liberdade de escolha.
4: O texto, segundo Luiz Couto, é amplamente respaldado por evidências científicas que associam a clareza de informação à saúde pública. O parlamentar destaca ainda que a matéria aborda a necessidade de uma transição sobre a forma como o país lida com a segurança alimentar.
3: Termina agora o Jornal Câmara dos Deputados, produzido pela Rádio Câmara, com trabalhos técnicos de Everson Urani e apresentação de José Carlos Andrade e Márcio Aquilissardi. Uma boa noite para você.
4: Uma ótima noite. A Voz do Brasil volta amanhã.

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8: Boa noite, boa noite, boa noite, 9h08. Eu sou Marcelo Dias, cheguei. Ficaremos juntos, você e eu, até 1 da manhã. Lembrando que 10 horas começa o Band Love com músicas dos anos 80, 90, 2000. E agora a gente tem a Super 6 das 9 com presentão. Aqui na sua rádio, do seu jeito.
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8: Super 6 das 9 tá no ar. Garrafa térmica exclusiva Band FM, ideal para você levar para qualquer lugar. Tá legal para academia, para o futebol de fim de semana, para a escola, para a faculdade, para o trabalho, para caminhar no parque. Bonito, hein? Tem a marca da Band FM. Quer ganhar? Liga para Band FM no 11 37 43 13 13. Você vai escolher a sua música preferida dentre as 6 que eu vou te mostrar agora aqui na Band FM. Quer participar no Whats? Participa também. Pode votar quantas vezes quiser. Fica à vontade aí. Tá bom? Música número 1, Luan Santana, Olho Marrom. Romance Rosa, Ed Brito e Samuel, a música 2. 3, Me Balançou, Tiaguinho. Número 4, Zeneto e Cristiano, Seu Polícia. Deixa Eu, música 5, Murilo Ruf. E a 6, João Gomes, Vão Te Procurar e I Love You, Baby. O que você gosta? 1, 2, 3, 4, 5 ou 6? Vota agora, aqui, ó.
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0: Tarde FM, a música 3 da Super 6, das 9, Tiaguinho Me Balançou. Número 2, Romance Rosa, é de Brito e Samuel. Número 1, Luan Santana, Olho Marrom. Liga, manda mensagem no WhatsApp, estamos te esperando aqui no telefone Band FM também, 11-3743-1313. Tem presentão com a marca Band FM pra você. A garrafa térmica exclusiva Band FM, ideal pra levar pra qualquer lugar. Então participa aí, escolhendo a sua, toquei 1, 2, 3, agora 4, 5 e 6. Número 4, seu polícia, Zé Neto e Cristiano aqui, ó, na noite da Band.
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0: FM Música 6 da Super 6 das 9. João Gomes, vou te procurar. I love you, baby. Continue participando aí, tá bom?
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0: 9 horas 27 minutos. Babizinha tá com a gente.
2: Marcelo Dias, tô de volta aqui na Band FM com outras informações. A Comissão de Constituição e Justiça da Câmara dos Deputados aprovou hoje uma proposta que reduz a maioridade penal de 18 para 16 anos. O texto recebeu 44 votos favoráveis e 18 contrários. Agora, a proposta segue para uma comissão especial que ainda será criada pelo presidente da Câmara, Hugo Mota. Depois desta etapa, a proposta ainda precisará ser votada no plenário e ter o apoio de pelo menos 308 deputados em 2 turnos para ser aprovada. Um beijo, Dias. Boa noite.
0: Um beijo, Babi. Boa noite. Obrigado. Até amanhã, viu?

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20: Boa noite, boa noite, boa noite! Boa noite.
4: a nossa noite no ar. Que bom que você tá aqui na Band FM curtindo a noite da Band. 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
4: Super 6 das 9 dando presente especial. Garrafa térmica exclusiva da Band FM. Grandona, bonitona, moderna, de qualidade, com a marca da Band, pro nosso amigo Márcio Soares da Silva. Márcio Soares da Silva, parabéns, Marcião. Você ganhou. Presentão aqui da Super 6. Um abraço pra você e pra sua família. Vamos ouvir a música vencedora com Luan Santana.
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0: Band FM, Amor dos Outros, Henrique e Juliano, aqui na nossa noite, na noite da Band FM. Agora chegou o momento. Momento, lembra dessa, pra viajar gostoso. Acho que foi lá pro início do ano 2000 que essa música foi lançada. Ela retrata uma entrega total e desesperada por amor, onde a pessoa abre mão de sua própria identidade pra reter a pessoa ao seu lado. Olha só, que poético. Vamos ouvir?
1: E aí? Nossa, lembra dessa?
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0: Deixaria tudo.

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1: Boa noite, meu amigo Walter Anjo.
2: Boa noite, Marcelo.
1: Toda segunda e quarta na noite da Band FM, eu te encontrei na Band FM. De quem você sente saudade? De um familiar, de um grande amigo, alguém que você trabalhou, estudou, namorou? Conta pra Band FM, mas primeiro você vai seguir o Insta do Walter, que é...
2: Gente Procurando Gente.
1: Gente Procurando Gente. Siga esse Instagram. Clique em seguir, aí depois você clica em mensagens, e aí você coloque ali, pode colocar ali todas as informações que você tiver da pessoa que tá desaparecida. E deixa o resto com Walter, com a Band FM. Hoje é a Sandra.
2: E é para ela que eu vou dar boa noite. Boa noite, Sandra.
3: Boa noite, tudo bom?
2: Tudo bem. A produção nos contou que você está muito ansiosa.
3: Ah, eu tô passando mal já.
1: Não, respira. Faz isso. Por favor, não passe mal. Ô, Sandra, quem você procura, minha amiga?
3: Eu procuro meu irmão, Ramon.
1: Seu irmão? Há quanto tempo você procura seu irmão?
3: A última vez que eu dei um abraço nele foi em 2013, quando minha mãe faleceu.
1: Poxa vida, mas o que aconteceu? Aí ele sumiu no mundão aí? Não tem rede social?
3: Não tem.
1: Não tinha o telefone dele?
3: Não, ele não tem rede social. Eu procurei Instagram, procurei em Facebook, procurei em tudo que eu pude.
1: Mas você... Pode falar.
3: Aí eu me lembrei do Walter.
1: Aí você escreveu aqui pro Gente Procurando Gente. Mas me fala uma coisa, vocês se encontraram numa oportunidade bastante triste, né? Que foi no enterro da sua mãe, é isso?
3: Sim.
1: E aí ele saiu, foi embora, nunca mais?
3: Sim, aí ele vivia tocando de chip, mas sempre ele aparecia, né? Ah. Ele sumia, depois aparecia.
1: Sei,
3: só
1: sim.
3: Que dessa vez ele demorou demais. E aí eu fui onde ele morava. E a informação que me passaram é que ele tinha falecido. Só que eu não senti no meu coração que ele tinha falecido.
1: E teu coração, acho que tá certo, viu? O Walter tem um pedido pra te fazer agora aqui na noite da Band.
2: Tenho sim, tá, eu ainda não tenho essa capacidade de pôr as pessoas falando com um além.
1: É.
2: Mas, vamos lá. Sandra, você tá falando comigo, Walter, tá falando com o Marcelo Dias. Se o seu irmão estiver vivo, seria a melhor coisa do mundo, não seria?
3: Amém, com certeza.
2: Então pergunte, meu irmão, você tá vivo?
3: Meu irmão, você tá vivo?
4: Eu tô.
5: Eu te encontrei.
1: Tá vivão aí, ó. Fala, Ramon, fala com a sua irmã Sandra.
4: Tô resfriado, cansado, mas tô vivo.
3: Ai, meu Deus, eu não acredito, não.
1: Acredite.
2: Você pergunte alguma coisa pra ele, que só ele vai poder.
3: Eu sabia, meu coração não me dizia que ele tinha morrido.
4: Eu e ela, a gente tem uma ligação muito forte, assim.
3: Exatamente.
4: De irmão, porque quando a gente era mais novo, a gente sentia quando acontecia alguma coisa um com o outro.
1: Olha só.
4: Tanto que eu chegava na casa dela, ela tava passando por alguma coisa, ela dizia, tava adivinhando, né?
1: Olha só, e você viu? Ela sentiu, falaram lá na onde você morava, não, ele faleceu, ela não.
4: É.
1: Meu coração não diz isso. E tá feliz, né, Sandra?
3: Tô sem palavras.
1: Então, encontre as palavras que vocês vão ficar fora do ar pra trocar contato. Fala, Walter.
2: Ramon! Conta aquele provérbio das codornas que você falou pra mim.
4: Ah, minha mãe dizia que é assim, os filhos crescem e é como codorna, né? A mãe sai de perto e os filhos se dispersam, né?
1: Ah.
4: E a gente começa a procurar cada um destino, melhorar a vida.
1: Sim.
4: E aí a gente vai cada um para um canto e acaba perdendo o contato.
1: E quando vocês perdem o contato, a gente encontra o contato.
2: Exatamente.
1: Um abraço para você, Ramon. Obrigado pela sua participação. Obrigado, Sandra. Valeu. Mais uma missão cumprida. Obrigado, Walter.
2: Obrigado você, Marcelo.
1: Vai começar Band Love.

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6: A partir dessa edição do torneio, vamos ter alguns ajustes de regras. Agora, jogadores substituídos devem sair do campo em até 10 segundos. E eles terão 5 segundos para cobrar arremessos laterais e tiros de meta. Já os jogadores que quiserem atendimento médico durante a partida ficarão 1 minuto fora de campo, com exceções para choque de cabeça e atendimento aos goleiros. Ah, vale lembrar que essas regras vão valer para todas as competições em nível global.

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4: 2:50, vamos começar mais um Band Love? Vamos? Pra deixar tua noite bem melhor, com as melhores músicas de todos os tempos. Eu sou Marcelo Dias, estou aqui com você, feliz, grato, sempre. É Semana dos Namorados, gente, dia 10 de junho. A sua rádio do seu jeito.
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4: Começou então o nosso Band Love, Semana dos Namorados. Já vou te convidar pra deixar recado pro teu love. Sim, pra tua paixão. Ai, Celo, eu não tenho sorte no amor. Não, não vem com esse papo, não. Tem que olhar pra frente sempre. Imaginar que logo, logo, uma pessoinha bem legal aparece na sua vida. Mas o amor próprio é em primeiro lugar sempre. Quando você se ama, aí fica tudo mais fácil. Tá bom? Quer mandar recado pra você? Manda! Quer mandar recado pra tua paixão? Manda! Pros seus familiares, pros seus amigos. Eu quero você comigo no Band Love, no WhatsApp 11 99991-9197. 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E nós temos a garrafa térmica exclusiva no Band Love de hoje, junto com o mascote da Band FM. O mascote da Band FM tá lá nas redes sociais da Band FM te esperando, tá bom? Então participa, todo mundo que participa, mandando mensagem no 11 99991-9197. Concorre aos presentes do Band Love. A partir das 10:30 teremos a história de amor do Band Love, aquela lição de vida para todos nós. E só tem música linda. Shallow. Lady Gaga, Bradley Cooper.

maravilhoso, hein? Candle in the Wind, Elton John. A maior saudade, Henrique e Juliano. A trilha sonora da sua vida no nosso Band Love.

Band FM Perla. Participação do Belo. Depois do amor. Aqui na primeira sequência do nosso Band Love. 10 horas 15 minutos.

clássico Band Love que você ouve ainda hoje aqui no nosso programa. Tivemos Felicidade, Que Saudade de Você, Zezé de Camargo e Luciana, aquela sofrência boa da antiga, né? Neil, Sexy Love, e Annie Lennox, Why, abrindo o Band Love de hoje. Quanta música maravilhosa. E são 3 horas de Band Love. Tem muito mais pra você, mas tem o seu pedido também. Fique à vontade pra participar aqui no Band Love, mandando a sua mensagem pro...

0: 11 99991 9197. Quero dar um beijo na Lucineide Santos, tá em Vitória da Conquista. Boa noite, Marcelo Dias. Tá um friozinho gostoso aqui na Bahia, mas ouvindo Band Love fica mais quentinho. Ah, que delícia! Vamos aquecer tua noite então, viu, menina? Meu recado é pro Isaac de Interlagos. Se Deus me desse uma chance de viver outra vez, só queria se eu tivesse você. Você é tudo pra mim. Palavras da Luciana aqui no Band Love. A Simone também tá aqui com a gente. A Simone falou: oi, Celo, voz maravilhosa, obrigado. Eu não tenho sorte no amor. Para com isso, mulher. Fala assim, não, menina. Às vezes aparecem uns negócios esquisitos na nossa vida, mas uma hora, Deus coloca alguém do ladinho ali que faz o coração bater mais forte, né? E mais gostoso. Boa noite. Nesse dia 12, depois de amanhã, 16 anos de casados. Deus é bom o tempo todo. Todo tempo. Te amo, José. Gerlia e José é casal Band Love. Obrigado, viu? O nosso amigo Adão também está aqui com a gente, está no Rio de Janeiro, curtindo aqui o nosso Band Love. Um abraço para você, Adão. Quem mais? O Márcio. O Márcio está fazendo aniversário, Márcio?
1: Marcelo, boa noite. Boa noite. Aqui é o Márcio. E eu escuto o Band Love todo dia. Eu queria deixar registrado aqui. Hoje é meu aniversário, né? Primeiramente.
0: Parabéns.
1: Também queria deixar registrado aqui com a minha menininha. O amor da minha vida, a Bianca, que ela tá ouvindo agora. Eu queria falar para ela que ela é uma pessoa que mudou, transformou minha vida para melhor. Nesse pouco tempo que a gente tá junto, ela mudou minha vida para melhor. E eu queria falar isso em rede nacional para ela ver o quanto que eu amo ela.
0: Ah, certo. E falou. Tá dado o recado. Um abraço, parabéns, mais e mais amor na vida de vocês, tá bom? 10 horas, 18 minutos. Já já a história de amor do Band Love. Semana dos namorados, estamos só falando de amor. O amor é quando o futuro deixa de ser um lugar distante e passa a ter um nome, um rosto e uma companhia. Nessa semana dos namorados, celebre aquela pessoa que transformou planos em promessas, sonhos em projetos e dias comuns em memórias que você deseja guardar para sempre.

Band FM, que sequência maravilhosa. Jorge Matheus cantada boba, Mumuzinho, Desejo de Amar, Lady Gaga, Shallow e Air Supply, I Can Wait Forever. 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

0: Às vezes, a gente precisa perder tudo para descobrir que ainda não tinha encontrado a si mesma. E às vezes, a gente precisa perder quase tudo para descobrir a força que sempre teve. Foi na adolescência que eu conheci o Walter. E antes de ser meu namorado, ele foi um grande amigo. Eu admirava a determinação dele, que mesmo sendo tão jovem, já trabalhava para pagar os próprios estudos e que parecia sempre saber exatamente onde queria chegar. Com o tempo, essa amizade foi se tornando algo maior, até virar um namoro. Foi tudo muito natural. O Walter era o homem que eu amava, mas continuava sendo também o meu melhor amigo. Depois nós dois passamos a estudar e a trabalhar. A nossa rotina era corrida e a gente dividia os dias entre trabalho, estudo e os poucos momentos que a gente conseguia ficar junto. Só depois que a gente se formou, as coisas começaram a melhorar. Eu fui contratada por um banco americano e o Walter conseguiu uma oportunidade na área de tecnologia. Foi aí que, com muito esforço, nós começamos a guardar dinheiro. E depois, com o nosso namoro cada vez mais sério, nós noivamos e fomos atrás do nosso primeiro apartamento. Nós visitamos vários até que a gente se apaixonou por um que cabia no nosso orçamento. Foi uma felicidade tão grande que eu nem sei explicar. Nossa, quando a gente assinou os papéis, então, era o primeiro marco de tudo que a gente estava construindo. Logo depois, eu também realizei um outro grande sonho e me casei na igreja com direito a uma festa linda. Foi tudo do jeitinho como eu sempre tinha imaginado. O vestido, a cerimônia, a recepção, tudo, absolutamente tudo. Assim como tinha sido até ali. O casamento também era maravilhoso e desde o começo, eu e o Walter tínhamos uma regra muito clara. Tudo era dividido meio a meio. As contas da casa, as viagens, os passeios, os projetos, tudo mesmo.
1: Então, Dani, a gente pode até viajar, mas você sabe que eu não consigo pagar tudo, né?
0: Claro, não, tá tudo bem. Como sempre, a gente vai dividir, sem problema.
1: Tá, então, faz o seguinte. É melhor a gente já organizar tudo, sabe? Dividir tudo pra gente não se perder depois e também não pesar pra ninguém. Hotel, alimentação, passeio, transporte, tudo, né?
0: Tá bem, a gente pode ir anotando.
1: Deixa eu pegar o computador aqui pra gente aí fazendo uma planilha, sabe? Pra gente se organizar.
0: Na minha cabeça, aquilo era uma prova de parceria. Nós dois trabalhávamos, nós dois contribuíamos e nós dois estávamos construindo a mesma vida juntos. Os anos foram passando e em 2012, tudo mudou. Um tio do Walter faleceu e naquele dia eu estava sentindo uma dor muito forte nas costas. Mas eu aguentei. Aguentei o quanto pude para ficar ao lado dele no enterro. Eu só falei disso quando a gente chegou em casa e disse que ia ao hospital. Mas como ele respondeu que estava muito cansado, eu acabei indo sozinha. Quando eu cheguei no hospital, a médica perguntou se existia alguma possibilidade de eu estar grávida. Mas eu, sinceramente, eu nem tinha pensado nisso. Aí ela resolveu pedir alguns exames e enquanto eu esperava o resultado, eu comecei a ficar ansiosa, sem entender o motivo daquilo. Até que a médica voltou e confirmou que o teste tinha dado positivo. Eu travei. Eu só conseguia chorar. Não por tristeza, sei lá, por choque talvez. Eu simplesmente não conseguia acreditar no que eu estava ouvindo. Eu voltei para casa e quando eu contei para o Walter, a reação dele foi completamente diferente da minha. Ele ficou tão feliz que começou a ligar para todo mundo para dar notícia. A verdade é que nós queríamos muito ser pais, sim. Só não imaginávamos que aconteceria naquele momento. Foi assim que o nosso filho veio. Sem planejamento, mas amado, desde o primeiro minuto. A gravidez foi bem tranquila. Na verdade, a única coisa que realmente me incomodava era dentro de casa. Nós dois trabalhávamos, mas quando chegávamos do serviço, eu continuava cuidando das coisas enquanto Walter sentava para jogar videogame. Eu reclamava, eu dizia que precisava de ajuda, mas nada mudava. E foi por causa disso que a gente teve a nossa primeira grande briga. Eu estava exausta. Estava com uma barriga enorme, sentindo que eu carregava tudo sozinha. Mas no meio da discussão, o Walter simplesmente saiu de casa para encontrar os amigos. Ele me deixou em casa chorando. Eu fiquei tão nervosa que eu comecei a sentir uma dor de cabeça muito forte quando eu vi. Eu liguei para ele. Eu vi que essa dor não ia passar. Ele voltou, me levou para o hospital e graças a Deus estava tudo bem comigo e com o bebê também. Depois disso, as coisas se acalmaram. 3 meses depois, no dia 9 de abril, nosso filho nasceu. A chegada dele trouxe um amor que eu nunca tinha sentido antes. E tudo mudou. Mudou para muito melhor. Quando ele completou 6 meses, foi para a escolinha e eu voltei a trabalhar. E foi nessa época que eu comecei a perceber uma mudança no Walter. Ele passou a estudar cada vez mais, fez intercâmbio, MBA, mergulhou no universo dos investimentos e começou a crescer muito profissionalmente. Eu sempre apoiei cada passo que ele dava. Na minha cabeça, o sucesso dele também era o sucesso da nossa família. Com o tempo, o Walter passou a ganhar cada vez mais dinheiro. Só que uma coisa nunca mudou: a forma como a gente dividia as despesas. A prestação do apartamento, as contas da casa, as viagens, o mercado, tudo continuava sendo dividido meio a meio, centavo a centavo. Eu não questionava porque sempre tinha sido assim, mas como o salário dele crescia cada vez mais e ele continuava gastando a mesma coisa, ele passou a conseguir guardar cada vez mais dinheiro. Dinheiro dele. Em 2020, a gente já sonhava com um apartamento maior. O Walter estava vivendo uma fase muito boa na carreira. Nós tínhamos conseguido guardar dinheiro ao longo dos anos e apareceu a oportunidade de comprar um imóvel na planta. Nós vendemos o primeiro apartamento e nos mudamos para um alugado enquanto a obra acontecia. Em 2022, nós finalmente recebemos a chave do apartamento novo. Mas, no mesmo período, depois de 17 anos na mesma empresa, eu fui demitida. Nossa, eu fiquei tão abalada. E para ser bem sincera, uma das coisas que mais me preocupava era contar isso pro Walter. Desde que a gente se conhecia, tudo era dividido entre nós. Eu realmente fiquei preocupada de falar pro meu marido que eu não teria mais como arcar com as contas. Mas quando eu contei, ele me tranquilizou e disse que assumiria todas as contas, as despesas da casa, até eu me organizar. Nossa, foi um alívio enorme. Enquanto eu não conseguia outro emprego, eu aproveitei para me dedicar mais ao nosso filho. Depois de receber as chaves do apartamento, a gente ainda ficou 7 meses em obra, até que tudo ficou do jeitinho que a gente estava imaginando. Era um sonho. Depois de tanto esforço, tudo estava dando certo. Mas foi justamente naquele momento tão feliz que tudo começou a desmoronar. Eu, o Walter e o nosso filho estávamos no carro quando eu senti um cheiro muito forte de perfume. Não era meu. Era perfume de mulher. Na hora eu perguntei pro Walter e ele disse que não era nada e que às vezes dava carona para algumas pessoas do trabalho. Eu aceitei aquela explicação e eu deixei para lá. Mas alguma coisa tinha mudado. Depois daquele dia, ele ficou cada vez mais distante. Não queria conversar, respondia o mínimo possível e parecia estar sempre com a cabeça em outro lugar. Eu tentava entender o que estava acontecendo, mas ele simplesmente se fechava. O Natal passou, o Ano Novo também. E cada dia que passava, a sensação de que tinha alguma coisa errada só aumentava. Até que chegou um final de semana em que ele falou que precisava ir para a empresa porque teria uma implantação durante a tarde de sábado. Eu nem estranhei, porque ele sempre foi muito dedicado ao trabalho. No dia seguinte, nós fomos almoçar na casa da minha mãe E foi ali que uma coisa me chamou a atenção. Para um almoço simples em família, ele se arrumou como se tivesse um compromisso importante. Colocou uma camisa, passou perfume, ajeitou o cabelo. Eu achei estranho aquilo, mas também não falei nada. Depois do almoço, ele disse que ia passar na casa da mãe dele, e aquilo também me soou estranho, porque ele quase nunca fazia questão de ir lá sozinho. O Walter demorou para voltar, e quando ele chegou em casa, disse que tinha ficado preso numa blitz. Eu não tinha nenhuma prova de nada, mas no fundo alguma coisa já não fazia mais sentido. No dia seguinte, eu fui para terapia e contei tudo aquilo para minha psicóloga. Falei que ele estava estranho, estava distante, cada vez mais difícil de conviver e que eu não conseguia entender o que estava acontecendo. Eu acho que aquela conversa abriu os meus olhos e eu saí de lá decidida a parar de ignorar todos os sinais. Quando eu cheguei em casa, eu tive uma conversa séria com meu marido.
1: Você quer mesmo saber o que está acontecendo?
0: Claro que eu quero. Tá tudo muito estranho para mim.
1: Tá, então eu vou falar. Eu cansei. Eu cansei, sabe? Você não me valoriza. Você não me deseja mais. E eu não tô mais a fim de continuar com isso.
0: Não, peraí. Não. Isso não faz sentido nenhum. Se tem alguma coisa errada, você me fala. Você vai desistir assim do nosso casamento desse jeito?
1: Daniela, olha aqui. Se você não mudar o seu jeito, não dá. Eu tô saindo fora.
0: Parecia que um buraco estava se abrindo debaixo dos meus pés. Eu não conseguia enxergar onde eu estava errando, o que é que estava acontecendo. O Walter colocava toda a culpa em mim e eu ficava tentando descobrir o que eu tinha feito, onde eu tinha errado. Bem naqueles dias, a gente tinha uma viagem marcada com os amigos e, na minha cabeça, aquela viagem vinha bem a calhar, porque podia salvar o nosso casamento. Como já estava tudo pago e tudo organizado, nós fomos, mesmo diante daquela crise toda. E por incrível que pareça, durante os dias, o Walter parecia até outra pessoa. Ele voltou a conversar, a sorrir, a participar das coisas. E eu cheguei até a pensar que tudo aquilo tinha sido só uma fase. A gente aproveitou a viagem. A gente se divertiu com os nossos amigos e por alguns dias tudo parecia normal outra vez. Mas bastou a viagem acabar para tudo voltar ao que era antes. No caminho de volta para casa, o Walter já estava calado, distante, fechado. E com o passar dos dias, começaram a aparecer outros sinais. Ele passou a se arrumar mais, voltou a usar relógio, começou a sair para correr à noite, demorava cada vez mais. Eu conversava com a minha mãe, com a mãe dele, com os amigos, tentando entender o que estava acontecendo. E no meio disso tudo ainda, fazia o possível para poder poupar o nosso filho. Só que as coisas continuaram piorando. O Walter passou a sair sem dar satisfação e, às vezes, sumia por horas. Até que um dia eu mexi na mochila dele. Lá dentro, tinha uma escova de dente e cerca de R$1.500 em dinheiro. Eu não falei nada, mas, na hora, alguma coisa dentro de mim soube que aquilo não tinha nada a ver com o trabalho. Logo em seguida, eu vi uma camisa dele com marcas que pareciam de maquiagem. E depois os sinais começaram a aparecer assim, ó, um atrás do outro. Acho que na verdade, ele nem fazia mais questão de esconder direito, sabe? A gente tinha um celular velho em casa que ainda estava conectado, conta que eu nem lembrava mais. Um dia eu resolvi olhar os e-mails. E eu vi que tinha uma mensagem arquivada. Era confirmação de compra de um anel caríssimo. E mesmo assim, eu continuava sem uma resposta definitiva. Quer dizer, eu tentava me enganar que não tinha uma prova definitiva, né? Mas um dia ela veio. Ela veio. Veio de uma forma que não deixou dúvidas. O Walter entrou no banheiro, começou a demorar muito mais do que o normal. A porta tinha uma frestinha, então eu peguei meu celular, liguei a câmera, encaixei achei ali naquele buraco e eu consegui ver. Eu vi o Walter numa chamada de vídeo com outra mulher enquanto tomava banho. E não era só uma conversa. Eu ouvi muita coisa. Inclusive quando ele disse que a amava. Eu comecei a tremer. Parecia que eu estava vivendo um pesadelo. Quando ele saiu do banho, eu perguntei se o banho tinha sido bom e ele respondeu que aquilo não era da minha conta. No dia seguinte, sem nenhuma conversa e sem nenhuma explicação, ele começou a arrumar as coisas dele para ir embora.
1: Por quê? Como por quê? Porque acabou. A gente está se separando.
0: Você só pode estar de brincadeira. E o nosso filho, Walter?
1: Filho! Filho! Filho, vem cá! Filho!
0: Não, não, não, você não vai fazer isso com ele, não. Para! Para, por favor, deixe no quarto.
1: Filho, olha aqui, olha pra mim. Eu e sua mãe, nós estamos nos separando, entendeu? Mas você pode me ligar quando sentir saudade. Tá combinado? Olha, o papai continua te amando muito. Isso não tem nada a ver com você, entendeu, filho?
0: A gente não tá se separando. Você tá se separando. Eu não escolhi isso. Foi você que tomou essa decisão.
1: Daniela, chega. Chega, tchau. Tô indo.
0: Meu filho entrou em pânico. Ele começou a chorar de soluçar. E aquilo acabava comigo. Eu podia suportar a minha própria dor, mas ver o meu filho daquela forma foi uma das piores coisas que eu vi na minha vida. Enquanto ele chorava, o Walter continuava fazendo as malas. Ele pegou tudo e foi jogando dentro de uma mala. Depois de tantos anos juntos, ele simplesmente estava indo embora. Eu fiquei ali, traída, abandonada, desempregada, com o filho sofrendo e tentando encontrar forças para continuar. O mais difícil foi ver como as nossas vidas tinham seguido caminhos tão diferentes. Enquanto eu tentava sobreviver, cuidar do meu filho, reorganizar tudo que tinha desmoronado, chegavam notificações mostrando o Walter viajando, frequentando restaurantes caros e gastando sem preocupação nenhuma. Às vezes eram faturas de 25, 30 mil reais. Eu via tudo. Enquanto isso, para mim, ele tinha deixado apenas um cartão com limite de R$ 1.900 por mês. Eu decidi procurar uma advogada para entender os meus direitos e entrei com pedido de divórcio e pensão. Mas com isso, as coisas ainda ficaram mais difíceis. O tal do cartão foi cortado. A internet, o gás e outras despesas também foram canceladas e eu sentia que eu estava sendo pressionada o tempo todo, sem nem saber o motivo. Aquela situação foi me consumindo de um jeito. E quando nós finalmente chegamos a um acordo, em dezembro de 2023, eu já estava tão cansada emocionalmente que eu só queria encerrar aquele capítulo da minha vida. Por causa disso, eu acabei abrindo mão de parte do meu apartamento para conseguir seguir em frente. E não parou por aí. O Walter ainda exigiu que eu saísse do imóvel o quanto antes, para que ele pudesse ser vendido. Eu fui morar de aluguel num lugar simples, enquanto o apartamento que a gente tinha construído com tanto esforço permanecia vazio. Eu precisei recomeçar praticamente do zero. Em um dos momentos mais difíceis daquela batalha, eu precisei pagar pro Walter metade do valor da cama do meu próprio filho para conseguir levá-la comigo. A separação abalou tanto meu filho que ele precisou fazer tratamento para ansiedade. Por outro lado, aquele sofrimento todo fortaleceu muito nosso vínculo. O que ele queria era ficar comigo. Muitas vezes eu tentava ser forte por ele, mas a verdade é que, em vários momentos, foi ele quem me deu forças para continuar. Aos poucos, eu também fui me reconstruindo. Consegui um novo trabalho, voltei a estudar, Me aproximei de novo de amigas da faculdade e eu comecei a recuperar a autoestima que eu tinha perdido ao longo de todo o tempo. Devagarinho, as oportunidades começaram a aparecer. Eu fui convidada para dar uma palestra. Eu participei de workshops, eu escrevi livros e me tornei coautora de outra obra. Aliás, um dos momentos mais emocionantes dessa nova fase foi ver meu filho acompanhando, cheio de orgulho, o lançamento do meu livro. Depois de tudo que nós tínhamos vivido, ver a felicidade dele com as minhas conquistas teve um significado pra lá de especial. Com o tempo, a dor foi diminuindo. E aí vieram os aprendizados. Eu percebi que, durante anos, eu coloquei o bem-estar da minha família acima de tudo. Apoiei sonhos, incentivei estudos, eu comemorei conquistas, eu estive ao lado do Walter em todas as fases da vida dele. Mas depois da separação, eu entendi que também precisava olhar para mim. Eu voltei a fazer planos, eu voltei a sonhar. E também passei a viver momentos que antes pareciam impossíveis, como viajar com meu filho e conhecer Nova York ao lado dele. Hoje eu trabalho numa multinacional chinesa. Sou independente, me sustento, me valorizo e tenho orgulho da mulher que eu me tornei. Por muito tempo, achei que no fim daquele casamento, tudo tinha sido destruído na minha vida. Mas hoje eu entendo que não. Talvez Deus estivesse apenas me mostrando que aquele já não era mais o meu lugar. Porque foi depois de tudo aquilo que eu descobri uma força que eu nem sabia que eu tinha. E no fim, o amor mais forte que ficou dessa história não foi o amor de um casamento. Foi o amor que eu construí com o meu filho. E o amor que finalmente aprendi a ter

0: Tarde FM Marcos e Belucci. Domingo de manhã, a música da história de amor do Band Love, contada pelo Murilo e pela Tatá. História da Daniela, gente. Que mulher. Que guerreira. Que vencedora. Que mãe. A história da Daniela mostra que o fim de um relacionamento pode ser também o começo de uma nova versão de nós mesmos, né? Traída, desempregada e obrigada a recomeçar do zero, a Daniela encontrou no filho e na sua própria força a motivação para seguir em frente. Uma história inspiradora sobre autoestima, sobre independência e a descoberta de que o amor mais importante é aquele que aprendemos a ter por nós mesmos. Eu sempre digo isso aqui no Band Love juntinho com você. Amor, amar é muito legal, ser amado maravilhoso, mas o amor próprio tem de estar em primeiro lugar, sempre, tá bom? Daniela te espera no Face, no Insta, tem um post da história com as fotos dela, do filhão, lindos lá nas fotos, tem um resuminho da história também. Aí você faz o seguinte, você pode clicar em comentários e comentar a história, tá bom? Mas antes de você comentar a história, inclusive no WhatsApp, 11 999 919197, vamos ouvir a voz da Daniela aqui no Band Love?
1: Oi, Tatá, oi, Murilo, aqui é a Dani. Eu gostaria de agradecer de coração a Band FM pela oportunidade de compartilhar a minha história. Hoje eu estou em uma fase de superação mais forte, mais consciente do meu valor e seguindo em frente com muita fé. Tudo que eu vivi me ensinou que mesmo nos momentos mais difíceis, a gente nunca deve desistir de nós mesmos. Eu não me arrependo de nada que eu fiz. Tudo que eu fiz foi por amor e eu sou o amor. Então, eu sigo em frente aqui na minha vida, seguindo com o meu filho. E com certeza, nós temos muitas coisas para viver ainda. Um beijo para todos vocês.
0: Um beijo para você, um beijo para seu filhão. Obrigado por compartilhar sua história com a gente. Parabéns pela superação, tá bom? Agora você, minha amiga, você, meu amigo, que acabou de ouvir a voz da Daniela, vai colocar a sua bela voz no WhatsApp da Band FM. 11 999 919197. Aperta o microfoninho, manda teu áudio, comenta a história, fala com o Band Love, fala.
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0: Tocando a trilha sonora da sua vida até uma da manhã. Já já os primeiros comentários da noite, tá bom?

0: Band FM Juras de Amor com Bruno e Marrone no nosso Band Love 11:16. E esse clássico? Century. Lover, why? Eu vou tocar pra você inteirinha aqui no Band Love. Essa é aquela que dá uma acelerada no coração, não dá, gente? Ó, não esquece que hoje, na madrugada, né, a partir da 1 da manhã, teremos Diego Lopes com Band Coruja, o melhor programa pra sua madrugada. Agora eu coloco no ar os comentários da história de amor do Band Love, contada pelo Murilo e pela Tatá.
1: Boa noite, Band Love, Sérgio aqui de Campinas.
0: Fala, Sérgio.
1: É, não dá pra chamar esse cara de homem, de pai, de marido, de nada, né? O cara se separar é uma coisa, mas abandonar o filho desse jeito.
0: Triste demais, né?
1: Fazer a mulher ter que pagar a cama pra poder levar a cama do próprio filho.
0: Ridículo.
1: Mas a vida vai cobrar ele lá na frente, né? Vai dar ele exatamente...

0: É isso aí. Comeu o finalzinho aqui, mas entendemos, viu, Sérgio? Obrigado, viu?
1: Quem boa mais? Noite, Band. Boa noite, ouvinte Band. Boa noite, Marcelo Dias.
0: Boa noite.
1: Que história de superação, cara. Superação, amor próprio, amor pela vida, pelo filho, né?
0: É.
1: Deu a volta por cima. Enquanto isso, o marido dela foi pilantra com ela, né?
0: Bastante.
1: Mas ela superou, deu a volta por cima e parabéns pra ela, essa guerreira aí. José Antônio de Cotia.
0: Valeu, Zé. Aquele abraço, obrigado, viu?
2: Sucesso aí pra guerreira aí, que tá conseguindo superar, dar a volta. É muito difícil, né? A gente sempre acha que é o fim. Mas Deus é maior que tudo isso. E ele sempre nos mostra uma saída. Sucesso. Abraço, Band.
0: Valeu, Sandro. Um abraço pra você. Mais áudio aqui no ar, no Band Lodo.
3: Olá, Band. Boa noite.
0: Boa noite.
3: Aqui é o Osmar e a Solange, do Jardim Ibirapuera.
0: Osmar e Solange.
3: Zona Sul. Então, nós achamos que ela fez o melhor enquanto pôde. E mostra a superação dela, né?
0: É isso aí.
3: Que não precisa estar com ninguém pra se dar melhor na vida.
0: Osmar e Solange, um abraço pra vocês.
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0: Carly Simon. Você lembra dessa música?

0: Band FM Raça Negra. É sempre bom demais ouvir Raça Negra aqui no Band Love, né? Jeito Felino, Despedida de Casal, Gustavo Mioto, Boyce Avenue, California Dreamin' e Carly Simon, classicão do passado, Nobody Does It Better. Ó, são 11h30, siga a Titio Celo no Facebook e no Instagram, vou esperar você, locutor Marcelo Dias no Instagram, locutor Marcelo Dias no TikTok. Posso agradar você ali? Locutor Marcelo Dias no Insta, locutor Marcelo Dias no TikTok. Só colocar na busca do Instagram, do TikTok, locutor Marcelo Dias, você vai me encontrar ali. E eu vou adorar ter você no meu Instagram e no meu TikTok.
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15: 11h36, boa noite pra você que tá curtindo o programa mais romântico, mais amigo, mais emocionante do Brasil. É o nosso Band Love fazendo aquela viagem através da boa música. sua rádio do seu jeito até uma da manhã. Estamos juntos. Swing Out Sister.

FM, Michel Teló Anjo, aqui no nosso Band Love, são 11 horas 47 minutos. Deixa eu mostrar uma música pra você, essa aqui é lá dos anos 80 e é uma poesia em forma de canção.

0: um adeus. Guilherme Arantes. Que andei perdido. Isso é maravilhoso. Tivemos também Century na noite de hoje. Love Arrive. Vou tocar já já o Guilherme Arantes, tá? E Swing Out Sister. Isso é bom demais também, né? Am I the Same Girl? Ó, 11h48. Já vamos com os áudios aqui chegando pro nosso Band Love.
1: Boa noite, Marcelo e equipe Band Love. Aqui é Luiz Alexandre de Campo Grande. Essa mulher mostrou o valor da verdadeira mulher. Isso aí, cara.
0: Comentando a história da
1: mulher
0: Daniela.
1: Tem que ser assim, determinada. Gostei da atitude dela. É, eu quero ganhar esse copo aí pra dar de presente pra minha esposa, Adriana. Tá na escuta desse programa sensacional. No Dia dos Namorados.
0: É isso aí.
1: Forte abraço.
0: Abraço, programa amigão.
1: Programa sensacional.
0: Obrigado, viu, Luiz? Aquele abraço pra você. Mais
2: boa
0: áudio.
2: Noite, Marcelo Dias.
0: Boa noite.
2: Até o Ivan da Vila Maria.
0: Oi, Ivan, e aí?
2: Que história, não? Mas pode ter certeza que esse rapaz vai pagar por todo o mal que fez essa mulher, né? É o filho, principalmente. Muitas felicidades pra ela e pro filho, e isso que importa sempre, amor próprio.
0: É isso aí, né? Sempre, em primeiro lugar.
2: Boa noite pra você e todos os ouvintes.
0: Obrigado, amigão. Um abraço, Ivan. Boa noite aí, viu? O Rodrigo contou da mãe dele aqui, vamos ouvir?
3: Acabei de ouvir essa história dessa jovem mãe guerreira e observei a história dela como a história da minha mãe. Minha mãe, que já não se encontra mais entre a gente, Maria Rosa Francisca Pereira, criou 5 filhos, 5 filhos sozinha, trabalhando como faxineira. Foi um exemplo. Hoje eu sou pai de uma mulher que se chama Emily Novaes Pereira. A história dessa moça, que sirva de exemplo para várias mulheres que estão passando ou passou por essa situação. E foi uma mulher com essa história semelhante à da minha mãe que me criou. E hoje eu sou um pai responsável através de uma atitude de uma mulher guerreira que criou 5 filhos trabalhando como faxineira.
0: Boa, Rodrigão. Boa. Sua mãe foi uma guerreira. Parabéns,
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0: parabéns.
4: Love. 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
0: Paula Fernandes.

0: Teme Não Me Compares, Alejandro Sanz, com a participação da Ivete Sangalo aqui no nosso Band Love. Elton John, Candle in the Wind. E a Paula Fernandes, Meu Eu em Você. 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
3: Ótima madrugada para você que tá aqui na Band FM. Meia-noite e seis. Continuamos juntos aqui viajando bem gostoso com as melhores músicas de todos os tempos. Eu sou Marcelo Dias, estou com você. Feliz da vida, grato sempre. Aqui na sua rádio do seu jeito tem mais música bonita. É clássico. É Chicago. You are the inspiration. É Band Love.

0: e Pichote. Mande um sinal, pagodinho do bom, né? Gostoso demais ouvir. Tivemos Seal, Chris From A Rose e também Chris Brown, Say Goodbye. E o Guilherme Arantes com um grande clássico, Um Dia, Um Adeus. Deixa eu mandar mensagem aqui. Tá todo mundo aqui participando. Aqui, bom dia, meu querido, que músicas lindas. Eu lembro do meu passado. Tem 20 anos que eu escuto Band Love, nunca tive a oportunidade de escrever pra você, amor. Beijos, é a Carla da Bahia. Obrigado, Carla. Beijinho no seu coração. A Fernanda mandou mensagem também. Estou no plantão e ouvindo essa programação maravilhosa. Obrigada pela companhia. Eu que te agradeço. Bom plantão aí, viu? Bom trabalho. Continua com a Band. Depois tem o Band Coruja com o Diego Lopes. Tá bom? Nosso amigo de Campinas, José Alves. Boa noite, meu amigo. Existe ex-mulher, mas não ex-filho. Coisa de covarde. Aqui se faz, aqui se paga. Abraço, meu amigo. Comentando a história da Dani. Agora, a Daniele também participou aqui no Band Love?
1: Eu passei por uma história parecida com a Dani. E essa superação que ela teve de se permitir a sonhar novamente, a ter uma nova história, de conquistar tantas conquistas lindas, né, juntamente com o filho. É um exemplo para todos nós, né? Porque quando acontece alguma coisa, a gente acaba desistindo, deixando de sonhar, ficando desacreditada. Mas ela continuou, cresceu. E assim, que Deus abençoe grandemente a vida dela, assim. Foi um ensinamento, um espelho, né? Para cada um de nós. Deus te abençoe aí, Dani. Um grande beijo a todos da Band FM, tá?
0: Obrigado, Daniele. É um beijinho para você também, viu?
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0: Essa é clássica demais, hein? Um sonhador. Leandro e Leonardo, para recordar.

0: Band FM, Renato Russo, Estranho Amor. Isso é clássico dos clássicos. Diegão tava cantando aqui.
1: Ah, aqui é? Você vê um italiano, que maravilha.
0: Rapaz, hein?
1: Ah.
0: A partir de agora.
1: A partir de agora.
0: Diego
1: estragando
0: canta.
1: Estragando músicas.
0: Estragando músicas com Diego Lopes.
1: Muito bom, né?
0: Ó, tem presente agora.
1: Opa, presentão pra quem aí?
0: É a garrafa térmica. Garrafa térmica exclusiva da Band FM, aquela grandona.
1: Essa é bonita.
0: Marca da Band, mais o mascote da Band FM.
1: Ah, olha ele aí, o cara caramba, cara, caramba.
0: O mascote da Band FM que tá em todas as fotos do Diegão, hein?
1: Tá, toda foto que eu tiro com ele.
0: Faz hoje story aí, com ele, ele usando bandana.
1: Bandana, como é que é o nome dele? Bel Marques, né?
0: Nosso Belzinho Marques. Ó, temos então o prêmio pro Luiz Felipe Cardoso. Luiz Felipe Cardoso, parabéns.
1: Ô, Luizão!
0: Ganhou, hein? Ganhou. Boa. Aquele... Ganhou os dois prêmios aqui do Band Love. Tá legal. Terminando o Band Love, amanhã tem mais.
1: Boa, sextou.
0: No fim da manhã tem História de Amor com o Murilo e a Tatá. Não, é quinta, não é sexta.
1: É quinta,
0: não.
1: Ainda?
0: É,
1: então. Ah, mas já pode dar uma empurradinha, né?
0: Não pode dar nada, não.
1: Não pode dar uma empurradinha?
0: Eu tô fora disso, amigo. Você...
2: Bora, viu? 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
8: Alô, meu povo, 1:02 agora. Bom dia, um ótimo dia pra você. Ela chegou a quinta-feira. Agora é só dar uma empurradinha que chega a sexta. Vamos fazer bagunça essa madrugada? Vamos dar uma esquentada, uma agitada? Vamos! 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E a partir de agora é o Band Coruja no ar. 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Começou.

0: Pintou, bebê! Bora lá fazer bagunça, madrugada toda a partida. Agora é Band Coruja que está no ar. Você tá bom aí? Posso chamar minha galera? Posso chamar minha galera? Venha, venha, venha, venha! Ai, que delícia! Siga o Tarzan, chama os animaizinhos dele. Oi, meus animaizinhos! Meus fracassadinhos da madrugada. Bom dia, corajoso, corajosa. Não, esse aí a Milena já usa, não. Bom dia, vencedor, vencedor. Não, não, não. Quem sei, alguém usa também. Bom dia, meus vagabundinhos. Você tá bom ou não tá bom? Sexta-feira, mas sexta-feira não, quinta ainda, né?
1: Errou!
0: Sexta, quinta, quinta-feira ainda. Ah, meu Deus. Calma que ela tá chegando. Calma que ela tá chegando. Já, já ela chega, já, já ela chega. É? Daqui a pouquinho ela chega, já, já. Oi? Não, ainda não, ainda não, ainda não. Ainda não. Fala comigo, bebê, bom dia.
2: E aí, Diego Lopes, bom dia pra nós, irmão. Que Deus abençoe teu trabalho, seu dia a dia, toda a sua família aí. Valeu, mano, tamo junto. Aí, Diego Lopes, mandar uma enquete pra galera. Qual foi a primeira vez da galera aí no Band Coruja? Qual a pessoa que encantou a galera aí pela primeira vez no Band Coruja? Fala pra mim. Tamo junto, Diego Lopes.
0: Não, não quero saber de enquete essa hora. Ô, Rafa, manda uma rima aí. Faz tempo que você não manda uma rima pra nós, cara. Fica fazendo enquete. Enquete, o que que quer com enquete? Bom dia, Luciana! É, Diego, boa noitinha. É, esse recadinho, o que que é? Ah, tá. Esse recadinho é pro Isaac. É, Isaac, amor, queria te dizer. Apaga, apaga, apaga. Se eu tivesse a chance de viver outra vez, eu só queria se eu tivesse você. Eu amo muito você, meu bebê. Ô, Luciana, tu aprontou, não aprontou? Apaga, apaga, apaga o quê, Luciana? O que você quer que apaga? Tu fez bosta, não fez, Luciana? Eu não entendi. Como é que é? Por que que alguém fala popô, amor da vida? Apaga, apaga, apaga. Vocês estão brigados? O que que você aprontou, Luciana? Conta pra nós, é assim que nós gosta. Nós gosta dessas... Mas a gente gosta de saber da vida alheia desse modelo assim. Do nada, a Luciana manda pro Isaac. Isaac, apaga, apaga, apaga. Eu tenho uma fissura. Eu tenho uma coisa com essa música, velho. É, aquela parte que para tudo e fala: apaga, apaga, apaga. Que paca, paca, paca, o quê? Oi.
3: Bom dia, Diego Lopes. Bom dia, Diego. Diego da cidade Tiradentes aqui, irmão. Que todos nós tenhamos uma excelente madrugada aí. Que Deus abençoe a todos aí. Ô, Diegão, te mandei um vídeo aí. Vê o que você acha aí desse caso aí, irmão. E assim, eu tô pensando em patentear, sabe? Fazer umas joias dessa e fazer com uma cordinha pra deixar pra fora, Diegão. O que que você acha? Quer entrar de sociedade comigo, irmão? Vambora aí até as 5 da manhã.
0: Mano, isso aqui é rádio, animal. Não dá pra ver a vídeo. Não estamos transmitindo ao vivo pelo YouTube. Não, não, não. Manda. E não chegou, tá? Não mandou nada. Não chegou nada aqui. Deve ser plug, não é plug que você usa aí? Essa... Não chegou, velho.
4: Bom dia, Diego Lopes. Você tá bom, filho? Classe do Carreteiro por cá. Que Deus abençoe nossa quinta-feira aí, hein? É quase sexta. E começou o programa mais doido do rádio brasileiro. Você tá doido? Ô, Diegão. Fala aí pra Luciana aí que o Band Jovem acabou, agora é Band Coruja. Mandou o áudio errado, já era, filho. Vai ter que aguentar a zoeira até o fim do programa.
0: É, já foi, já foi, já foi. Ô, Cris, tudo bom, Cris? Diego, eu tô junto com você até as 5 da manhã na cidade de Lins. Alô, Lins. O que que você faz aí em Lins, Cris?
5: Eu já posso... Fala, Diegão! Bom dia, boa madrugada pra nós aí. Que é o Rony Carreteiro aqui do Espírito Santo. Ô Diego, aqui pra mim aqui já é Já é uma sexta-feira hoje, hein? Sexta, tem uma sexta na minha quinta. Feriado, feriado amanhã, na sexta-feira, feriado na cidade aqui. Só motivo de hoje já. Já entrar no clima de sexta-feira, hein?
0: É verdade, tem alguns lugares que sextamos. É, pessoas que não trabalharam, por exemplo. Ah, oi, peraí, gente. Peraí. Hoje é o quê? Hoje é que dia? Dia 11? Oh, amanhã, hoje, véspera do Dia dos Namorados. Ai, que delícia, véspera do Dia dos Namorados. Então, é o Dia dos Solteiros, é isso?
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0: Dia dos Solteiros, é isso? É isso?
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0: dentro. O que você fará no Dia dos Solteiros, hein? Procurar um namorado ou namorado.
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0: E amanhã, Dia dos Namorados, já tem uma programação?
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0: Qual que vai ser a boa?
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2: Bora que bora, Diego. Pedido é pedido. Tu tá ligado, eu não vou embora. Eu sou do Rio, mano, eu vou mandar na hora. Vou dar-lhe um papo, tô te passando a visão. Eu já comprei minha camisa da seleção. Aí o bagulho é doido, eu não vou ganhar ibope. Vou deixar essa...

0: hein? Que coisa maravilhosa, hein?
1: Eu vou dizer
0: também. Rio de Janeiro.
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0: Salvador,
1: subir aqui no
0: Porto Alegre, Lages.
1: O exército civil nem pra PM. Eu tô maior
2: com. Bom dia, bom dia, bom dia, Diego, vagabundo. Você tá chamando a gente de animais mesmo? Na cara dura. Pô, Diego, ontem eu falando da feijoada, né? Pô, mano, eu agora era 4 horas da tarde. Como é que arruma feijoada 4 horas da tarde? Fiquei sem feijoada. Tem que esperar até sábado agora.
0: Ah, pelo YouTube acha, mano. YouTube não, pelo iFood. YouTube. Alô, Brianda! É, Diego, seu lindo, estou descansando, pois amanhã tenho colheita de café de novo. Mas amo te ouvir, viu, Brianda de Linhares, Espírito Santo. Eu mudei de lar, estou em Soretama. Ah, tá em Soretama. Soretama? Bribri do grupo A, ah, Bribri.
3: Fala, Diegão. Bom dia, galera. É nóis por cá. Em alto mar novamente. Ligadaço aí no Band de Coruja. Os loucos da madrugada.
0: Olha lá, vamos que vamos. O Rogério que trabalha na plataforma lá, ó. Na Ilha de Ferro, é? Que dia que a Maria Casadeval vai chegar aí, hein?
4: Fala, Diegão. Aqui é o Joker. Bora, bora.
0: Mais sai do Bluetooth, cavalo.
4: Band de Coruja, tamo junto. Rapaz, ontem de tanto vocês ficam falando, velho, do macarrão do Davi, velho, acabei sonhando, cara. Eu tava comendo aqueles vermes lá. Você tá louco, cara. Tudo de bom.
0: Manda áudio do YouTube, o cavalo.
5: Fala, Diegão, velho do lixo, sai cachorro, fala comigo, que eu sou teu amigo, parceiro. Molhado igual pinto no lixo, tomando cuidado, que hoje tá liso, hein, parceiro. Vamos que vamos, mais uma madrugada, mais tarde manda um modão pra nós. É o velho do lixo, sai cachorro.
6: Fala comigo, Diego Lopes, bom dia, né, camarada. Bom programa pra vocês aí, pra nós, né. Pedro aqui de BH, primeira vez participando do Banho de Coruja. E aí... Eu trago desse cliente João, rapaz. Primeira vez participando. E aí, quintou, hein? Começa a Copa, hein, garoto? É nóis, um abraço. Obrigado.
0: Gostei de você, cara.
7: Bom dia, tiozão gostoso. É nóis na fita.
0: Tiozão gostoso, eu vou te mostrar o tiozão gostoso.
7: Alô, tiozão gostoso.
0: É, você vai ver.
7: É nóis.
0: É, daqui a pouquinho ela chega, esse satanás.
8: Bom dia, Diegão. Ó, Bahia por cá, Diegão. Quintou. Quintou, Diegão. E Bahia tá lascado hoje, viu? Tu tá doido, menino.
0: Alô, Bahia! Que beleza! Ô, Bahia, qual que é a boa hoje, Bahia? Cadê as beiçudas, Bahia? Cadê as beiçudas, Bahia? Vai ter aquele intervalinho hoje? Vai ter aquela sapecada hoje, Bahia? Vai ter aquela paulada na...
9: Quebra sim, pode falar, pode rir de mim. Requebra sim.
0: Ô Bahia, você me segue no Instagram? A gente tem uma amiga em comum, eu queria saber de onde que você conhece a Lia. A Lia, só foi. Não, eu vi que a gente. Eu vi lá a página do Bahia, arroba Bahia. Ele é amigo da Lia. A Lia é uma moça que ela é. Como é que eu posso falar? Da onde você conhece a Lia, Bahia? Pois é, carnaval.
10: Fala, Diegão. Aqui quem fala é Thiago Camargo de Porto Feliz, hein? É nóis. Dia chuvoso aqui. E tamo aqui, tamo junto, hein? Ótimo programa aí. E vamos que vamos, hein? É nóis, canela fina.
0: Valeu, valeu, tamo junto. Fala, Bahia, fala, Bahia.
8: Hoje não vai ter essa pecada, não, Diegão.
11: Opa, Bahia.
8: Bahia tá na Zona Sul e a Beiçuda tá lá na Tiradentes, pô, na Zona Leste. Tu tá doido? Uma hora dessa? Mas eu tô doido pra chegar em casa, pra sapecar mesmo.
0: Tá, mas fala pra mim, da Lia, da onde você conhece a Lia? Fala aí pra nós, Bahia. Fala pra nós, Bahia. Ah, o Maicon chegou.

0: Ô, Michael, Michael.
1: Boa noite, Diegão. Beleza? Diegão, você acredita que hoje eu fui expulso de um supermercado? Só porque eu tava arrancando todos os rótulos da Coca de 600ml atrás das figurinhas legendárias? Tô proibido de entrar nesse supermercado.
0: Como é que é, cara? A Coca tá dando figurinha. Deixa eu ver de novo, só entender. Pera aí.
1: Boa noite, Diegão. Beleza? Diegão, você acredita que hoje eu fui expulso de um supermercado? Só porque eu tava arrancando todos os rótulos da Coca de 600ml atrás das figurinhas legendárias? Tô proibido de entrar nesse supermercado.
0: Mas o que que é? A figurinha da Coca-Cola tá atrás da... A figurinha da Copa tá atrás das Coca agora?
2: Quando ela passa, agita a cidade, pois é carnaval.
0: Sério? Não sabia não. Que coisa, né?
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0: Ô, Bahia, responde aí se tu conhece a Lia. Ela é ligeira, né, velho? Bahia, né? Bahia não cai nessa, né?
1: É, tem umas coca de 600ml. Que tem a figurinha, mas só arrancando o rótulo pra você descobrir. Aí você tem que fazer um regaço no supermercado pra achar.
0: Ô, mano, eu não tenho. Mas daí também, né? Vai sair arrancando o rótulo e se rodar ela, não dá pra ver? Ô, Michael, só de pegar você não sente, não?
3: Lá ele 10 mil vezes, tô fora de Lia. Lia tola toda.
0: Bahia não cai nessas, mas nunca, né, velho? E a Kelly? Conhece a Kelly, Bahia? Lembra da Kelly? A Kelly é a que participava com nós lá na. A Kelly mandou beijo pra você, Bahia. Bom dia, Lalau! Alô, Lalau! Rapaz, o Lalau indo pra academia é a coisa mais louca do mundo, velho. Esse dia ele tava com um chapéu amarelo. Tava com plumas e paetés. E aí, Lalau, bora pra academia? Quando é que nós vamos fazer aquele treinão junto, Lalau?
4: Bom dia, Diego Lopes. Tô carente hoje, Diego. Nunca mais você mandou um oi pra mim, Diego.
0: Oi.
4: Só quero saber da sua panela, Diego. Oi. Ah, não.
0: Oi.
4: Bom dia, meu lindo. Vamos até as 5 da manhã.
0: Vamos, Sol. Um beijo no meio da tua bochecha.
5: E aí, Diegão, já comprou o presente de Dia dos Namorados pra personal?
0: Rapaz,
5: eu nem vou comprar um presente pra minha esposa, só vou amarrar um laço no vidrinho de dipirona, só ficar do jeito que nós veio ao mundo e falar pra ela: tá aqui seu presente.
0: Eu acho que vai ser o meu, vai ser esse presente mesmo, viu, rapaz? É mesmo, né, velho? Cara, é uma bosta. A gente sempre deixa pro último dia, né? Você já comprou presente pro seu namorado? Pra namorada? Não. Pra você, esposa é namorada? Ai, minha eterna namorada. Aí comemora o dia dos namorados, comemora o dia da esposa, comemora aniversário, comemora... Aí eu, no fim do ano, tá pobre. Você já comprou aí o... Os presentes, pro dia dos namorados, vai ter presente, vai pro motel, cara, motel no dia dos namorados é a coisa mais nojenta que tem na vida. Não dá tempo, cadê a moça do motel aí? Cadê o povo que trabalha no motel? Como é que é a Jéssica, né? Não dá tempo de arrumar direito aquilo. Tem na fila já a porta, batendo na porta. Aí você entra escorregando... Você entra escorregando na gala dos outros...
6: Ó, oh, Diego, as figurinhas na Coca de 600 só, Diego, ó.
0: Ah. Oh,
6: aqui eu também já tirei várias já. Aí coloco de volta o rótulo.
0: Olha só que vagabundo. O Max, ele fica abrindo todas as garrafas de 600, pega as figurinhas e cola de novo. Mas, rapaz, mas aí qual é que é a graça, ô? O teu patrão sabe disso, mano?
7: Rapaz.
0: Que ladrãozinho de figurinha.
8: Apaga, apaga, apaga.
0: Olha que bosta.
9: Meu amor, para! Que vai, deixa rolar que vem. Fantasias na cabeça.
10: Bom dia, Diegão. Ô, Diegão, você tem que ficar preocupado. É, amoleceu. Ainda bem que tá amolecendo. Tem que amolecer o ovo de cima, não o ovo de baixo. Mas ele tá preocupado mais ainda.
0: É, ó, cara, hoje eu postei lá o vídeo do. Do Alê Fenomenal falando no, do meus ovos. Do ovo que a gente tentou quebrar lá. Enfim, tá lá, arroba Diego Lopes, vai lá pra você ver. É, Dieguito, bom dia, manda beijo pra eu, tô dodói, Nalvinha de Itapevi. Nalvinha, o que que você tem, Nalvinha? Melhoras pra você, viu, Nalvinha?
11: Ô, Diegão, rapaz, você falou agora esse bagulho de escorregar na galo dos outros. Eu me lembrei uma história quando eu era criança, cara, no Brasil. Eu tava voltando da escola, né? Era aquela época, era inocente, né? Aí eu vi um balãozinho assim jogado no chão. Eu falei, ó, oh, que legal, uma bexiga, mano, né? Eu vou encher essa bexiga. Na hora que eu enchi a bexiga e virei ela pra cima, rapaz, veio um líquido branco, gosmento.
0: Não.
11: Aí eu fui ver,
0: não,
11: rapaz, descobri esses tempos depois que era uma camisinha, cara. E eu engoli tudo a gola, cara. Sentado. Oi.
0: Nossa, velho. Nossa, que bosta.

0: Tá, e aí você gostou e nunca mais parou de... Meu Deus. Oi, Ju. A Ju chegou. Oi, Ju. A Ju tava na academia hoje, a Ju.
1: Ele gosta natural, não na camisinha, ele gosta do natural.
0: Cara, Bahia.
2: Oi, Diego, bom dia, Diego.
0: Olha ela aí, ó.
2: Ai, hoje eu tô triste ainda, né? Meu cunhado morreu, né? Então, eu acho que nada mais justo que você mandar de novo um nude pra mim, igual aqueles que você me manda de vez em quando, sabe? Só pra me alegrar. Ai, não conto pra ninguém.
0: Faz o Pix, Maratacine. Dinheiro na mão, cueca no chão.
3: Ô Diego, se esposa é namorada, eu não sei. Mas uma coisa eu tenho certeza, o presente da esposa eu já comprei. Ela me pediu duas bolsas, eu comprei as duas bolsas pra ela. Agora o da namorada eu vou comprar hoje de manhã quando eu chegar de viagem.
0: É. Bolsa família e o bolsa... reclusão. Cara, é mesmo, não comprei ainda não, velho. Ela perguntou hoje o que eu queria, minha resposta sempre é a mesma. Se é que você me entende. E, mas eu não... eu não perguntei pra ela não. Vai que ela quer a mesma coisa que...
4: Deixa rolar.
0: Oi.
5: Olá, Diego. Bom dia, meu querido, tudo bem?
0: Bom dia.
5: É o seguinte, é só você marcar e vamos curtir a nossa academia.
0: Bora.
5: Com esses trajes típicos que eu faço.
0: Bora.
5: Tá? E tem mais, quando eu vou normal, o pessoal reclama, o pessoal adora os meus adereços, tá certo? Um beijo a todos, Ricardinho.
0: Lala!
6: Diego, vamos lá. Dia dos namorados é dia dos namorados. Dia das mulheres é dia das mulheres. Não confunde também as datas também não. As mulheres estão confundindo as datas aí. As nossas mulheres estão confundindo as datas aí. Não vamos confundir as datas também não, pô. Dia das mulheres é uma coisa, dia dos namorados é outra.
0: Não.
6: Dia das mulheres já passou já, pô.
0: Que tem. Tem gente que nem é namorada, fica pedindo presente pros outros. E outra, mulher, sempre tem aquele papo. Ai, mas eu sou sua eterna namorada. Ai, mas... Você sabe que essas datas é só pra ganhar dinheiro, né? Olha lá, vem o punk anticapitalista lá, ó. Mas é verdade mesmo, é verdade. É só pra girar o comércio. São datas comerciais. Mas tem que entrar na onda pra fazer o quê? Aí você vê o trouxa lá postando lá. Eu acho que eu não sei, viu? Eu acho que eu não vou sair de casa, não. Eu não gosto tanto de ficar em casa. Chega uma época na vida da pessoa que o maior prazer da vida da pessoa é ficar em casa, cara. Você concorda comigo ou não? Nossa, quando... Hoje eu encontrei um amigo meu das antigas. Antigamente nós éramos lobos. Na Baixada Santista tremia quando os lobos se reuniram. Era eu mais quatro, cinco amigos ali. Aí hoje eu encontrei um deles, tá igual eu. Agora virou um cachorrinho amarrado, agora o lobo perdeu a fúria. O lobo já não caça mais. Há uns 6 anos pra trás, 8 anos pra trás, o lobo era mau, era lobo mau. Hoje em dia o lobo perdeu os dentes, foi pra coleira, tá amarradinho. Os lobos perderam a alcateia, viraram cachorrinho de madame. Mas tudo na vida é fase, meu amigo. Mas hoje em dia eu pago pra não sair de casa, velho. Então eu tô pensando, dia dos namorados, fazer um jantarzinho, uma tabuinha de frios. Compra lá uma mortandela. Compra lá um... Um queijo brie, eu odeio queijo brie. Queijo brie nem queijo não é. Nossa, é uma casca com uma gosma dentro. Queijo brie não é bom, gente. Mas ela gosta, o que, que eu vou fazer? Comprar lá um queijo brie, um vinhozinho. Comprar lá um sanguinho de boi, um salaminho cortadinho, o que, que vocês acham? Aí bota lá uma série pra assistir. Indiquem séries ou filmes bons pra assistir com a mulher. Começa agora! Dica de programa para o Dia dos Namorados! Acho que eu vou assistir o Bob Esponja com ela. Cintura solta. Não, motel não dá pra ir, no Dia dos Namorados não dá, é muito nojento. Você entra na hidro, a água tá leitosa. Olha. Você pede uma comida, chega 3 horas depois. Fora que já as melhores suítes já tá tudo reservada, né? Com piscina. Um frio do diabo, o que é com piscina na chuva? Ah, mas essa tem hidro, que tem é... É. Como é que é o nome daquela bosta que esquenta, passa um calor do diabo lá? É, como é que é o nome? Estufa? É, estufa? É uma. Como é que é o nome daquilo, gente? Me deu um. Sauna, exatamente, sauna. O que é com sauna? A pressão cai. Ninguém consegue comer a mulher. Ninguém consegue se pegar na sauna. Minha pressão cai, é muito calor aquilo. Fica assando, nunca vi. Não, a hidro é legal, vê, você sai umas bolinhas no brioco, dá uma lavada boa, né? Uma massagem, hidromassagem, uma jacuzzi. Ai, eu quero uma suíte com jacuzzi. Nem caibo na jacuzzi. Tem que ser uma baita jacuzona pra eu caber. Mas a sauna é uma coisa mais inútil que colocar num quarto, é sauna. Você consegue fazer amor na sauna? Não dá, cara, é muito calor, eu fico passando mal, suando.
7: Bom dia, Diegão. E aí, meu truta, tranquilo, de boa na lagoa. E um bom dia pra todos aqui de lado aí, que tá ligadinho no Band de Coruja aí, da madruga. É o Baiano Segurança. Diegão, não tem coisa melhor, Diegão. Quem fazer programa de índio, ficar de boa, mais a patroa, Diegão. Tomar um vinhozinho de boa, comer um queijinho gostosinho e depois afogar o ganso.
8: Bom dia, Diego.
0: E o pau torando na porta.
8: Mateus.
0: Fala aí, cara.
8: Aquecedor, mano. Aquecedor.
0: Que aquecedor? Cala a boca. É sauna. Kiss me
9: quick. Eu tenho sauna em casa. A sauna é até útil, mas depois. Pra relaxar. Depois.
0: É. Ah, mas que relaxar? Não tem que relaxar. Tem que relaxar. Se relaxar, dorme.
10: Ô, Diegão, bom dia. Cheirinho de sexta-feira no ar, hein? Bora que bora até as 5 da manhã nesse CAPS aí. Somebody Love aqui, ó, no Puxa da Vinhaça, da Nardini, ligado com você até as 5, macho velho.
0: Olha lá.
10: Cheirinho de sexta-feira, hein?
11: É, Diegão, os comes e o bebes aí ainda dá pra fazer, viu? Bora assistir uma série aí, já não vai dar, viu? Coloca aí pra assistir e a mulher acorda. Vamos pra cama que já acabou. Aí não faz bosta nenhum.
0: É, mas pior que é, velho. Tá dependendo da série, dá um sono. Mas ainda mais bebendo vinho. Mano, você toma vinho, você tem que ir logo pra caçada. Se tomar vinho e não for pra caçada, é igual massagem. Massagem, amor, faz uma massagem. Já tem que ir já. Com a britadeira da Britânia já não. Tá. porque senão ela dorme. Passa um óleo paixão, um negócio, e já vai meio que...
12: Ô, Diego, você falando de presente de namorado, de casado, disso e daquilo, já parou pra pensar que quem tá solteiro tá totalmente deslocado do nosso programa? Seu vagabundo.
0: Mas hoje é o dia do solteiro, animal. O solteiro, hoje é o dia do solteiro. Hoje, então, nós vamos formar casais hoje. Vamos formar casais que dá tempo ainda. O que que uma pessoa... Começa agora. Formando casais no Banho de Coruja. Pra amanhã, hein?

0: uma pessoa precisa ter pra tá tempo de ficar com você amanhã? Será que dá tempo, gente? Ou tá bom solteiro? Você tá bom solteiro? Ah, tem gente que tá feliz solteira, né? Eu não acredito nisso. Eu acho que o ser humano nasceu pra ter a sua cara metade. Eu acredito nisso. Como diria o grande Vinícius de Moraes, é impossível ser feliz sozinho. Que bosta.
1: Fala, Diego, beleza? Ricardo Personal. Ah, diz os namorados, faz uns ovos cozidos que você fez hoje à tarde. E falar em ovos, o que você fez com os ovos? Quem perguntou foi Edmilson, que perguntou de onde tatu, que falou isso. E Davi também. Ah, os caras estão tudo pro meu lado. Fala pra gente o que você fez com seus ovos. Mas é isso, dia dos namorados, é isso. Dia dos ovos. Um abraço pro pessoal do grupo Band, amigo da Band. Tchau, obrigado.
2: Fala, Diegão, beleza? Mano, eu acho impressionante a capacidade de entender as coisas que essa mula do John Tatu tem, velho. Bicho animal de teta, não sabe falar e não sabe interpretar nada, velho. Olha o Tatu, mano, você não se enforca, velho.
0: Deixa ele, deixa ele.
3: Tem uns caras que mandam mensagem querendo ser legal, querendo ser bacana, acaba sendo uma bosta.
0: Para, deixa ele.
4: Bom dia, Diegão. Você gosta de uma bola batendo no brioco, Diegão?
5: Passar um informe pra vocês. Quem vier pro lado de cá, não vem pro lado de cá, não. Porque saindo de lá pra vir pra cá, quando chega ali, tá pior do que lá. Entendeu? Então não vem pra cá, não. Fica ali, que ir pra lá vai ser melhor que vir pra cá.
0: Muito obrigado pela dica aí, viu, mano? Olha, se não fosse você, ia todo mundo pra lá.
6: Bom dia, Diegão. Que é o Igor de Borá. As meninas tá postando meme na internet que quer um namorado pro dia 12. Aí depois arruma, fica colocando chifre nos outros aí, né? Não que eu esteja levando chifre, mas a namorada dos outros fica dando em cima da gente, né? Vai entender.
0: É que você é muito gostoso, você é irresistível, né, cara? Aí, não dá. Aí a gente até entende as meninas. Cara, ninguém vai conseguir agradar todo mundo, né? Quem tá solteiro quer arrumar alguém. Quem tá com alguém quer separar no dia dos namorados pra não dar presente. Você conhece alguém assim, não? O cara no dia dos namorados, não, cada um pro lado. O cara arruma uma treta só pra não dar presente. É namorico de bosta, né? Namorico de bosta. O que é isso aqui, ô chato de galocha? 3 minutos e 10, o que é?

0: Não vou tocar essa bosta. É, jabá, não faz o pix que eu toco. Não sabe como é que funciona? O rádio, animal.
1: Bom dia, Diego Lopes. Aqui o Wagner Militão de Prescaba. Ô, Diego, tá, deixa eu contar pra você a novidade da cidade de Limeira. É, tem uns homens aí, eles estão tendo um aplicativo de encontro lá na Praça de Limeira, chama Praça Toledo Barros. Aí estão se atracando lá, Diego. Tanto faz de dia como de noite. Aí, daí domingo deu uns 7 casos lá, a Guarda Municipal prendendo a turma lá. Aí, como que eu fui na escola com o prefeito de Limeira, daí eu mandei mensagem pra ele de madrugada, falei, viu, o povo tudo em cima na casa dele lá, né, cara, xingando o prefeito, que não tem nada a ver com isso, né, isso aí é um aplicativo entre homens lá, pra se atracar lá na praça lá. Aí eu falei, tudo pra cor, né, pouco. Ei, Diego, ajuda o povo de Limeira lá, Diego, pelo amor de Deus.
0: Você é do Texas? 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With a highly qualified staff from different sectors, able to meet and clad it. Eu acho que você tá bravo porque você não foi convidado. Eu acho que é isso aí que eu falei. Baixa o aplicativo e vai lá, ô caipora.
2: Olá, Dieguito.
0: Já pus esse lá. Não é, Nalva? Ele não parece texano falando? Já viu um texano falando inglês?
3: Texano aí, tá com ovo na boca. Só pode. Deus me livre. Ah.
2: Olá, Dieguito Lopes. Gostei da ideia, hein? Eu estou à procura de uma nifetinha para passar o Dia dos Namorados comigo. Depois eu a dispenso, ok? Ela terá o prazer de desfrutar de mim, tá certo? Um beijo a todos. Ué, Ricardinho. Lala.
0: Olá, você fica falando essas coisas? Os véi tá em alta, hein? As novinhas tá tudo caçando os véi pra se encostar. E os véi tá, e os novinhos tá encostando as véi pra pagar um boleto. Nossa, Deus, eu arrotei interno. Já rotou pra dentro? Ó, eu acabei de rotar pra dentro. Nossa, velho. Hein, é. Olha lá que é uma nifetinha, as nifetinhas tá querendo os velhos. Impressionante. Hoje eu fui pra academia, deixa eu contar um negócio aqui pra você aqui. Só pra nós aqui, pelo amor de Deus. Eu não sei se eu conto, velho, porque o cara é meu. Parece que o cara é Raul. Não vou contar, porque o Brasil é muito grande. Vai que tem alguém que conhece o cara. Como é que eu. Mas eu queria contar pra vocês. É que os caras acham perfil na internet, os caras acham tudo, né? Os caras é... Não vou falar, não. Deixa eu falar. Mas a gente vê muito... É relacionado a esse assunto aí, né? A gente vê muito isso. Você olha pro casal, não dá pareia. Não combina. Não é questão de idade, não. Eu mesmo com a Grazi, mas é, tem uma diferençazinha. Mas tem uns que você fala, mano, não dá, velho. Não dá. O que que é? É muito amor envolvido, será? É, deve ser muito amor. Eu acredito no amor.
4: Conta aí, Diego Lopes. É só falar com o cara, é o Cleitinho Padeiro, pô. Ou senão o John Tatu.
5: Fala, Diegão. Fala comigo.
0: Olá. Que é essa bosta pitando aí, segurança? Tá igual o baiano, segurança.
6: Não é, Diego. A pessoa pode ser. O homem pode ser feio pra caramba mesmo, mano. Caído aos pedaços, mas o cara tem dinheiro na conta, não adianta. Ele pode ter 10, 20, 30 reais, 100. Não adianta. Não adianta. O cara vai ter dinheiro, não vai ter dinheiro, o cara é feio. A mulherada vai querer isso, ué. Vai fazer o quê, ué? E o namorado tá chegando. Ué.
0: Não generaliza, velho. A mulherada tá ouvindo agora, tá brava com você. Falando que, que a mulher só fica com os outros por interesse. Aonde?
7: Negão, esse negócio aí que não pareia. Você não tá querendo falar nada do Amado Batista, de um certo locutor que trabalha aí na rádio, não, né?
0: Não.
7: Porque, mano, não pareia, velho. Parece que o cara é casado com a avó.
0: Cala a boca, Cleiton. Cala a boca, Cleiton. Cara. É muito amor, né, velho? É muito amor. É muito amor envolvido, é amor. Eu acredito no amor. Se vocês não acreditam, problema de vocês. Você acha que pode... Você acha que... Começa agora. Começa agora. Oitava enquete da madrugada. Diferença de idade ajuda ou atrapalha?
8: Oi, Diego. Tudo bem?
0: Olha ela aí.
8: Desculpa, eu tô um pouco rouca.
0: Sem problema.
8: Mas eu precisava de ideias, Diego, de presentes.
0: Eu também.
8: Eu tô há 9 anos com meu amor, com meu velhinho. E eu precisava de ideias, entendeu? Não sei o que dá. Não sei. Não sei que presente comprar. Não tenho ideia. Coloca aí pro povo me ajudar, por favor. Não sei o que eu faço. Ele compra pra mim uma joia. Então... Eu que não queria algo muito caro, sabe?
0: Tá.
8: Mas também não muito barato, né? Uma caixa de bombom também não dá, né?
0: É, não.
8: Então me ajuda aí, por favor.
0: Começa agora! Ideia de presente pra ela dar pra ele! É, ajuda nós, que eu também não sei o que dá, vai. Eu tô pensando em pedir um japa ou uma tábua de frios. Mas dá, tem que dar alguma coisinha, né? Alguma coisa tem que dar. Não vou dar de novo um... Um boneco do Stitch. Não. Flor, a Flor semana que vem não tem mais. Não sei, cara, é difícil, viu, mano? Sabe o que eu acho legal? Presentes que eu acho legal? Eu acho legal aquele presente que a pessoa faz com a mão. Que ela leva um tempo pra fazer, que ela dedica a vida dela pra fazer ali alguma coisinha. Tempo é vida, né? Nossa, a Grazi é boa nisso, cara. Mas ela me deu uma caixa cheia de foto nossa, com um monte de recordações, com lembranças, bilhetes. Eu falo, como é que ela pensou nisso, velho? Eu vou dar presente, eu dou uma pedra. Eu sou horrível pra dar presente. O dinheiro diz que não pode dar, né? Dinheiro não pode dar de presente. É, diz que é horrível dar dinheiro. Eu não sabia, eu dava dinheiro, eu fazia pix de presente. Diz que é falta de educação até.
9: Ah, eu já falei pra minha esposa que eu não vou dar nada pra ela, não. Fez aniversário semana passada. Aí, essa semana, dei um presente de 5 anos de casamento. Agora tem dia dos namorados também? Ah, não. Pensei em fazer um jantar pra ela, um macarrão. Mas eu não sei cozinhar. Pra fazer um macarrão ficar nojento que nem o do Davi, não dá também, né?
0: Ô, você não começa, hein?
10: Diegão, o presente que eu dei pra minha mulher, a gente vai passar o dia em Campos do Jordão. Diegão!
0: Isso não é presente, cara. Isso é uma viagem. A Ju falou o seguinte, Diego, a diferença de idade ajuda mesmo. Afinal, os novinhos de hoje não estão com nada. 5 minutos e já pedem arrego. A Ju que falou isso aí. Sério, Ju? Os novinhos estão borrachinha fraca, é isso? Pai, velho.
11: Dá cá de bombom pra ela. Amanhã é igual a cá de bombom. Pronto, no frio desse, a cá de bombom é ótimo. A Nestlé que vem garoto, vem. A Nestlé não. A Nestlé que vem prestígio, vem choquito. O cá de bombom da garoto mesmo. Não é porra nenhuma, nojento é teu cu, sabe?
0: Ei!
11: Nojento é teu rabo. Vai com vagabundo.
0: Para!
11: Eu ia fazer assim.
0: Ei!
11: Eu ia fazer uma lavagem.
0: Olha a boca. Vai gostar, olha a boca! Tava tão bonitinho o outro áudio, Davi. Ô, Maico, para de provocar ele, Maico.
12: Beijinho na boca. Noite, beijo de coruja. Manda um abraço aqui pra Cotia.
0: Alô, Cotia.
12: Rapaz, mas 5 minutos? Essa Ju tá pensando que é o quê? Ator pornô, é?
13: Ô, Diegão, bom dia. Paulo aqui de Limeira. O rapaz aí falou, rapaz de Piracicaba aí falou dos casos que estavam acontecendo aqui, né? Os caras aí encontram uma afetiva aqui no banheiro público da Praça Central aqui. Engraçado, cara. Eu marquei de comer um viado de Piracicaba lá.
14: Deixa rolar que vai, deixa...
15: Fala, Diegão. Aqui é o Mário do Japão. Ô, Diegão. Pelo amor de Deus, hein? Vai mentir assim lá na casa do chapéu. Coitado dos caras, ó. Os caras se matando aí pra ver a foto da mulher. Se postou outra coisa ontem, né? Seu sem vergonha. Chama! Bora que bora, forte abraço.
0: Ô Mário, no Japão achei que era adiantado o dia. Você tá comentando o programa de ontem, Mário?
16: Errou!
0: Ô Mário! Olha lá, ela chegou.
17: Bom dia, meu tiozão gostoso, tudo bem? Diego, tô muito triste. Sabe por quê? Não vou poder ir pro motel amanhã. Eu não tenho namorado.
0: Ah.
17: Hashtag chateada.
0: Ah.

0: Como é que é, Jessiquinha? Uma gatinha como você não tem namorado, Jessiquinha? Por que que você não namora, Jessiquinha? Tu não presta, né, Jessiquinha? Só pode, com essa cara, olha a cara. Tá na caminha, Jessiquinha, hoje? Algum pretendente para a Jessiquinha?
1: Jessiquinha, você podia mandar umas fotos do seu olho pro Diego, né? Pra não analisar se tá vermelho ou não?
0: Ela mandou, gente. É, ontem a gente zoou tanto ela que hoje ela não, o olho dela não tá vermelho, não, hoje. Bom dia pra Erika! Tudo bem, Erika? A Erika é a Fox lá da Arena Corinthians, né? Tá no plantão, tá no bico hoje aí, Fox?
2: Se não namora, alguma coisa errada tem, né, Diego?
0: É.
2: Deve ter um bilão no lugar do chibio.
0: Não.
3: Eu, Diego Lopes. Bons tipos de presente aí pra dar pra mulher é perfume, pô. Que eu saiba aí, que eu não entendo muito, mas que eu sei aí é perfume, pô. Perfumar um bom, assim, de 250, 300 reais aí, já dá uma boa, viu?
0: Cara, mas ela tem tanto perfume, velho. Toda vez eu dou perfume pra ela, velho. Queria alguma coisa diferente, velho. Perfume, beleza, né? Ela gosta, lógico. Quem não gosta de ganhar um perfumão, né? Perfume bom, mano. Ah, de novo, perfume. Calma, Jessiquinha, calma. Calma que nós vamos resolver seu problema, Jessiquinha.
4: Ô, Diego, dá uma macarronada do Davi. Pede o Davi uma macarronada e dá pra ela de presente.
0: É, uma marmitona, faz pra nós aí,
5: Davi. A Jessiquinha não tem namorado porque ela é IA.
6: Bom dia, Diego. Bom dia, Band Coruja. Érica, tô falando da Arena Corinthians. E a gente que não tem namorado, hein? Ai, que triste.
0: Ô, Érica, dá tempo, Érica. Hoje, dia 11, hoje, que começou agora. Hoje começou agorinha, pouco. Agora há pouco começou. Hoje é o dia dos solteiros. Hoje é o dia dos solteiros. Ah, presta atenção, como é que vai ser esse fim de semana? Deixa eu explicar o cronograma. Hoje, dia dos solteiros, ok? Confere. Amanhã, dia dos namorados, ok? Confere. Dia 12. Dia 13 é o dia do... Do que é dia 13 mesmo, gente? Que eu esqueci. Peraí. Ah, dos amantes, é verdade, dos amantes. Boa, bem lembrado, Braddock. Dia 13 é o dia dos amantes, ok. E domingo, dia 14, é o dia dos cornos. Então todo mundo vai comemorar alguma data nesse fim de semana. Tem cara que vai comemorar duas. É? Dia dos solteiros hoje, amanhã dia dos namorados.
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0: Dia 13, dia dos amantes. Dia 14, dia dos corno. Todo mundo vai comemorar nesse fim de semana, hein? Qual que é a data que você vai comemorar? Conta pra mim. Dia do solteiro, dos namorados, dos amantes ou dos corno? Ah, amanhã é dia dos casal, postar bonitinho. Aí os invejosos, as invejosas, gordas, os feios, pangaré. Aí fica tudo com inveja, tudo invejoso. É, isso aí, é, ele trai ela. Ai, esse casal é nojento. Ai, ai, como eu odeio casais. É tudo incompetente. Quem não tem mulher e homem é incompetente. Ó. Não vem falar, bebê. O ser humano não é feito pra ficar sozinho. Ah, mas eu sou um solteirão convicto. Você é um trouxa. Não vê, não. Se você tá solteiro, você é trouxa. Ô, trouxa.

0: Jessiquinha, eu quero ser o seu namorado no dia de amanhã, te fazer muito feliz e te dar muita burdoada do jeito que você gosta.
1: Tu aguenta nada, velho. Cala a boca.
2: Estou sim, Diego, no meu plantão, sentada. Na cadeira, tá?
1: Ah.
2: É o que tá tendo.

0: abre a janela,
1: amor. Diegão, eu vou comemorar 2 dias, Diegão. Eu sou casado há 18 anos. Eu vou comemorar o dia dos namorados com a minha eterna namorada e o dia do amante com a minha eterna amante. Que, afinal de contas, a sua esposa, além de ser a sua esposa, ela é sua namorada, sua amante, sua amiga, sua companheira. Afinal de contas, foi ela que escolheu você para passar o resto da vida dela do seu lado. Ah, eu amo você, vida.
2: Que é isso? Feliz é o homem que tem uma esposa, uma amante, uma amiga e uma namorada. Tudo na mesma mulher.

0: Eu sei que dia 13 é dia do Santo Antônio. O que que tem a ver? Não perguntei o que que dia do santo que é.
1: Eu tô com vontade de falar isso pra minha esposa que o Creito falou aí. Mas se eu falar pra ela que ela é uma amante também, eu acho que não vai dar certo. Eu acho que eu vou levar um tapão no meio do ouvido.
0: Sem nem ouvir o resto da frase, né? Imagina, se eu chego pra minha mãe e falo pra ela, amor, eu preciso conversar com você, sério mesmo, sério. Eu tenho uma amante. Eu tenho uma amante. É, eu também tenho uma amiga. Eu tenho uma namorada. E todas elas são você. Imagina, só na primeira palavra já ia tomar já logo um tiro no meio da cara. Você tá doido?
2: Toma de rosca. É dia de queimar a rosca, porque você tem que queimar a rosca.
0: Ei!
2: Entendeu ou não? Os caras pegam você por trás aí. Sua mulher tá conhecendo você já com outro cara já. Entendeu ou não?
0: Quem?
2: E você tá vendo suas coisas estragadas, cheias de leite aí. Leite lá da onde, né?
0: Oh,
2: você Davi passa tá... a mão aí na água de chuca pra dar cotinha aí.
0: Calma, Davi, calma. Eu acho que foi pra você, Cleiton, isso aí.
3: E aí, Diego, bom dia, bom dia. Rapaz, você falar isso lá pro personal. Tá, macho, o mata-leão dela apaga rápido, hein? Ela não deixa nem você terminar.
0: Pois é, cara.
4: Ah, é nóis. Você tá maluco. Na hora que você acertou da amiga, ele vai acertar qual facada entrando do lado esquerdo do bucho, já. Tá doido.
0: Já pensou, cara?
5: Tu esqueceu de dividir a rede, cavalo!
0: É o quê? Hã? A rede, a rede! A...

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6: Band FM 12:04, bom dia, um ótimo dia pra você, uma ótima quinta-feira, quintou, quinta-feira, é dia de ser feliz, hein? É dia de dar aquele sorrisão bonito com 2 dentes que você tem aí. Alô, meu povo! 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

0: Diego Lopes, seu vagabundo, ouve meu áudio aí. A minha mulher que assistiu o Diabo Veste Prada 1. Primeiro filme.
1: Você tem problema na cabeça?
2: E olha lá, o palhaço carequinha voltou. Palhaço carequinha voltou.
3: Bate forte o tambor. Bom dia, hein, Diego? Aqui é a primeira vez que tô participando do programa aí, Henrique. Rapaz, a gente fica sempre naquela curiosidade, né, pra saber quem que... A foto do radialista, tal, né? Daí vai eu procurar lá no Instagram, rapaz, daí encontro lá o tal Diego dançando, imitando o Michael Jackson. Rapaz, aquilo aí foi uma mistura de Freddie Mercury com Belo de Bigode. Aquilo entregou mais que iFood, hein? Rapaz do céu, Diego. Que foi aquilo, homem?
1: Mano, eu acho que você achou o Diego errado, eu acho. Eu dançando Michael Jackson? Eu não. Aonde que eu tô dançando Michael Jackson? Tô ficando doido, só se eu não lembro que eu gravei dançando Michael Jackson, não lembro. Eu fiz isso, gente.
4: Ô babá, saudade de você mesmo não, mas agora a foto da sua bunda,
1: é.
4: Aí a gente sentiu falta.
1: Mano, o babá é louco, velho. Eu nem lembro qual que foi o papo do dia. Eu sei que do nada chegou uma bunda branca. Com uma baita de uma espinha vermelha, mas era branca. A bunda do babá é a bunda mais linda do mundo. É branca que parece um papel, velho. Só que é grande, porque na época, eu não sei quantos quilos tá agora, tá no Monjaro, babá? Ô, babá. O babá tava com 160 quilos, sei lá. E a bunda dele é gigante, com uma espinha vermelha no meio, velho. E chega aquela foto daquela bunda imensa branca. Eu nem sei o que qual era o papo do dia, velho. Sei que ele mandou aquele rego rosa. Babá, bunda branca, rego rosa. É, ó, Zé, é traumatizante esse dia, viu, Cleide? Não sei por que você me lembrou também, viu? Nossa.
5: Ah, mas melhor receber a bunda do babá, que deve ser limpo. Bom, pelo menos eu acho, do que receber a bunda velha, tudo suja do Davi.
1: Olha ele provocando o Davi, olha! Tua bunda é suja, Davi. Para, Michael!
6: Bom dia, Dieguinho! Olha aí! Bom dia, de coruja, Tami de Araçatuba!
1: Olha a Tami, olha a Tami! Oi!
6: Presente pra sua esposa!
1: Ah.
6: Belíssima cesta de café da manhã com ursinho maravilhoso!
1: Ah.
6: Luxo!
1: Tá!
6: Diego, sabe que eu tô sentindo saudade?
1: Que?
6: Da Xuxa!

0: estadística e puxá-lo no pentelho da cirurgia.
1: Ei, ei, ei.

0: fala pra esses boca larga aí, ó, desses motoristas de frango aí, ó. Tá todo mundo tirando sarro de mim agora, viu? Bando de comedor de pena. Beleza, Diegão? Depois de uma temporada de forguinha aí, tamo na rodagem de novo. E tamo aí na programação sua.
1: Tá bom, babá.
0: Se você acha que a minha bunda é grande, imagina do jacaré, Diegão. Tá duro de mim.
1: Nossa senhora.

0: ter amizade com a Tami deve ser da hora, né, velho?
1: É, mano, ela
0: por
1: é.
0: Por quê?
1: Por quê?
0: Ela é feinha pra caramba, então você não vai ficar enchendo o saco dela pra comer direto, certo?
1: Certo.
0: Mas eu acho que quando você tá na fossa, a pessoa tá na fossa, e pedir um babão pra ela, eu acho que ela faz pra animar outra pessoa. Se ela tem uma alegria tão contagiante. Ô, Tami, quer ser minha amiga?
1: Ei, Tami, olha aí, Tami. Olha aí, Tami. Tami! Para com isso aí, cara. Pera aí. Coitado, né, Tami? Coitado, coitado.
2: Altos convites, não tô entendendo, Dieguinho. Fala pra ele que eu não tô tão desesperado assim não, hein?
3: Disse que eu era muito nova pra você, mas agora que cresci você quer me namorar.
4: Ô, babá, já sarou o furúnculo da bunda? Bunda branca com furúnculo vermelho. Você tá doido?
1: É, rapaz, pensa numa cena. Nunca esqueci a bunda do babá.
5: Vem de falar da minha bunda, fala da tua bunda, você não lava faz um mês.
1: Calma,
5: tá
1: Davi.
5: Bunda imundo, munda, Max. Você me persegue, hein, vagabundo.
1: Calma, Davi.
5: Não tem o que fazer, não, lazarento.
1: Calma, Davi.
5: Vai, assistir a Copa do Mundo, você ganha mais.
1: Calma,
5: Davi. Começa a vade que você tem aí na sua casa.
1: Davi, calma, Davi. Calma, calma.
5: Você já teu rabo, Max.
1: Calma, Davi.
5: Faz um mês.
1: Calma, Davi, calma.
5: Seu vagabundo, vai assistir a Copa, você ganha mais. Começa hoje.
1: Calma.
5: Seu comedor de lavagem.
1: Calma,
5: aí na
1: calma,
5: sua
1: calma
5: casa.
1: Davi.
6: Ô, Diegão.
1: Oba.
6: Sidney,
1: e
6: do
1: aí?
6: Japão. Ô, Diegão, hoje eu faço 16 anos de casado, meu amigo. 16 anos que ela me atura.
1: Sério, velho?
6: Que é uma princesa linda, linda, linda também.
1: Olha.
6: Né? E 3 cachorros.
1: Tá bom.
6: Né? Mas hoje eu tenho 16 anos, completo 16 anos de casado com a minha japa. Teimosa, briguenta. Mas tamo junto aí, nos trancos e barrancos.
1: Que legal,
6: abraço,
1: mano.
6: Sidney do Japão.
1: Parabéns.
6: Valeu.
1: Parabéns, Sidney. Parabéns, Sidney. Parabéns. 16 anos, cara. Qual que é o segredo, Sidney? Conta pra nós. É morar no Japão. Não pode separar, que daí um é deportado, é isso? Não, não. Conta pra nós qual que é o segredo pra ficar 16 anos junto, cara.
7: Rapaz do céu, vou dizer uma coisa pra você, hein? O negócio tá estranho mesmo, essas amizades desses homens aí. Um comparando a bunda do outro. Eu vou dizer uma coisa pra você. Tudo isso daí é. Eles fazem nas escondidas aí, faz aquelas brincadeiras de pegue um monte, sabe? Você não engana ninguém, não, hein?
1: Ô, Rick, você tem uma voz de velho, mas você é novinho, né, cara? Olha a voz de velho. Ah, esse vídeo aqui, ó.

0: você sabe que isso aí é IA, né, cara? É, isso aí é... Nem o Michael Jackson nunca viu. Nunca, o Michael Jackson nem fez essa dança, velho. Essa dança aí é meio... É meio esquisita, né? É, mas enfim, tá ali com a roupa do Bad. Eu tinha esquecido desse vídeo aí, né? Tem nada a ver com o Michael Jackson. Eu imito, danço mais do Michael Jackson do que esse vídeo aí.
1: Tá, novinho nada, tenho 40 anos. Ah, e tô passando aqui em Araçatuba, hein? Tô acabando de passar em Araçatuba, sentido Jales. Já fala pra ela passar o endereço aí que nós chega lá.
0: Quem? A Tami?
2: Ô, Diegão, não por nada, com todo respeito. Mas o cara no escuro e com fome, a bunda do babá vai até com furúnculo.
0: Olha lá. Aí, babá, tava demorando. Pronto. Tava demorando. Tão querendo te comer. Mas aqui não, Tico Tico, aqui não.
3: Olha, se eu fosse você, não faria isso. Quando você falar, eu tenho, você já leva um tiro, então... Não fala essa frase, não.
0: Nossa, mas faz tempo esse áudio.
4: É um homem apaixonado que não consegue.
5: Ô, Diego, pode falar pra ele encostar o caminhão aqui em casa.
0: Ó, Samara Tassin, de quem que é essa bunda aí, Samara Tassin? Samara Tassin mandou foto numa bunda com um furúnculo aqui em cima. Puta bunda feia, velho. Minha bunda é bonita. A minha, o quê? A minha bunda? Bunda mais linda do mundo. Eu treino bunda. Não sou bunda mole, minha bunda é redondinha. Agora essa bunda... Ô, bunda feia, hein?
5: Pensa na bundinha de respeito do Dieguinho.
0: A minha é... Ah, a camarada Tassini mandou, é do marido dela. É bem bunda de véio, minha bunda de véio.
6: Ô Davi, bem que você podia mandar uma foto dessa bunda véia suja sua, tudo borrada pro Diego analisar, hein?
0: Nossa, bunda borrada de bosta não, para aí, Michael. Ô, Diego, você disse que ia tirar uma foto da sua bunda e postar lá pra nós. Lembra? Eu vou postar hoje. Eu falei isso? Se eu falei, eu faço. Se eu falei, eu vou fazer. Ou aproveitar que hoje que eu vim com uma calça molinha. Minha calça é molinha. Hoje eu tô com uma calça molinha. Se eu não tomar cuidado, ela marca a macaxeira. Hoje eu vou mostrar, então. É, Diego, a bunda do babá no escuro vai até com furúnculo.
5: Abre a janela, meu amor, abre a janela. Ô, Diego, só pra deixar claro, eu não gosto de bunda, viu?
0: Não.
4: É um homem apaixonado que não consegue.
0: Ô, Tami, manda uma foto da tua bunda aí, Tami, pra nós.
7: Copa 2026, abertura, sei lá, entre México e África do Sul, que já se enfrentaram 3 vezes na história do futebol masculino, com histórico de 1 vitória para a África do Sul e 2 empates. O confronto mais famoso ocorreu no jogo de abertura da Copa do Mundo 2010 e terminou empatado em 1-1. Está na Copa, está no mundo.
0: O locutor de banheiro. Tô brincando, muito bom. Muito bom, muito bom. Obrigado pelas informações aí, nosso locutorzão de banheiro.
8: Nossa, é a tua, seu.
0: Calma, calma.
8: Mais um lavabunda, ô, Michael.
0: Calma, sabe? Davi, calma.
8: Eu vou mandar sim, sabe?
0: Calma.
8: Eu faço grandão pra você olhar. Você quer olhar?
0: Calma, Davi.
8: Você quer olhar? Você
0: deixa
8: quer,
0: ele você falar, grande? Davi. Deixa.
8: É, cheio de carne, você quer?
0: Calma.
8: No meio do teu rabo, você vai que eu vou mandar aí por trás.
0: Calma, Davi, deixa.
8: Sim, Michael. Deixa. Eu gosto bem grandão.
0: Deixa
8: de carne pra você.
0: Deixa ele falar.
8: Atrás do teu rabo aí.
0: Calma, Davi.
8: Atrás do teu rabo fedorento aí.
0: Calma, Davi.
8: De bosta aí.
0: Calma.
8: Faz direito um lava-bunda.
0: Ei! Chega.
5: Deixa que ficou boa, Diego.
0: Deixa eu ver a bunda da Tami.
5: Mas, gente, como esse povo gosta de brigar. Que horror.
0: Deixa eu ver a bunda da Tami. Eita, Tami. Ô, Tami. Oh, yeah. Olha que bundona ajeitada, rapaz.
9: Calma, Davi. Calma, Davi. Entendeu não? Entendeu não? Calma, Davi. Entendeu não? Entendeu não?
10: 10 segundos.
0: Olha lá. Pessoal querendo 10 segundos com a bunda da Tami, é isso?
11: Diegão, então você tá facinho, fi. A calça molinha, né? Tá facinho.
0: O que que tem a ver?
11: Sai cachorro.
0: Tá facinho pro.
3: Oh, desculpa aí, meu, confundi. Eu ia te falar que eu já vou marcar o meu primeiro exame pra fazer o Monjaro.
0: Ah, é!
3: Oh, desculpa aí, meu, confundi.
0: Como é que é?
3: Eu ia te falar que eu já vou marcar o meu primeiro exame pra fazer o Monjaro. Vou emagrecer.
0: Vai, Amandinha. Ô, Amandinha, boa sorte pra você, vai dar tudo certo. A Amandinha vai ficar magrinha, vai ficar gostosa, que é um satanás ela. Amandinha magrinha. Cara, eu já falei isso aqui, daqui a 5 anos não vai existir mais gente gorda no mundo. Babá, vai preparando pra ficar com esse bunda seca aí. Cara, é impressionante, velho. Ninguém mais tá puro hoje em dia. Ou o cara toma Monjaro, ou o cara tá tomando bomba, ou o cara toma remédio pra dormir, ou o cara tá tomando remédio pra funcionar, ou o cara tá tomando remédio pra acordar, ou o cara tá tomando Vinvance, ou o cara tá tomando Ribite. Ou o cara tá tomando no meio do centro do olho do... Em algum lugar ele tá tomando. O que você tá tomando, Davi?
9: Outra, mas tô tendo o que fazer, meu irmão. Vê se você fala sua, sua mulher, você tá desconhando com outro cara, pra você ficar atrás de mim, né, mano?
0: Calma,
9: mas
0: Davi.
9: Você tem desejo por mim, tá louco, hein?
0: Deixa ele, Davi.
9: Igual da outra rádio lá, mano.
0: Deixa.
9: Tem desejo por mim, mano. Lembra, Diegão?
0: Lembro.
9: O outro lá tinha desejo por mim lá.
0: O Mandioca.
9: Tem desejo por mim, por isso você gosta de zoar com a minha cara, né?
0: É, o Mandioca.
9: Tem vontade de dar o rabo dele pra mim, né, Maicon? Agora é, fala logo, mano.
0: Aí, Maicon, aí, Maicon.
12: Diego, faz que nem eu, não toma remédio nenhum. Emagrece natural.
0: Aí, ó, pronto.
13: Salve, salve, Diegão. Thiago, motorista de APP aqui. Pô, mas pior que imaginar essa bunda do babá aí com o furunco é ver a foto daquele macarrão do Davi, né?
0: Ô, Thiago.
13: Jesus amado.
0: Ô, Thiago, para, Thiago.
14: Davi, seu tão atrás, cuidado que você diz, viu? A boca é sua, mas os dentes é emprestado, Davi. Qualquer coisinha arranca seus dentes.
0: Ei,
14: seu cebola.
0: Bahia, para Bahia.
15: Molho de chuca tá bravo desse jeito já.
0: Para,
15: Sidney. Maicon tá atormentando ele já.
0: Para, Maicon.
15: Você tá doido. Ô, Davi, macarrão de chuca.
0: Para, ô, de... Chegou, parou.

0: negão?
1: Então, cara, foi. No começo foi difícil, né? Porque a família não aceitava, entendeu?
2: Ah.
1: Ela sofreu bastante, né? Mas graças a Deus a gente superou tudo isso daí, né, cara? E hoje é. O que mantém um casamento hoje é um CD, entendeu? Quando tá zoado mesmo, tem que ceder, cara. Senão perde a cabeça e.
2: Um CD?
1: Aí você perde, né? Uma história bonita. Mas esse aí, a paciência e a esperança é o que move o casamento, entendeu? Quando você ama a pessoa. E eu tô aí junto com ela aí, cara. A gente tá nos barrancão da vida aí, lutando, né? Agora estamos com a filha grandona já, né, mano? Então a gente tenta se fortificar mais ainda, né? E é isso aí. Beleza? Fora o choque de cultura, né? Porque às vezes agora tem essa presepada também, mas vamos que vamos, Digão. Bola pra frente. Abraço.
2: É o momento Band Love no Band Coruja.
3: Vem!
2: Chega também. Chega também.
3: Ai, cara.
2: Chega também. Também já chega já.

0: amiga Tami. Você é do tempo das antigas, bebê? Você gosta de fita ou CD? Fala pra mim. Você gosta de fita ou CD, Tami?
1: Imagina, essa voz desse Thiago motorista me deixou excitada. Pergunta se ele já tem compromisso no dia dos namorados. Tô interessada.
2: Ela tá querendo. Chamar
1: os serviços dele.
2: Ela tá querendo, ela tá querendo. Oi, Li. Oi, Li.
3: Tomar pra começar pra fazer academia. Não vou ficar tomando pra ficar magra, muito magra não. Mas eu vou tomar. Oh, acho que é Tami, né? Tami? Eu esqueci o nome dessa maravilhosa que fica cantando o nome da Xuxa. Quero ser sua amiga também.
2: É a Tami. Todo mundo quer ser amigo da Tami. Ó, Amandinha. Amandinha. Ai, eu só vou tomar manjado pra começar a academia. Não vou tomar pra ficar magra. Ô, Amandinha. Quando tu começar a secar, tu vai ver se tu vai conseguir parar. Vai virar um pau. Vai virar um pau. Você vai virar um pau. Ela vai emagrecer tanto que vai virar um pau. Ela vai virar um pau de virar tripa. Começa agora. Vai, Amandinha, vai, Amandinha. Vai, Amandinha.

0: de boa, gente. Não tô empiadado, tô de boa.
1: Tá de boa, tá de boa.
2: A mina é uma louca.
0: É, gosto de falar, né? Puta que pariu. Os caras não tem que fazer, fazer, né?
1: Acabou de falar que tava
0: falar,
1: de boa.
0: Tem que fazer, né? Hoje, hoje você vai comer um macarrão, meu irmão. Um dia você vai passar fome.
1: Olha lá aí.
0: Vai passar fome, vai precisar comer um macarrão.
1: Calma, Davi.
0: E você, Bahia, é outro também, vai passar fome também, tá?
1: Aí, Bahia.
0: Um dia, Deus sabe de tudo. Um dia vocês vão, vão ver o que vai acontecer um dia.
1: Olha aí.
0: Vai falando, meu irmão, vai.
1: Olha aí, Bahia, olha aí.
0: Meu de chuca é... Bichão que eu tenho aqui grandão, tá de você aqui.
1: Calma, Davi.
0: Tem um monte de chuca bem grandão aqui, é cheio de carne, você quer?
1: Calma, Davi.
0: Tem um monte de chuca na sua boca?
1: Calma, Davi.
0: Só abre a boca.
1: Deixa eles, Davi.
0: Aqui, eu tô bem grandão aqui, ó.
1: Calma.
0: Pra dar você por trás, é.
1: Deixa eles. Davi, pera aí, Davi.
0: Ô, menininha nova aí, que, ó, que tem que ter a peca. Pega você por trás aí.
1: Calma, Davi, calma.
0: Onde é? Estão falando aí, né?
1: É.
0: Vão falando mesmo. Você é feio isso aí, sabe? Sabe?
1: É feio.
0: Quando
1: é
0: dos outros, sabe? Dá processo, sabia?
1: É.
0: Vão falando, vão.
1: Chega.
0: Um dia?
1: Deixa aí.
0: Não tem nem um macarrão na sua casa, nem comida na casa,
1: ah,
0: não tem.
1: Ah, meu Deus.
0: Filho, Deus castiga falando mal da vida dos outros? Deus castiga, sabia? Um dia vocês vão ver se acontece. Vamos falando, vão. Sabe? Meu Deus sabe o que faz, sabe?
1: É.
0: Um dia?
1: Calma.
0: Vocês vão ver só que eu vou pra tosse.
1: Calma, Davi.
0: Vai falando, vai.
1: Deixa eles, velho. Deixa eles, deixa eles. Deixa eles falar, esses trouxa, Davi. Tudo trouxa, Davi. Tudo trouxa.
3: Vai morrer no Brás.
4: Ela só quer zoar.
3: Ô, Diegão, Diegão. Você viu aí o retrato do carocinho que eu te mandei? Tu viu?
1: Quem é esse carocinho aí, ô, Bahia? Esse é o que é? Quem é esse carocinho? É o que tu vai pegar hoje, Bahia? Esse Bahia é terrível, cara.
3: Fala pro Davi, Diego, pra ele fazer um macarrão amanhã pra mim do Dia dos Namorados. Eu aceito.
1: Olha aí, Davi! A Tami vai aí comer seu macarrão, Davi. Você faz pra ela aquele espaguetão gostoso com molho de feijoada que você faz, Davi? A Tami tá querendo, a Tami tá querendo.
5: Davi, não liga pro bullying que o Marco tá fazendo com você não, cara. Supere com a mente e cumprimente todo mundo. E viva na ilusão, porque com os sonhos a desilusão vem.
1: É, é. O que é isso? Parece a motivacional do Davi? Você tá querendo roubar o lugar do Davi, ou?
6: Ô, Bahia, você tem certeza que aquela delícia da Juliana tá dormindo? Será que ela não tá escutando essa história de carocinho aí não, velho? Ah, se ela tiver, você tá lascado, hein?
7: Bom dia, Diegão. É o Fábio de Poços de Caldas, Minas Gerais.
1: Fala, Fabião.
7: Na minha opinião, a diferença de idade não atrapalha, não.
1: Ah, legal.
7: Eu gosto de uma novinha.
1: Gosta de uma novinha, Fábio? Eu também gosto de uma novinha, Fábio.
8: Aí, Davi, ó, seu macarrão tá top, hein? Até a Tami quer conhecer. Só que faz um macarrão decente, viu?
1: Ô, Maico,
8: faz macarrão com molho de fossa, não?
1: Ô, Maico!
8: Dá uma limpada nesse fogão seu também, pra deixar melhor pra Tami receber.
1: Maico!
8: Muita porquice demais.
1: Maico! Para, Maico, para.
0: Ô, Tami, é fácil, com prazer, sim. Obrigado. Olá. Beijo. No meio de tudo que você tem aí, um beijão. Você é maravilhosa, hein?
1: Olha aí. Olha aí, viu? Você
0: finge que gosta, não gosta, hein, mano?
1: Hã?
0: Vamos hoje se unir, porque é o dia de união hoje. O dia fala sobre união, porque hoje começa a Copa. Um tempo tá, mundo vai estar unido, hein? Seu vagabundo, água de
1: calma,
0: volta
1: Davi,
0: tem. Tô, sabe, só a caneca
1: calma,
0: aí, que é finito que você faz no seu caso.
1: Calma,
0: aí.
1: Davi.
0: Água de fossa.
1: Calma, Davi.
0: É, água de fossa tem seu rabo também.
1: Calma,
0: você pega,
1: Davi.
0: A coisa do seu rabo, faz sua comida,
1: Davi.
0: Aí, faz a vagem,
1: Davi,
0: aí.
1: Para,
0: limpa
1: Davi.
0: Tua casa primeiro, faz da minha casa, meu irmão.
1: Chega, Davi.
0: Tá imundo assim.
1: Para.
0: Esse lixo aí que é tua casa, esse buraco
1: Davi.
0: Aí.
1: Davi, calma.
0: Certo?
1: Davi.
0: Tá louco, todo
1: Davi.
0: Mundo aí.
1: Para, Davi. Manda ele lavar a bunda na água.

0: Espaguete, que é pra gente fazer que nem aquele filme, A Dama e o Vagabundo.
1: Oh.
0: A gente vai comer o macarrão junto. Olha aí,
2: cheguei. Oh, só um momento. Ai, imagine agora a cena. Davi e Tami. Os dois juntos. Na casa do Davi, aquele antro de amor. A Tami chega, o Davi está no fogão preparando o macarrão, o vinho já está na geladeira. O Davi trazendo seu macarrão com molho de feijoada para a Tami. A Tami com um olhar apaixonado, a sua peruca loira maravilhosa e o seu bumbum branco. O Davi usando a sua calcinha de renda. A calcinha não. O Davi usando o seu cuecão de couro, né, Davi? Servindo macarrão, um bota uma pontinha do macarrão na boca do outro. Ai, que delícia. Conforme eles vão chupando, o molho de feijoada vai escorrendo no canto da boca. Ai, que delícia. Até que chega um momento que, como no filme A Dama e o Vagabundo, apenas um fio fica no prato. Ai, que delícia. Eles vão se aproximando. Os olhares vão ficando morteiros. Cada vez mais próximo um lábio do outro. O Davi com a sua barba farta, cheirosa. A Tami também.
0: Diego, nós já podemos fazer uma audionovela, Diego.
2: Boa, Tami, boa.
0: Para, Diego, que eu não tenho barba, não.
2: A Tami com a sua cara do Murilo, a cara do Murilo louco. Não. A Tami maravilhosa. Perfumada de chuanchu. O Davi de Yves Saint Laurent. Ô Davi, falaram que você cheira Yves Saint Laurent, mano. É verdade, Davi? Ô Davi, falaram que, mano, o Davi tem cheiro de Yves Saint Laurent. A Tami cheirando a chuanchu importado. E o Davi com cheiro de Yves Saint Laurent.
3: Beijinho na boca.
2: É verdade, Davi? O Maico que falou.
3: Meu amor,
2: o Davi com aquela camisa do Flamengo bonita.
4: Porcaria essa, Digão. Cheiro nada, não. Tô falando doido, é. Só um tato. Esse pessoal fala. Ah, é de. Que cheiro é esses mazarentos que tá cheirando aí?
2: Ô, Davi.
4: Ele cheira a fossa, esse... né, Marco? Você cheira a fossa. Você cheira é. Cuidado, tá cheirando sua bunda, deve tá cheirando. Ei, aí.
2: Peraí.
4: Vai tomar banho louco, sua bunda tá cheirando aí.
2: Calma,
4: tá cheirando
2: Davi.
4: Até daqui o cheiro aqui, tá vindo daqui.
2: Calma,
4: na minha casa.
2: Davi. Ô, Davi, falaram que você tem cheiro de Yves Saint Laurent, Davi. Não tem não, Davi? Estão falando aqui, ó, o Davi tem cheiro de Yves Saint Laurent. Tem não, Davi? Não tem não? Não tem não, Davi?
4: É você, né? É você, né, que ele sabia?
2: Eu não.
4: É você mesmo, né?
2: Eu?
4: Você cheira seu cabelo maneiro, tá arrumou ou o cabelo tá despenteado aí?
2: Ô, Davi, você não cheira aí pro Salohan, não, Davi?

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0: Mas é um imbecil mesmo. Não sabe a altura que tá esse som aqui pra você cortar o volume e depois voltar com o remidão, animal. E tudo.
1: Degão, eu já tô aqui em casa com meu carocinho, Degão. Ah. Fica aí moscando. Fala aí, amor.
2: Oi. Bora, amor.
3: Bora, amor. O cara tá com a mulher em casa, com o carocinho. Vai dar uma sapecada boa agora. Amor, pera aí, deixa eu falar, mandar uma mensagem pro Diegão. Pera aí. Vai lá, rapaz, a mulher tá esperando aí, mano.
2: Oi. Bora, amor.
3: Bora, amor. Vai, Bahia. Vai, Bahia.
4: Ô, Diego, para de ser louco, velho. Tava pegando um lanche aqui no McDonald's, velho. A mulher começou a rir de mim aqui, ô. Ô, louco.

0: Aí, Bahia. Vai, enfia a paçoca na mulher, que aquela gente já tá estragada há muito tempo.
1: Pera aí, ô Davi.
2: Galera, eu vou defender o Davi aqui, tá? O Joker, tá? Ó, vocês têm que entender que o Davi, ele é descendente de indiano. Olha a cara dele de indiano. Cara de boi. E outra, no país dele, é normal fazer essas comidas. Vocês não veem esses vídeos de comida toda zoada, estragada?
1: Ô,
2: no
1: Joker.
2: País deles é normal. Então, o Davi, ele fez um macarrão indiano. É
1: para,
2: normal,
1: Joker.
2: Beleza, galera? Vamos parar de ajudar o cara, velho.
0: Ô, baiano, vai broxar, vai broxar,
1: vai broxar, vai broxar, vai broxar. Ô, começa agora, começa agora, começa agora. Rogando praga pro Bahia broxar. Ô, Bahia, na hora que tu for dar a pincelada, o bicho vai amolecer, Bahia. E tu vai lembrar e ela vai dar risada, Bahia. Na hora da primeira. Na hora que o Lion chamar o olho de Tandera. Na hora que tu olhar pro olhinho de Tandera. E que você for falar o Thunder. Thunder. Thundercats! Aí, Bahia. Não vai ser legal não, Bahia. Aí, Bahia, o tiro vai sair. Olha, vai sair, olha. Ô, Bahia, vai zoar, Bahia. Na hora que for olhar pro olho de Tandera, Bahia. Ei, Bahia. Ih, Bahia. Vai deixar a mulher na mão, Bahia.
3: Praga de urubu não pega no pegoso não, menino. Não é não, amor?
1: Não foi nada. Ó, Bahia, na hora tu vai lembrar, ela vai começar a dar risada. Como é o nome dela, Bahia? Ela vai começar a rir, Bahia. E vai ser uma risaiaia daiada. E o Bahia vai broxar hoje, Bahia. Ih, Bahia.
4: A praga pode até não pegar no Bahia. Mas ele vai fazer o ato pensando no Diego. Ele vai.
1: Não. Pensando em mim, não. Não precisa pensar em mim, não. Pensa no programa.
5: É, Bahia. Asa de pavão, pena de urubu. Não, se for dar um, você vai broxar e vai ter que dar um...
6: Ei! Diegão, eu acho que o Bahia, ele chama a mulher aí pra curtir a night com ele, daí ele chega no quarto e fala assim, o que você acha da gente ouvir o Band Coruja? Bora lá. Aí senta os dois de bumbum bracinho e fica te ouvindo.
1: Deixa eu te mostrar.
6: Não transa nada.
1: Deixa eu te ouvir um programa. Deixa eu te apresentar um programa aqui, peraí.
7: Aqui, graças a Deus, que nunca broxou. Se broxar também, se lasca na minha mão.
1: O que é que você faz se ele broxar, ou essa menina? Ei, essa menina, vem cá, essa menina. O que você faz se ele broxar? Conta pra nós. Ê, Bahia!
0: Errou!
1: Ih, Bahia! Quem pode tomar a força
8: que entra nas suas veias? Ficou com medo da rima, né? Deixa que eu faço, então. É praga de urubu, cai no próprio jacu. Jacu é uma ave, tá?
1: É, eu só sei,
8: ficar
1: eu
8: bem
1: sei.
8: Claro.
4: Se broxar, ela vai enfiar o dedo no...
1: Ei!
4: Ai, de copa dele.
1: Vamos ver. Escuta.
7: Aqui quem tá falando é a Juliana. Se ele broxar, eu largo ele, pronto.
1: Olha, Bahia. Rapaz, se broxar é perigoso, hein, velho? Perigoso, nós temos que colocar um sino no Bahia também, viu? Calma, Bahia. Bahia, não broche não, Bahia. Não broche não, Bahia. Não. Senão a Gaia vem, Bahia. É, deixa ele. Ó, Júlia, Júlia.
3: Aqui, Diegão, aqui é barril drobado, velho. Aqui é barril drobado, não brocha não.
1: Bahia, Bahia. Se a Júlia, se você brocha com a Juliana, meu amigo.

0: Juliana, vai ser assim, ó. A Juliana vai dar risada na cara do Bahia, você vai ver. Vai broxar, Bahia.
1: Ei, Diegão, eu não sei se você já ouviu a Clecinha da Seresta, mas ela fala bem assim, é uma atrás da outra, sem tirar de dentro.
0: É. Olha a pressão, ela tá mandando uma pressão no Bahia, velho. Tá ouvindo, né? Você viu de fundo aí? Tá ouvindo, né?

0: Ô Bahia, se você brochar, você tá ferrado, mano. Você vai sentar no coco.
1: Não, se não, ele vai brochar. Hoje ele vai.
2: Digão, eu quero que o Bahia aí, Digão, brocha, Digão. E a mulher mete o dedo no suspiro dele. Ele fica ligeiro.
3: Essa confiança do Bahia não é normal, né? Ele tá prevenido, ele tá com tadala no bolso, né? Se já não tiver no estômago, né?
1: Já tomou, você acha? Essas alturas ele já tomou.

Olha, a Ju, a sua xará aqui, ó, Juliana, ó. Ela falou o seguinte, minha xará, cuidado. Quem fala muito normalmente tá ocupado demais falando e fazendo pouco aí, hein?

0: Diegão, você tem, mano, você tem noção de quantas festinhas você participa indiretamente, meu amigo?
1: Credo, eu não fico pensando nisso não, hein?

0: aí, tá aparecendo da família Buscar Pé, e eu vou falar pro pai que você broxou, Bahia.
1: Davi, não esquenta não. Você é meu parceiro do grupo. Não esquenta que os outros ficam falando de você, não. Vamos escutar o Band Love aí que o Diego tá fazendo aí. Band Love aí, vamos escutar. Deixa esse cara pra lá. Tchau, obrigado.
2: Ó, Diegão, pelo silêncio o Bahia já desligou o rádio, hein?
3: É. Não adianta, não adianta.
2: Eu vou desligar antes que eu broxo.
3: Ele vai lembrar, ele vai lembrar. Não adianta, ô Bahia, deixa eu te falar um negócio, bem na hora do Thundercats, na hora, você vai lembrar, vai, você vai olhar o olho de Thunder, lembra do Thundercats que o Lion pegava a espada lá, e aí ele mandava um Thunder, é a hora que o bicho pegava, na hora que o bicho pegava, ele metia um Thundercats. Lembra, Bahia, desse desenho ou não, Bahia? Tu lembra, né, Bahia? Aí, meu amigo, você vai chamar no Thunder, e não vai vir nada. Não vai vir nada, Bahia. Ela vai ficar brava, hein, que a mulher é brava, hein? Ela é da Bahia também, Bahia? Ela é baiana também, Bahia?
4: Diegão, a Juliana vai arrumar um gato guerreiro pra ela, viu? Se o Bahia broxar, se afrouxar, gato guerreiro vai estar lá.
3: Ei.

0: casa chego, mas lembrando de uma música que ela é em minha homenagem, sabe o que a gente gosta? Pião todo tatuado.
1: Essa é boa, quem canta essa aí, hein? Ô, Otávio, tu gosta, Tami, de peão todo tatuado? É peão tatuado? Você gosta, Tami, de pegar um peão? Já pegou um peão de rodeio mesmo? Os que monta? Os peão que monta, já pegou, Tami? Já pegou, não? Hein?
2: Ela não vai pro rodeio pra ver montaria. Ela não vai pro rodeio pra beber cachaça. Ei. Sabe o que ela tá interessada?
1: É o que, menina?
2: Sabe o que ela quer?
1: O que ela quer?

essa moça, Mariana Fagundes. Ela canta muito, velho. É que essa música... Não sei, eu não sei. É muito peão aparecendo aqui pra mim.

0: É pro rodeio,
1: padre. Vamos, Tami! Tome, Larna. Vai, Tami, vai, Tami. Eita, lapada. Tá bom, é chata essa música, mas também é chata demais essa. Sácia, só fica. Ah, tá bom também, tá bom também. Peraí. Fala,
2: Tami. Pote estrala. Pião todo tatuado, Diego. Chicote estrala.
1: Eita, ela gosta da chicotada.

0: É, a Ju falou, Diego, já que tá aparecendo um monte pra você, arruma um pra mim também. O que que você quer que arruma pra mim, pra você, ô Ju? O que que é, tá, ô Ju? Conta pra nós. Um namorado? Tu não é casada, Ju? Sempre pensei que tu fosse casada, Ju.
1: A minha esposa, ela ficou o dia inteiro cantando essa música, Peão Tudo Tatuado. Eu não sou peão. A única marca de tatuagem que eu tenho é da Aliança. Não fumo paeiro. Ah, eu fiquei meio desconfiado.
0: É, esquisito, né? É, eu até às vezes até saio traiado por aí, né? Mas não tenho tatuagem.
2: Pô, fela da... Acabei de ver a figurinha. Ó, as únicas duas vezes que eu passei esse perigo de broxar foi uma vez que eu dormi, né? Tá muito cansado, eu deitei assim, né? De barriguinha pra cima, começou o serviço e eu... Né? Aí tomei um tapão, acordei, não afirmei, tomo, né? E a segunda foi assim, quando a menina queria brincar de pique de pega-pega antes. Ah, a adrenalina, mano, sobe, fica difícil depois, viu?
0: Ah, mano.
2: Ela, eu acho que ela queria brincar, ela queria dar, sabe? Mas eu tive que correr atrás pra pegar primeiro.
0: Ah, você não gosta, Caipira? Ah, eu acho legal um pega-pega antes. Ah, eu acho legal. Um pega-pega. Então, vamos brincar. Brincar de pega-pega, tá com você. Ah. Ai, peguei. Ai, te peguei. Corre atrás de mim agora, corre. Aí você chega e fala, ah, te peguei. Eu te peguei. Peguei. É, eu peguei.
3: Ô, Mai, se ela cantou essa música aí, dá uma olhada nela pra ver se ela não tá com marca de roseta, hein? Ah, sei não, hein? Vai lá ver os furinhos no lombo dela, se ela não tá com marca de roseta.
0: Esse não pensou, Tiara.
3: Se ela canta...
4: Ei, Diego, esse caipira aí gosta de fio terra.
0: Ei.
5: Núzia, fala pra ela que eu sou o peão tatuado pra ela. E se eu não tiver as tatu que precisa, eu tatu mais, é. Manda ela pra mim, Diegão.
6: Canta aí.
0: Vai.
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0: Para de ligar, o vagabundo. Deixa ele cantar.
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0: momento. Para de ligar, o vagabundo. Eu vou bloquear quem tá ligando. Pera aí, deixa eu bloquear esse trouxa. Não, não quero saber. Ligou, vou bloquear. Vai.
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0: Para o vagabundo. Filha da... Pera aí. Tô bloqueando, não quer. Ai, me desbloqueou. Não vou desbloquear também mais.
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0: Vai.
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4: Ai, é do lixo, sai cachorro!
0: É do lixo, sai cachorro! Você tá doido? É bom demais. Essa moda é boa, essa moda é boa. Ah, mandei uns três pra vala também.
1: Ligar, rapaziada. O único momento que o Diego não bloqueia é quando esse velho do rabo sujo aí tá cantando.
0: Cala a boca. Ô, Michael, vai juntar ele e o Davi, eles vão te dar um pau, velho. E eu vou achar bonito. A Ju falou, esse caipira só decepciona.
4: Ô, velho do lixo. Já pensou se inscrever no Ídolos, no Raul Gil, no Fama, né? Lá é bom pra cantar, ô velho do lixo.
8: Ô, Maicon, aqui é o Adams agora, cara. É o Adams. Para de mexer com o Davi, maluco.
6: Não passa o caminhão por cima do céu que eu pegar o lixo em frente da sua casa aí. Eu derrubo você com tudo, hein, meu?
0: Vai, trouxa. Vai, Michael. Vai. Invocou o Adams agora, hein? Invocou o Adams. Ah, é trouxa. Lida agora com ele.
8: Cheguei.
0: Tacar o caminhão em cima da tua casa, você vai ver.
8: Que abundância,
2: meu. Ô, Diego, você tá convidado, tá? Não é pro passeio. É, eu vou fazer um churrasco em casa, você é parceirão, viu? Acabou. Nossa, começar com uma cantoria aqui, você vai a noite inteira e roda uma garrafa de cachaça e cantando,
0: não
2: é mesmo?
0: É, você vai ver. Eu, não, ixi, mano. Se não é começar na cantoria, você quer ver qual é mais boa do mundo? Eu não sou mais de rolê, não sou mais de sair, nada. Agora chamou pra uma cantoria, um churrasquinho, uma fogueirinha, um violãozinho. Nossa senhora! Mas emenda 3 dias no Vinvance. É, 3 dias no Vinvance.

0: A Simone falou: nossa, a voz desse caipira me dá um tesão. Convida eu também, tesão. Ô Simone, manda um áudio aí, Simone, pra nós ouvir tua voz. Vai, Simone. Ô caipirão, aí, ó, servicinho sem nota aparecendo no trampo. Aí, ó, ô Carla, Simone quer dar pro teu marido.
1: Conheci uma menina que veio do sul.
2: Diegão, o caipirão chamou você pro churrasco porque ele tá querendo levar linguiça. Diegão, o caipirão chamou você pro churrasco porque ele tá querendo levar linguiça.
0: Calma.
3: Ai, que delícia. Que tesão.
0: Calma, Simone.
1: Agora mexe. Ai, que delícia. Agora mexe.
0: Ó, Ju também, a voz do caipira é gostosinha. Ô, Ju, ô, Ju. Ô, caipira, e aí, caipira?
4: Caipirão só não pode engasgar com leite.
0: É.
5: Ó, Diegão, e pra mim esse negócio de pega-pega não dá muito certo, não, hein? Até eu conseguir pegar ela, já infartei, já.
0: Ô, Babá, você não tava emagrecendo, Babá?
1: Não.
0: Ô, Babá, eu já falei pra você, Babá. Quando você parar o caminhão, você dá umas 4, 5 voltas no caminhão, caminhadinha devagar, devagarinho. Você falou que você tava emagrecendo, Babá? Não vai correr atrás dela, não, que você infarta, Babá.
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6: Calma, calma, meninos, não criamos cânico. Eu sou casado e minha mulher não sabe atirar, mas ela... amola uma faca como ninguém. Pra me arrancar o couro não custa nada.
0: Vixe Maria. Essas mulheres tá perigosa demais, velho. Puta doida. Afe Maria. Calma, personal. Calma, tô brincando. Calma, personal. Calma.
1: Agora mexe, bem gostoso. Agora mexe.
7: A carne só cai no prato do vegano. A mulherada tudo doida atrás do caipirão e o caipirão com esse papinho. Ai, minha mulher sabe, a mulher é uma faca.
8: Cria vergonha na sua cara, vagabundo.
0: Calma, Juliana.

0: aula de Egão, canela de Sabiapoca. Quem nunca broxou na vida, atire a primeira pedra. Vai me dizer que nunca aconteceu aí. O mundo fala que não, é tudo mentira, rapaz. Acontece sim, viu? Vamos até 5 da manhã na Band de Coruja.
1: Comigo não. Não, aquela. Peraí. A não ser que você queira dar uma de louco. Você vai querer dar uma de louco? Agora mexe. Mas aquela primeirinha, sabe a primeirinha? A primeirinha não. Ah, mas daí o cara que ele vai querer dar uma de louco? Ah, vamos. Aí, meu filho, peraí. O cara acabou de tomar um Zolpidem e vai querer trabalhar bonito. Aí, meu amigo, aí você tá pedindo pra... Aí errou, né?
2: Errou!
1: Mas aquela primeirinha, aquela empolgada, aquela... Não, é...
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1: Olha lá os caras com os tesourantes. Não dá pra cantar, com os caras tesouram esses vagabundos. É, um vagabundo. Deixa ele falar, deixa ele cantar, gente.
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1: Olha lá, que cretino. Eu vou bloquear você, vagabundo.

0: Ô Ju, eu provo.
1: É, começou o show de calouros do Diegão. Esse pessoal cantando aí, pelo amor de Deus, meu. Quase quebra um alto-falante, pô.
2: Cara, é você, seu sem vergonha, mal acabado.
0: Ó o Adams.
2: Eita, nós, hein? Quem não aguenta, fi? Tira o ouvido do rádio, seu bosta.
0: Seu bosta. Seu bosta veio sincero, hein?
3: Os ouvintes do Bando de Coruja gostam tanto de ouvir o povo cantando, tanto de música, que se vocês pudessem ligar durante a programação musical para atrapalhar os próprios cantores,
4: ligavam. Ô, Adas, não faz isso não, não joga o caminhão em cima da casa minha não, você vai perder o resto dos seus dedos.
0: Ei!

0: brincar muito com o velho do lixo. Ele não aguenta brincadeira, ele chama o Adas, velho. Aí não dá, mano. Ô, velho, carente.
1: Mas sei que valeu a pena. Hoje não é um bom dia pra provocar o velho do lixo. Ele acordou meio agitado, né?
2: Ele acordou o Adas,
1: velho. Você pensa assim, hoje eu vou cantar. Se eu não cantar hoje, eu vou mandar uns três pros quintos.
2: É. Homem é perigoso, homem é perigoso.
3: Ô, acalma o coração aí, ô velho sucateiro. Pelo amor de Deus, meu.
2: Ei.
4: Ele tá comendo aqui agora. Daqui a pouco eu vou dar gostoso pra ele.
2: O Bahia? O Bahia? Ih, não adianta, vai nada. Ó, vai ser assim, ó. Ih, Bahia. Iba aí. Ele tá o quê, ô Juliana?
4: Ele tá comendo aqui agora. Daqui a pouco eu vou dar gostoso pra ele.
2: Ih, não vai, não vai, Juliana, não vai. Ô, tu tá dando comida pra ele ainda antes do negócio? Ah, minha. Não vai, não vai, não vai, Juliana, não vai. Vai por mim. Na hora. Você vai lembrar do que eu tô te falando. Na hora tu vai lembrar, Juliana. Na hora tu vai lembrar.

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6: Band FM 4 em ponto, bom dia meu povo, bora que até as 5 tem o Band Coruja rolando, mais uma hora, nossa última voltinha no relógio. Ah, que delícia, bebê. Você tá bem aí, né? Tá tudo tranquilo, tudo na manhã, quintamos já, né? Aqui na sua rádio do seu jeito.

0: Diego, lê essa notícia. Fala o que os ouvintes acham sobre essa notícia aí. Vamos lá. Esposa insaciável. Ah, meu Deus do céu. Pera aí. Deixa eu ver o que é isso aqui. Só um minuto. Esposa insaciável é presa após exigir do marido 6 relações por dia. Se eu me negasse, ela me batia. Pera aí. Pera aí, não, isso aqui é sério, isso aqui é sério. Só um minuto. Atenção. Caso incrível. Mulher é presa após exigir relações constantes e agredir marido que trabalhava muito. O caso chocante aconteceu na Colômbia e mostra que a violência doméstica não escolhe gênero. A mulher que aparece na imagem... Eita, porra, essa aqui é... Eita, é um cavalo, é? Ih, é um cavalo, é? Calma, colombiana. O caso aconteceu na Colômbia mostra a violência doméstica não escolhe gênero. A mulher que aparece na imagem foi detida em flagrante pela Polícia Nacional da Colômbia sobre acusação formal de violência intrafamiliar. Cansado dos abusos, o próprio marido decidiu recorrer às autoridades e revelou a rotina exaustiva a qual era submetido. Segundo o relato, ela exigia uma frequência diária de relações que ele simplesmente não conseguia acompanhar devido ao desgaste e cansaço da sua rotina de trabalho. A situação saía do controle quando o homem tentava descansar ou recusava os avanços da esposa. Nesses momentos, ela passava a agredi-lo fisicamente. Rapaz, que coisa, velho. Além de proferir insultos severos e ameaças psicológicas para expulsá-lo de casa. Embora o teor do acontecimento pareça bizarro ou até cômico à primeira vista para muitas páginas da internet, o desfecho jurídico foi tratado com extrema seriedade pelas autoridades locais, acendendo o debate sobre o abuso físico e psicológico sofrido por homens silenciosamente dentro de casa. Começa agora! Rapaz, eu vou repostar isso aqui só pra você dar uma olhada na cara dela. Olha a carinha da colombiana. Olha o tamanho da cavala. É, cavala. E é uma cavala. Rapaz, eu vou repostar agora só pra você dar uma olhada. Calma, colombiana. Entra nas suas veias, fica quente, gruda na gente, perto, esquenta, incendeia. E quem pode parar? Vai lá dar uma olhada lá. Calma, colombiana, vai lá. Rapaz, se o cara broxasse igual Bahia. Ou se o cara não quisesse, ela batia nele. É sério isso, gente. Acabei de postar lá no Instagram. Vai lá pra você dar uma olhada. Arroba Diego Lopes, notícia séria. Vai lá. O que você acha disso aí? Eu não acho nada. Rapaz, mas é complicada essa situação, hein? Vai dar uma olhada nela lá.
1: Fala, Diegão, seu vagabundo. Cheguei agora, Diegão. Diegão, isso aconteceu comigo semana passada. Eu tô bem bom com a minha mulher lá. Do nada ela parou, olhou nos meus olhos com a cara de louca, falou assim: se você não fizer amor comigo no mínimo 3 vezes por semana, eu te mato.
0: Eita.
1: Porque os outros 2 dias você tem outra amante. Falei, mulher, você tá doida. Eu passei por isso,
0: Diego. Rapaz, velho. Já pensou se vira moda entre as mulheres? Cadê a Lei João do Penho? Tem a Lei João do Penho. Pro homem não tem nada, né? Agora, Penha, fala a verdade. Eita, minha esposa. Não é? Tem uns caras que falam, eu queria que a minha mulher fosse doida desse jeito. Eu queria que a minha mulher me cobrasse assim, não é verdade? Ah.
2: Isso aqui é difícil, minha mulher quer sexo e se não fizer, ela bate.
0: É.
2: Olha que coisa horrível, hein? Nossa, que difícil, pô.
0: Não é? Que vida difícil, cara. Ah, eu vou falar também, tem uns caras que reclamam de umas coisas, velho. não sei se ele é casado faz tempo, não sei qual é que é a qual é a treta. Tem uns caras que reclamam de umas coisas.
2: Boa noite, Diegão. Mas também, né, Diegão? Como é que o cara vai durar, vai dar seis com uma mulher dessa? Uma só, fi. Uma sanfonada, o forró acaba. Você é louco?
0: Você viu? Eu postei lá, dá uma olhada no Instagram, arroba Diego Lopes, Diego Cunha. Vai dar uma olhada lá, último. Cara, vê a cara da colombiana.
3: Logo você vai estar noticiando aí, Masterchef Davi sequestrou homem que ficava criticando seu macarrão. Manteve no cativeiro por 15 dias.
0: Olha o Simplício Delay.
3: Alimentando com macarrão 10 vezes por dia. E única coisa que tinha para tomar, caldo de feijoada.
0: Tá bom, Bio Simplício. Tem a ver com o papo agora, cara.
4: Eu acho que é verdade essa reportagem. As colombianas é tudo cavalona, Diego. Vai nesses sites adultos, as colombianas que tem lá, é fora de base. Os caras bombardeiam e não dá conta.
0: É colombiana.

0: Nem vou falar nada de colombiano. Deixa pra lá.
1: Gente, peraí, mas 6 vezes por dia também é complicado, né? Você tá doido, moço?
0: Vocês estão fracos, hein? Calma, colombiano. Calma, colombiano.
2: Bom dia, Dieguito. Rapaz, ô, tempo louco. Eu tô aqui te aguardando você vir no restaurante, viu?
0: Olha o outro.
2: Tomar um caldo de rola.
3: Ô, Diego, eu dei uma bimbada com a minha esposa esse dia, demorei 5 minutos. Eu já tava querendo saber o que eu tinha tomado pra demorar tanto assim, ó. já queria fazer um vídeo. Você tá doido?
4: Ô, Diego, na primeira, segunda, até a terceira, até vai. Chega na quarta e já começa a repunar.
0: Não. Repunei.
5: Do Vucu Vucu pelo Brasil.
0: Chegou na quarta, eu repunei.
5: O rei do Vucu Vucu repunando o nosso, meu irmão. Alô, vem cá, gente. Vem cá, você não vai fazer o Vucu Vucu, é muito melhor, companheiro.
6: Ah, tá. Vai dizer que você faz 6 vezes por dia e não reclama,
0: tio. Não é da sua conta, Raquel.
7: Você nunca me amou e só me quer pra aquela hora. Me pega Vucu Vucu Vucu Vucu e vai embora.
8: É por isso que eu não repuno nunca. Meu Deus.
0: Olha o Bahia com voz de cansado. Ê, Bahia. Se liga só. Como é que o Bahia tava no começo do programa?
9: Ê, Diegão. Eu já tô aqui em casa com meu carocinho, Diegão.
0: Olha só. Atenção. Bahia no começo do programa.
9: Hoje não vai ter essa pecada não, Diegão.
0: Bahia.
9: Bom dia, Diegão! Ó, Bahia por cá, Diegão! Quintou, Diegão!
0: E agora, o Bahia agora, depois de namorar?
8: É por isso que eu não repuno nunca. Meu Deus!

0: da manhã.
1: Bom dia, bom dia, bom dia, Diego!
0: Vai aí agora, depois de dar uma.
2: É por isso que eu não repulo muito. Meu Deus.
0: É por isso que eu não repuno nunca. O bicho morre, mano.
3: Ai, ai, repunei, foi osso, viu? Ô, Diego, uma pergunta boa para as mulheres, ó. O que elas preferem? É uma longa com todos os contornos e velocidades e posições? Ou uma curta, várias curtas, né?
0: É. Uma longa ou várias curtas, gente? Vamos lá. Começa agora, enquete da noite. Mulherada responde, uma curta ou várias longas?
4: Diego, tô achando que ele comeu muito acarajé.
0: É, exagerou, exagerou.
5: O carocinho dele acabou com ele, coitado.
0: Ô, Raquel, responde aí, uma curta ou várias longas? É, o Bahia morreu na hora do Thundercat, já foi, acabou.

0: Olha, a Van respondeu o seguinte: Diego, muito longa enche o saco, fica tudo ralado, afe, mano. Então você prefere várias curtinhas, é isso? Vai lá.
1: Bom dia, Diego, bom dia. Com certeza é uma longa. Muito melhor uma bem dada do que várias mal dadas.
0: É nada, sério? Olha, a Elaine pensa diferente da essa menina. Ela prefere uma longa, muito melhor uma longa do que várias mal dadas.
2: Uma longa e bem feita vale por 10 curtas, com certeza. Senão não dá tempo da gente chegar lá, né, filho?
0: Ah, é verdade, gente. Ah, tem esse detalhe, a mulher tem que chegar, é verdade. Ô, Maratacini, manda áudio, Maratacini. Uma longa ou várias curtas? Ô, Davi, você prefere uma longa ou várias curtas?
3: Ô, Diogão, se juntar a galera aí, mandar um balão de oxigênio lá pro Bahia, hein? Você tá doido?
0: Ô, mano, fala assim. O Rana quer dizer família.
4: Ô, mulherada, tira uma dúvida. Qual seria esse tempo da longa?
0: É.
4: Passou de 5 minutos, já é longo, já?
0: Passou 5 minutos, já é longo? Vai. Ô, Gabi, manda áudio, Gabi.
5: Ai, Diego, eu prefiro várias longas na frente e uma curta atrás.
0: Ei!
6: Ah, é bom é pegar a mulher, dar umas bem longas com ela, né? Fazer ela gostar bem gostoso, né, Diego? Batendo a mulher o cabelo dela, vai com ela aí.
0: Raquel, você tá ouvindo com atraso? Já foi a tua coisa, já foi. Louca.
7: Eu acho que é isso mesmo. Enquanto você não vê as perninhas da bichinha tremendo e o corpo todo, né? Tem que se contorcer que nem uma cobra numa mata. Cobra? Não, isso não. Ficou esquisito. Vou apagar também.
0: Cobra mal matada. Ele tem que dar um jeito de colocar uma cobra no meio, um engasgo com leite, um glu glu glu.
8: Olha, na verdade, nem longa nem curta, o tempo certo, uma bem dada vale, por várias pequenas. Várias curtinhas, né?
0: Várias curtinhas?
8: Ô, Caipira, não vai muito nessa de ver as perninhas tremendo, não, que mulher finge, viu? Se tá demorando demais também, o cara não tá dando conta, ela também já quer logo cair fora.
0: Ah, é? Peraí, aí vocês complicaram nossa vida, velho. Se tá demorando demais e o cara não tá dando conta, elas querem sair fora. Aí nós arrasando, segurando, pensando no Júnior Baiano. O cara pensando na avó, em futebol, na cara da cadela. Achando que tá... E a mulher quer sair fora? Como não? Peraí, vamos... Vamos explicar, vou deixar um negócio claro aqui. Como é que é, velho?
9: Central, alô, Caipira. Dieguinho, claro, a minha opinião é uma longa, uma noite completa, com direito a todas as curvinhas, a todas as preliminares. Delícia. Vem em mim, Salvador.
0: Não, não, não. Ô, meu banana, a noite completa também, você já tá exigindo muito. Né? Uma noite inteira, não, né? Aí vamos ter que levar um Play 5, vamos ter que levar um Uno, vamos ter que estar jogando um xadrez, assistir uma net, alguma coisa. Uma noite inteira sem parar, não...
10: Eu não tô ouvindo com muito atraso, não. Você que tá demorando a ler. Já faz horas que eu mandei isso daí.
0: Como hora? Se eu mudei o assunto agora? Pra que você tá escrevendo então? Põe meu áudio, põe meu áudio. Você já foi? Louca.
7: É, não, na verdade, aí elas já estão fingindo desde o começo, né, Diego? Quando é assim, já era.
0: Rapaz. Aí complicou, nós.
11: Diegão, bom dia, voltei. Falando no assunto aí, o papai aqui deu várias esse final de semana, com força. Região taxista.
0: Ah, você deu muito no fim de semana, região? Com força, região? Pera, eu não sei se eu entendi errado.
11: Diegão, bom dia, voltei. Falando no assunto aí, o papai aqui deu várias esse final de semana, com força. Oi. Região taxista.
0: Ô, Região.

0: Rejão, dá com força.
1: Diegão, bom dia, voltei. Falando no assunto aí, o papai aqui deu várias esse final de semana, com força. Rejão, taxista.
2: Tá bom,
0: tudo bem, gente, aqui não tem essa, aqui é...
3: Não, nem sempre, Caipira, nem sempre. Às vezes o cara perde a mão no meio do caminho, sim. Pergunta pras meninas.
0: No meio do caminho, enjoa?
4: Cadê o Murilo louco nessas horas pra falar do, pra zoar o Rejão?
3: Não, nem sempre.
4: Cadê?
5: Ô, Diegão, essas mulheres agora de curto tem bastante aqui no Japão, curtindo.
0: Para!
6: Bom, Diego, bom dia. É o pé de pano aqui. Diego, manda essa mulherada atrás de um jumento, cara, já que elas querem ficar 5, 6 horas trabalhando. É louco, né? Elas que vão ter cãibra, né? Fala mesmo, bom dia.
7: Não, cabeça, eu levei ela assim da manhã, eu saí da... Peguei o colchãozinho da minha cunhada, né? Levei pro fundo lá e derrubando ela, tava, né? Meio bebo, meio não, bebo, né? E vai, eu transei, bombei bastante, gozei, e aí eu queria mais, ela queria. Ela é uma tarada, louca, né? A Rosângela, né?
0: Que é a Rosângela?
7: Queria mais, eu falei, não, larga a mão, para, eu não aguento mais, não. E vai, ela foi chupando, e cada vez mais bola aqui. Ela foi chupando, eu fui deixando, mais nada, e ela foi levando a língua por baixo, eu travei a perna, falou, ué, foi que isso, minha língua não tem osso, não.
0: Peraí.
7: Falou tranquilo pra mim, eu fiquei tremendo ali. E aí ela levou a linha de novo, assim, deu, eu gostei um pouco, mas eu tive que provar pra ela, segurei ela de novo. A terceira tentada que ela deu, eu deixei.
0: Oi.
7: E dá o que deram, né?
0: Eita.
7: Cuidei da mão dela pra não meter o dedo no cu. A língua levou no cu, levou no cu.
0: Ei!
7: Eu não acreditei naquilo. Ei! Tem mundo, né?
0: Chega!
7: Tá tesão, cabeça. Olha! Meu tesão gostoso, pincou em cima, ela foi chupando, ela levava ali pra ser um pincel.
0: Cala a boca!
7: A língua saía do cu, do sub-cu, assim, passava pro cu e lá no meio, engordava de novo. Cinco, seis, é assim, o pincel virou um cerno. Eu tirei lá do baixo, cara.
0: Para!
7: Dela,
0: cala a boca!
7: Virou um cerno, eu transei.
0: Sai!
7: Eu dormi, era 6, 7 horas, eu tava com a bunda molhada.

0: isso, Luiz?
1: Eles querem jogar bonito.
0: Ô, Rosângela, não faz isso com... no subico.
1: É bom pra dentro. Eles querem jogar bonito. E o que eu quero é bom pra dentro.
2: Essa história aí desse Antônio aí, da Rosângela, e muita gente ficou com inveja, hein? Pode ter certeza. Pode contar com essa Rosângela aí, velho.
1: Eu que já contei demais.
0: Meu Deus, gente.
3: Ô, Diegão, mas vai me dizer que você nunca levou uma linguada no caneco.
0: Eu não.
3: Você tá doido, não tem não, coisa mais gostosa não, que levar senhor, uma linguada no caneco.
0: Diego. Não, senhor. Vai que eu gosto, vai.
1: Eu só quero é pôr pra dentro.
0: Não.
1: É pôr pra dentro.
3: Bom dia, Diegão. Essa mulher acho que é colombiana que pegou esse caboclo aí, ó.
0: Quero... Manda ele lá pra colombiana ver se eles dão usa. Se ele dá conta.
1: Eu agora tô fazendo.
3: Ô, filho, presta essa Rosângela pra nós.
0: Ô.
4: Eu tô achando que ele saiu foi com tamanduá, viu?
1: Eu só quero é pôr pra dentro. É pôr pra dentro.
0: E o final, desde o final, ele fala: delícia chama.
1: É pôr pra dentro.
3: Não, enquanto tava na costura, tava achando bom, mas depois que foi lá na marquinha de carvão. Não, esse rapaz fez um sucesso, hein? Nossa!
1: Eu quero ver!
0: O finalzinho, só o finalzinho.
5: Olha, eu tava com a bunda molhada de saliva dela. Oh. Delícia, chama o nome. É, isso.

0: bom dia, Diegão. Rapaz, a história desse cara é meio chata aí. Mas assim, Diego, você nunca... É tipo um azedinho doce, rapaz. Você nunca levou uma linguada no toma, não?
1: Um azedinho doce?
0: Ai, delícia, é uma delícia. Eu adoro!
1: Sai daqui, ó!
2: Essa Rosângela aí não tem língua, não. Ela tem um pincel, hein?
3: Eu só quero comprar dentro.
4: E aí, Diegão? Oi. E aí, é o Zé Luiz de Rio Preto. Ô, Diegão, esses homens aí tá tudo viado, tudo boitola? Onde é que parei, irmão? Adorando isso daí?
1: Eu, Léo?
4: Isso,
1: olha, rapaz. Eu não sei, viu, cara?
5: O duro vai ser eu encontrar com as Rosângela que eu conheço agora e ficar imaginando essa cena.
1: Ai, meu Deus. Pera aí, gente, olha. Esses homens tá meio esquisito mesmo, viu? Esses homens de hoje em dia. O outro vai pra polícia porque a mulher quer dar. O outro virou um... A Rosângela virou um tamanduá e apaixonou. O que que tá acontecendo com esses homens de hoje em dia, hein, gente? Que coisa, velho. Não sei, viu, mano? É. Tá tudo muito louco, muito estranho. Os cara tá meio frouxo. Os cara tá meio fraco. Eu não sei se é comida. Eu não sei se é essas comidas que esse povo tá comendo. Os cara come muito pão. Não come carne mais. Os cara não botam uma picanha. Não. Eu não sei, essas sopas. Essa eu não sei, cara. Eu não sei o que que é, viu? Eu não sei.
6: É tudo Nutella, meu filho. Já não se faz homem como antigamente. Dá pra escolher a dedo quando a gente acha algum.
1: Escolhe a dedo literalmente, cara. Eu não sei, cara. Esses homens tão frouxos, tão reclamando. Os homens tão fracos, tão doentes por qualquer coisinha. Cara, antigamente lá em Lages, lá vem o véio, lá vem o véio. Mano, lá em Lages, o homem não tinha asma. Onde já se viu um cara chegar e falar, olha, eu tô com insônia. Cara, não tinha isso, mano. Um cara vai ter asma. Respira, caralho. É só respirar. Asma é só respirar que passa. Ai, tô com insônia. Fecha o olho que dorme, porra. Onde é que já se viu? Tô com insônia. Ai, o que que... Ai, eu tô com borderline. Ai, eu tô com TDAH. Ai, eu tô com LGBT. Ah, mano, borderline pra mim é raça de cachorro. O que é borderline? Borderline é cachorro. É um modelo de um cachorro. Hoje em dia os caras tá com tudo. Olha, eu vou falar, viu?
7: Diegão, eu vou te falar uma coisa aqui, Diegão. Eu já tenho 51, você já passou dos 40, você é casado com uma mulher nova, eu sou casado com uma mulher nova também. Diegão, você sabe que a gente tem que se adaptar à atualidade, Diegão. Para com isso, vai dizer que você nunca levou uma linguada.
1: Não, senhor. Não, senhor. Não, senhor. No máximo ali no... Não, senhor, não, senhor. Nem no campinho.
5: Ei, pô, para aí. Ontem, uma hora da manhã, eu tava te ouvindo por quê? Porque não conseguia dormir. Fecha o olho, fecha a bosta, não dorme. Pode fechar à vontade. Nossa, fechei, virei, foi rolada pra lá, rolada pra cá, nada.
1: Isso, é muita rolada. Insônia. Fecha o olho e vira pro canto, cara. Se não tá dormindo é porque não trabalhou o suficiente. Pega na enxada, vai carpir um lote, vê se não dorme o dia inteiro. Ai, tô com... Ai, eu tenho borderline. Borderline é marca de cachorro, rapaz.
8: É, Diego, eu tenho um amigo viado que ele diz assim, quer testar se o namorado dá o boga ou não? Você passa a linguinha no boga dele. Se ele gostar, ele gosta da fruta.
1: É. Você vê, tem um monte aqui, ó. Um monte. carreteiro, Uber, porteiro, vigilante, frentista, moador de boi. Tudo aqui, a hora que passa, não chega no campinho, chega te contorce. Ele chega a dar uma espreguiçada. Os caras dão uma espreguiçada na hora.
9: Diegão, a linguada do fiofó do coroa mudou até o assunto da longa e a curta.
1: Você vê, cara?
9: O coroa acordou com o fiofó todo ensopado.
10: Diegão, o mais engraçado disso tudo é que ele foi dormir com o rabo velado de baba.
11: Ô, Diegão, bom dia, pra todo mundo aí. A verdade é uma só, né? Quero ver a mulher que vai falar que tá contente. Ah, todas reclamam.
9: Diego, eu não consigo respeitar a cara que tem insônia e cara que tem asma. Meu, é só respirar. E pra dormir é só fechar o olho. E o cara não consegue fazer isso. Morre, desgraçado.
1: Como é que é, cara? Outra, gente que chora no stories. É, cada uma, viu? É, gente que chama cachorro de filho. É, não, aí deixa pra lá. Já...
12: Eu não consigo respeitar.
13: Ô, Diego, sabe qual é o nome da língua dela?
1: Hã?
13: Língua bidê.
1: Bidê? Ah, bidê. Nossa, você é velho, hein, cara? Nossa, sabe o que é bidê? Bidê é aquela privada. Antigamente, o pessoal velho sabe o que é. Antigamente, nos banheiros da avó, tinha dois negócios, tipo, duas privadas assim. Um era de um lado do outro aí. Um era pra o cagador mesmo, normal. E o outro era pra lavar o fiofó. Hoje em dia não tem mais isso, né? Por que que não tem mais bidê, será, hein, gente? Olha... Por quê, né? Se o certo é lavar... Ai, mas vai tomar banho. Às vezes não dá pra tomar banho. Ué, às vezes o cara tá no trabalho dele. Eu não cheguei a usar bidê, não. Mas eu já vi em umas casas velhas, tem. Lá em Lages ainda tem. Não sei. Por que será, né, velho? Não tem mais nem pra vender mais. Nos materiais de construção não acha mais bidê pra vender, né? As mulheres gostavam.
14: Não, aqui em Portugal todo mundo sabe o que é. Em Portugal ainda se usa bidê, meu filho. Em todo banheiro que você vai tem um bidê.
1: Até hoje? Eu acho bacana, cara. Eu acho muito higiênico isso, ficar com o fiofó limpinho. Aquela aguinha é gelada? Ah, gente, água. Água é gelada, ô Raquel? Fala só pra não. Imagina um friozinho desse, vem aquela jatada. Aquela vape. Uau!
5: O povo antigamente usava bidê, né? A pessoa sentava naquilo lá, tomava uma jatada de água no olho de tandeira. Depois nós é que é fresco, né? Depois nós é que somos relaxados.
1: Pois é. Eu acho que é a coisa mais boa do mundo. Nós, homens que tem as bundas peludas, pra não sair catingando com o café do Tadeu, tem que usar o bidê, ué. E não vem com papai, eu uso lencinho, é umedecido. Cara, mano, não faça isso. Vai tomar um banho que é melhor. O lenço umedecido, ele vira um... Ele é molhado, né? Aí você passa, ele vira um churume. Mas desce um Nescau, um todinho, um negócio... Não vai nessa, não. Ah, é porque eu uso... Eu vi o Cariani falando pro Julião, ai, eu uso lenço umedecido. É nojento, cara. É menos pior você passar papel seco do que... Usa uma espiga de milho. É menos nojento do que o lenço umedecido. Porque molha, aí vira aquele suco de bosta.
15: Eles querem jogar bonito, eu só quero
10: Ô, Diego, aqui no Japão é normal isso aí. Aqui é tudo automático, velho. Você aperta o botãozinho, o negocinho sai pra fora assim, ó. Começa a esguichar água no fiote e chega a fazer. Não, mas quando, é normal isso aí.
1: Quando sai pra fora, daí já é perigoso. Quando tem bracinho que sai pra fora, é perigoso. Aí virou a sonda.
16: Ô, Diego, pior que é verdade. Esse lenço umedecido desce um caldo esquisito.
1: É nojento.
16: Igualzinho o molho que vai no macarrão do Davi.
1: Tava demorando. Tava demorando.
10: Ô, Diego, aqui no Japão é normal isso aí.
1: Aqui... Ah, já foi esse áudio, japonês.
17: Falou o cara que tá no meu cutizinho. Falando que não passa lencinho umedecido, eu duvido, Diego.
1: Cala a boca!
17: Você não passa lencinho
1: cala
17: umedecido,
1: a boca. Brioco, vai, cuidado do seu brioco.
18: Eu agora tô fazendo o estilo do...
1: Ai, ai, tava demorando. A Dete mandou assim, ai, vocês que falam que asma é só respirar, nunca sentiram falta de ar, não é bem assim não, viu? Eu tô brincando, cavala! É uma piada, trouxa. Explicar piada é uma brincadeira. A gente sabe que é uma doença animal.

0: Aqui no Brasil tem também, já vi na internet, aquelas mangueirinhas com a torneirinha, tipo uma torneira que você esguicha, né? É, você coloca lá perto do vaso, lá encaixa, lá tem tudo certinho. É, eu já vi, mas não sei, eu prefiro um banho mesmo, viu? Acho
1: não mais relaxante. Não é mesmo? Porque
0: a gente pega o sabonete da esposa, dá aquela esfregada.
1: Nossa, né? Senhora. Nossa,
0: gostosura.
1: Tá, não conta.
0: Calma,
1: pra...
0: Diego, calma, Diego. Você vai ter um treco aí, Diego. Calma. Não, não, não se ri.
1: Pera aí, cara.
2: Ah, Diego, esses caboclos que tem insônia. Que senta no banquinho de ponta cabeça, no topo.
1: Aí, caipira.
2: E pai de pet, pra mim é tudo gay.
1: Pai de pet não, vai cagar você, vai.
3: É verdade, Diego. Tô zoando não. O Sidney, os caras que moram aqui no Japão, sabe disso aí. Eles falam pra você também. Pergunta pra eles pra você ver. Eles com certeza devem lavar o toba nesse lugar aí também.
4: Pensei que era uma das vacas do caipira mijar fogo, era maratacine.
1: Não.
0: Aí, tá vendo? Vai, caipira, vai. Coisa mais bem feita, pai de pet. Tomou também.
1: Ué. Tem nada a ver, pai de pet. Não bota no mesmo balaio isso aí, não.
5: Diegão, tá parecendo aquele filme lá do... daquele cara lá que tinha que usar as três conchinhas. Até hoje eu não sei como é que ele usava as três conchinhas. Lembra desse filme?
1: Eu acho que ninguém sabe, cara. Eu acho que ninguém sabe. Qual que era o filme mesmo? Era o... Não lembro qual filme. Era com o Stallone, não era com o Stallone?
6: Ô, Diegão, fala pra Dete que é a mesma coisa você falar aí, ó. Quem tá morto é só ficar em pé que tá vivo. Ele tá zoando, ô mal acabada. Ô, Diagão, e não vamos deixar, não deixa nós sem o nosso motivacional, não, tá?
1: Ah, é? Ih, caramba. Pera aí. Ih, rapaz, esqueci de tudo, esqueci de tudo hoje. Agora já foi, agora já. Ô, Davi, vai ficar pra amanhã, mano. É, hoje não deu, Davi. Não fica, não me xinga não, Davi, não me xinga não, Davi. Olha lá, olha.
7: Manda áudio aí, vai.
1: Já foi, Davi, já foi. Muito obrigado a você pelo carinho, pela companhia, muito obrigado pela audiência, pela participação. O estúdio já está cheiroso.
0: Tô só vendo o fenomenal e o Davi se juntando pra chamar você de ruim de serviço, fraco de serviço. Esqueceu deles, né?
1: Vai dar ruim. Hoje eu esqueci. O papo tava bom, né? Papo de bidê tava bom. Bom dia, Tadeu.
8: Muito bom dia, Diego Lopes e ouvinte Band Coruja.
1: Tadeu, você já usou bidê?
8: Nunca usei, cara.
1: Sabe o que é, né?
8: Eu sei, eu tenho medo de viciar.
1: Como assim, viciar no bidê?
8: Viciar no bidê.
1: Ficar viciado, tipo, sem precisar usar, vai estar lá dar uma sentadinha.
8: Exatamente. Cara, esse ser... a minha principal preocupação com o bidê é essa.
1: Deve ser isso mesmo, cara. Eu lembro que eu nunca usei, mas eu sempre ia no banheiro e eu via aquilo. Como era criança, ninguém dava atenção para nossas dúvidas, né? Sim, eles não falavam o que era.
8: Exatamente. Então
1: a gente ficava imaginando, falava, pra como será que usa isso, né? Pois é, e hoje em dia não tem mais, né, mano? Já era.
8: Não tem mesmo, né? As pessoas não estão mais lavando, né?
1: Eu acho que seria uma boa, né? Pra quem não toma banho depois.
8: Porque a gente sempre fica com aquela sensação, né, de que não limpou o suficiente, né?
1: Sempre fica aquela sensação
8: que eu preciso tomar banho.
1: Pois é.
8: Então o bidê facilitaria, mas o meu medo, de novo, é ficar viciado. Principalmente se for a água quentinha.
1: Nossa, que delícia.
8: Imagina o conforto que não é no olho de tandera.
1: Imagina aquela coisinha maravilhosa. Eu vou achar um bidê pra comprar, vou ver se... Vou procurar uma construção antiga.
8: Instala lá na sua casa,
1: Vou instalar lá em casa.
8: Vai lá.
1: Vou fazer um story no bidê.

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0: Bom dia, são 5 horas 3 minutos, gente. 5h03, hora de Brasília.

Chega mais às 5 horas e 5 minutos, gente. 5 horas e 5 minutos, hora de Brasília. Bom dia, meu Brasil. Seja mais esse dia. Mais essa quinta-feira já, hein? Mas já! 11 de junho de 2026. Mas já!

0: Você lembra da Band FM, coloca no Band Bom Dia, passa o dia inteiro com a Band FM, né? Participa das promoções também. Muito obrigado, viu? Pra gente é uma honra gigantesca. Bom dia, Edson Nicodemus, bom dia, Raquel, bom dia, André Luiz, bom dia, Antônio Tadeu, bom dia, Queca, bom dia, Alex Rossi, bom dia, Desce, bom dia, Pedrão Rocha, bom dia, Thiago, bom dia, Fernando Arasatuba. Cada dia que passa o meu fôlego diminui, né? Que coisa. Fabiano Caçambeira, bom dia. John Tatu, bom dia. Bom dia, Theo Motorista, bom dia. Marta Cine, bom dia. Bom dia, Regis Taxista. Muito bom dia, Jungles. Bom dia, John Tatu. Bom dia, Marcelo. Bom dia, Flávio Osório. Muito bom dia também, Gerson. Muito bom dia, Tonhão. Bom dia, Clebão de Itaquera. Muito bom dia, Bruno de Caçador, Santa Catarina. Muito bom dia, Marcelo Gatti, bom dia. Bom dia, Alexandre Silva, bom dia. Cara, eu tô com fôlego de fumante de derby vermelho, cara. Olha, não consigo, não consigo, não consegue, né, Moisés? Não consigo mais, não, simplesmente não dá. Mas, muito bom dia, Homem Vinheta!
1: Bom dia!
0: Shalom, shalom,
1: shalom,
0: shalom, shalom, muito bem, shalom. Ai, ai, gente, olha, tudo bem com você, lindo? Bom dia. O que, que foi? Alô?
1: Ah, não, tá. Eu pensei
0: tá
1: que...
0: Tá tudo bem?
1: Tá, eu tava aqui. Você viu que fiquei em silêncio,
0: é,
1: né?
0: É, pois é. Eu falando com você, parecia que você tava não. Tendo... Pensei que você tava tendo um derrame.
1: Não.
0: Tá tudo
1: eu
0: certo.
1: Eu tava prestando atenção...
0: Ah, entendi.
1: No que está acontecendo ao meu redor.
0: Aham.
1: No meu ouvido. Tá. Tava tudo ok. Tá tudo ok.
0: Tá tudo ok.
1: Tô tudo ok. Tá tudo graças tranquilo. A Deus.
0: Graças a Deus.
1: E você?
0: Né? Bem, bem, graças a Deus. Ai, é quinta-feira, né? Chegou a quinta-feira.
1: Quinta-feira já.
0: Né? O bagulho é Copa, hein? A partir de hoje, bagulho é Copa,
1: mesmo?
0: Hein? A partir de hoje, bagulho
1: quem
0: é Copa.
1: Quem joga hoje, você sabe? Eu não
0: hoje
1: sei.
0: Hoje tem África do Sul e México. México e África do Sul agora,
1: é, né?
0: O México é o anfitrião, né?
1: Certo, certo.
0: Às 16h, não perderei. Comprarei um chile, uma guacamole e torcerei para o México.
1: Oh, você deu boa ideia, hein, cara?
0: Chile. Pois é.
1: E uma guacamole.
0: Isso,
1: é um abacate, isso. Né?
0: É um abacate com uma... Gostoso, abacate com, gostoso. Como é que fala? Com aquele molho à campanha, como é que é o nome?
1: Como é que, desculpa?
0: Molho à campanha no Rio, né?
1: Então, é isso aí.
0: Vinagrete.
1: Ah, é vinagrete, verdade.
0: Parece, né?
1: E é gostoso, né, cara?
0: É gostoso.
1: Gostoso pra caramba. Você já foi pro México, cara?
0: Nunca fui,
1: Eu fui, né? Bebê.
0: O que você achou do México?
1: Você sabe que é um lugar que eu voltaria.
0: É mesmo?
1: É, até porque eu fui conhecer as partes mais turísticas ali, né?
0: Uhum.
1: Que são... uma coisa que eu gosto é aventura, bebê, você sabe disso.
0: Você é aventureiro,
1: cê
0: né?
1: Você sabe disso.
0: Você é muito aventureiro.
1: Você sabe disso. Aí eu fui conhecer os cenotes, que são as piscinas naturais, né? Porque o solo mexicano, ele é poroso. Pedras, né? Poroso. Então, ali formam os cenotes, abaixo da terra, abaixo do solo.
0: Olha que interessante.
1: São piscinas naturais de águas cristalinas. E lá eu fui mergulhar. Ai, cara, que aventura.
0: Cada mergulho um flash.
1: Que aventura. Aí fui pra Cancún.
0: Olha.
1: Fui.
0: Meu Deus do céu.
1: Ai, foi tão gostoso, bebê. Porque eu gosto de aventura.
0: Eu lembro que você usou a sunga que eu te dei de presente, né?
1: Ai, você não perde, né? Você lembra?
0: Te dei a sunga do Chapolin.
1: Foi.
0: Tem um coraçãozinho com SH na bunda?
1: Foi, é verdade.
0: Muito lindo.
1: Ai, você lembrou disso?
0: Lembrei, eu tenho uma memória boa.
1: Você lembra aquela foto que eu fiz na beira do mar, assim, com a sunga do Chapolin e com aquela marreta?
0: Exata, não. Contavam com as minhas
1: coisas. E eu fiz assim, né, ó, pra você.
0: Exato.
1: Ah, você guardou.
0: Guardei.
1: Ai, que bom.
0: Lindo.
1: Mas então, indico.
0: Então, gente, olha, próximo destino das férias, partiu México!
1: E gostoso na hora que você tá em algum lugar assim que vem, né? Acho que, se não me engano, os mariachis, né?
0: Ah, eles aparecem.
1: Olha. Esse chapéuzão, assim.
0: Toma tequila.
1: Tomei tequila. Eles colocaram na minha boca.
0: É, aí vamos
1: a tequila
0: lá,
1: também, a tequila vem depois.
0: Oh, meu Deus.
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1: 5h10. A gente pede espaço, a gente abre uma brecha para que a gente possa entrar com o nosso gibi eletrônico diário de segunda a sexta, aqui no Band Bom Dia, pela Band FM, o Pulo do Gado. Quer informação? Toma! Notícias? Toma! Tudo que você precisa saber antes de ir ou de vir. Aqui a informação realmente é precisa. E claro que eu tenho comigo aqui na bancada ela, porque eu sou Pedro Quadras. Bom dia, Silvânia.
0: Muito bom dia, eu sou Silvânia Acre. Bom dia, Pedro. Como vamos nessa quinta-feira,
1: hein? Bem, graças a Deus. Chuvosa, né, Silvânia?
0: É aqui na Bandilândia, né?
1: Na Bandilândia, verdade, verdade.
0: Na Bandilândia. Tem lugar no Brasil que não tá chovendo.
1: Deve ter, lógico. A gente acaba esquecendo que nós estamos para todo o país, quiçá para o mundo, porque a informação não tem limites. Bom dia, Silvânia. Você tá bem, né, meu bebezão?
0: Graças a Deus, a sexta-feira batendo na porta, né?
1: Já tá aí, ó.
0: Já tá aí. Sexta, amanhã, uma sexta-feira diferente, né? Diferente. Sexta-feira do Dia dos Namorados. Os donos de motéis pelo Brasil adoram quando o Dia dos Namorados cai na sexta-feira,
1: verdade, né? Verdade, verdade. Quando você vai pro motel. E engraçado, né? Quando você tá com. Você vai no restaurante, né, Silvânia? Você tá com aquela fome, você não vê a hora de sentar, né? Na mesa ali. E dá um nervoso quando você vai no restaurante que tem que ficar na fila.
0: Exato. Você é louco pra comer?
1: Não, você é louco pra comer e você fica olhando aquela mesa. Não. E o duro é saber que a pessoa tá naquela mesa, já comeu e fica enrolando.
0: Exato. Vamos, queridão, vamos.
1: Levantar dessa mesa.
0: Libera a mesa aí que eu quero comer também.
1: É a mesma coisa no motel, né? Você chega com aquela fome e aí a recepcionista fala, olha, tem espera, né? De uns 20 minutos, se quiser aguardar. Cara, 20 minutos? 20
0: minutos já é o tempo de eu fazer, tomar banho e ir pra casa.
1: Já era.
0: Em 20 minutos já estou em casa feito.
1: Já era, cara. Então é isso. Mas vamos lá. Amanhã é dia de festa. Vamos lá. O duro é... Ai, nós temos a suíte e tal, mas tá com cheiro de cigarro. Tá tudo bem?
0: Ô, gente.
1: Aí, pô, eu vou cheirar coisa pior. São 5 horas e 12 minutos, 5 e 12, depende também, né? A gente fala coisa pior.
0: Efemérides de hoje, 11 de junho, Pedro Quadras.
1: É que tem coisa que você lava e a caatinga fica, né?
0: Exatamente, fica, não sai de jeito nenhum, é impressionante. Tem que lavar, tem que, enfim. Hoje é dia da Marinha Brasileira, viu, Pedro?
1: Pô, dia da Marinha Brasileira, você é marinheiro, você que gosta do... Ô marinheiro só, quem te ensinou a nadar? Marinheiro só, foi o tombo do navio? Marinheiro só, foi o balanço do mar? Marinheiro só. Parabéns, então, a todos os marinheiros.
0: Parabéns. Hoje é dia do educador sanitário também. Parabéns pra você que ensina a lavar as mãos, lavar a boca,
1: lavar a bunda,
0: lavar o rego.
1: É verdade. Parabéns. Eu tava ouvindo aqui vocês falando a respeito do bidê, né?
0: Pois é.
1: Algo que realmente hoje caiu em desuso. Algumas casas antigas ainda o mantêm. E na casa de mamãe em Araraquara, ainda tinha. Nós eliminamos há pouco tempo, porque ficava ali, ocupando espaço. Mas o bidê é algo que foi muito importante na vida das pessoas. O bidê de mamãe era interessante, porque era água da rua, então vinha com pressão, batia no teto.
0: Então, por isso que eu expliquei pro Diego que o meu medo é ficar viciado.
1: Né, vício.
0: Fica viciado.
1: Mas hoje tem a ducha higiênica, né?
0: Ah.
1: A ducha higiênica.
0: Entendi.
1: É verdade. Eu fui num hotel, Silvana, só pra complementar esse assunto, eu fui no hotel usar a ducha higiênica, quase eu me castrei. O que era aquilo, cara? Aquilo era um jato. Dá pra apagar o fogo do hotel.
0: 5h14. Cidade aniversariante de hoje, Pedro Quadras.
1: Cidade aniversariante de hoje. Cireri.
0: Parabéns, Cirerenses.
1: Ah. Cirerenses, que hoje completa mais um ano. E Cireré, que em tupi-guarani significa dedos mágicos. 5h14, este é o Pulo do Gato.
0: Curiosidade que o nosso ouvinte Walter do Japão manda, diz que hoje começa a época da castanha japonesa. Parece que é afrodisíaco, né? Porque as mulheres dizem que a flor da castanha japonesa tem cheiro de esperma. Olha só, que coisa, hein?
1: Que coisa curiosa.
0: Imagina uma rua inteira só com essas...
1: Já
0: essas
1: pensou,
0: plantas?
1: Gente? Uma rua eu, quando mais novo, eu frequentei uma rua que tinha esse cheiro. É verdade. É verdade. Era uma rua só de casa de prostituição. Ainda acho que tem, atrás do Cristo lá em Araraquara.

0: com a gente aqui também, um giro pra você, Curitiba, ligado aqui no Pulo do Gado.
1: Alô, Curitiba, obrigado pela audiência.
0: Michael manda um giro pro Davi Porcão.
1: Olha aí, Porcão.
0: Davi Porcão.
1: Seu imundo.
0: Vai se lavar, cara.
1: Vai tomar banho.
0: Diegão Canela Seca, um giro especial pra você também, meu querido.
1: Olha aí, muito bem, Diegão.
0: O Armando de Carapicuíba também, ligado no Pulo do Gado, começando bem o dia dele. Bom dia. Um giro pro Xuxa. Alô, Xuxa.
1: Alô, Xuxa, obrigado.
0: Um abraço pra você, meu querido.
1: O rei dos baixinhos, né? Ele só dá pra não. 5h16.
0: O Alex Padeiro mandou uma foto aqui do pão de queijo diferente que ele tá fazendo. Um pão de queijo em formato de argola.
1: Uau!
0: Interessante.
1: Que diferente.
0: Que diferente. Que
1: seria
0: diferente.
1: Uma rosquinha de queijo, então, mais ou menos.
0: Uma rosquinha de queijo.
1: Lembra uma rosquinha,
0: Rosquinha? Lembra uma rosca. Lembra uma rosca, ok. Então, um abraço pra você. Cuidado com a sua rosca aí de queijo, meu querido Alex Padeiro.
1: Cuide do jardim da sua mente. O pensamento que você rega, cresce. Acabei de ler isso no Instagram.
0: Daí as mensagens aleatórias de otimismo aqui do Pedro Quadras. Tiago, bom dia, Tiago. Bom giro pra você. Os carreteiros de Unimarca. Da Unimarca. Um abraço pra você, Unimarca. Meu querido. Tudo de bom. Curiosidade, quando eu era criança, bebia água do bidê. Achava que era um bebedouro no banheiro. O Alexandre do Tatuapé manda essa curiosidade nojenta pra gente aqui.
1: Caramba,
0: um abraço,
1: velho,
0: pra você.
1: Que coisa, hein?
0: Muito obrigado pela,
1: tá certo,
0: pela sua
1: bem.
0: Curiosidade patética.
1: Poxa vida, mas se ele era criança, talvez a criança sempre tem coisas diferenciadas, né?
0: Exatamente. Enfim, mas enfim, tá aí, bebi água do bidê. Anderson Leonardo, Pouso Alegre, Minas Gerais, mugido pra você também, meu querido amigo.
1: E hoje, atenção, desculpa, mudou a trilha, mudou o tom da notícia. São 5h17. 5h17. Está insuportável o que anda acontecendo pelo Brasil e pelo mundo. Silvânia, eu estou perplexo, de verdade. Até porque eu acho que tudo tem um limite. Tudo tem um limite. A Copa começa hoje.
0: Começa hoje a Copa.
1: O Campeonato Mundial começa hoje. E eu não sei se você viu, vai ser um furo, a gente tá dando furo agora.
0: Gente, a gente vai dar o furo agora pra você. Você ouviu primeiro no Pulo do Gado, tá? É. Depois a imprensa dita tradicional aí vai repercutir, vai... Mas você ouviu primeiro aqui.
1: Engraçado, gente, que eu tô vendo a repercussão das notícias que nós damos aqui e os outros não dão crédito pra nós.
0: Na própria casa aqui, né? Já na Manhã Show, a Milena vem com umas informações que a gente já passou aqui no Pulo do Gado.
1: Já.
0: O Marcelo Café com o Pedro também, notícias que a gente já deu aqui.
1: Verdade, meu querido.
0: Fora a Estação também, que aí vira festa.
1: Aí vira festa. Então, o que é que eu quero dizer? Quero ver depois o pessoal passar essa notícia. Torcedor sente um incômodo estomacal, uma coisa que realmente incomodava ele. Ele vai ao médico, Silvânia e ouvintes, torcedor esse do Brasil, ele vai ao médico e descobre ali depois do raio-x que tinha no reto uma corneta, a famosa vuvuzela.
0: Uma vuvuzela presa no seu reto, é isso.
1: Uma vuvuzela, gente.
0: Gente, acho que é complicado, fica difícil.
1: Fica difícil.
0: Eu não sei se essa pessoa vai conseguir ver a Copa.
1: Não é só ver a Copa, é a pessoa peidar sem alguém ouvir. 5h19, 5h19, tem enquete também, viu, Silvânia?
0: Enquete do dia!
1: Obrigado por você estar ligado aqui, conectado com a informação. Enquete do dia! Atenção, nosso querido ouvinte do Pulo do Gado. Se você está na casa de um estranho, você foi visitar esse estranho, quer dizer, estranho no sentido que você não está na casa de um parente, de uma pessoa íntima. Você foi lá e foi servido para você algo. Só que, quando você coloca essa coisa na boca, atenção, quando você coloca essa coisa na boca, você sente um gosto, o qual não o agrada.
0: Tá.
1: Alternativa A, você engole?
0: Tá.
1: Alternativa B, você cospe?
0: Tá bom.
1: Alternativa C, não tô nem aí, já que tá na boca, vai.
0: Não gostou da comida que serviram para você, você engole, cospe? Qual que é a alternativa C mesmo?
2: Não tô nem aí. Tá na boca,
0: vai embora. Então, mande aqui a enquete do dia do Pulo do Gado, 11 9 9.

0: 991-9197. Manda um áudio, diga o seu nome e fale se você cospe ou engole.
1: Gente, porque não é fácil, né?
0: Exatamente.
1: Não é fácil esse.
0: O Márcio nos lembra aqui que a gente tinha separado a enquete hoje da depilação feminina. Esquecemos. Fica pra amanhã.
1: Vê se lembra antes também, né, animal?
0: O Márcio, lembra a gente amanhã antes de começar o Pulo do Gado? Obrigado, Márcio Soares de Santo André. Bom dia. Olha, as respostas da enquete chegando aqui, Pedro Quadras. Vamos ouvir. Bom dia.
2: Fala, Tadeu! Eu cuspo. Tá bom, Adnilson de Curitiba? Não dá pra engolir, não.
0: Tá bom, Adenilson, obrigado pela sua.
1: Tem que disfarçar, né? Pra não ficar uma situação constrangedora.
0: Fica constrangedora porque a pessoa preparou aquela refeição imaginando que você fosse gostar, né?
2: Eu pensei que vocês iam fazer o negócio da Gillette hoje, pô.
0: Esquecemos.
2: A gente saber que a mulherada raspa primeiro.
0: A gente esqueceu.
2: Mas já que essa daí, eu cuspo, viu? Eu cuspo.
1: Amanhã, lembre a gente.
0: Amanhã vai ser da depilação.
1: É por isso que eu falo, que a gente não tem nada roteirizado. Senão a gente marcava num papel. A gente não marca nada, a gente abre o microfone e vai falando.
0: A gente não tem produção, gente.
1: Tem produção. Se tivesse a produção aqui do lado, ela já tinha notado.
0: Já lembraria antes.
1: Agora vem nos outros programas pra você ver. Tem quatro, cinco produzindo.
0: Tem dois no digital, tem mais dois atendentes aqui, tem outro recepcionista.
1: Você vê que aqui a gente faz e acontece.
0: É brincadeira. Bom dia.
3: Bom dia, Tadeu. Bom dia, homem vinheta.
1: Eu vou pedir por gentileza. Para,
0: por gentileza, para aqui. O Silvânia, Silvana, né?
1: Eu vou pedir por gentileza. Pedro Quadras e Silvânia Acre.
0: Aqui nós somos jornalistas sérios.
1: Jornalistas. Se vocês ficarem confundindo a gente com pessoas que não têm credibilidade.
0: Exatamente.
1: Com pessoas que não passam nenhuma seriedade.
0: Que não estudaram nem a quinta série do primeiro grau.
1: Caíram de paraquedas em uma emissora e estão aí fazendo. Exatamente. Não sei como.
0: Deram uma sorte.
1: Foi sorte. Isso aí foi esbarrado. Ou fizeram alguma coisa com os diretores.
0: Exatamente.
1: Então, por gentileza, Pedro Quadras e Silvânia, vamos lá.
0: Ela corrigiu imediatamente, bom dia.
3: Desculpa, eu esqueci. Bom dia, Pedro Quadras. Bom dia, Silvana Acre.
0: Isso. Bom dia, fala aí. Oi.
3: Silvânia tá aqui de São José do Preto, indo pra academia. Ué, a gente engole, eu engulo, porque vai ficar feio, eu cuspi na na casa da pessoa, não.
1: É isso aí.
3: Eu engulo sim, com certeza.
0: Tá, e Silvana diz que engole. Realmente não dá, né? É meio falta de educação, né?
1: Eu sei que é difícil, viu, minha querida, mas a resposta é válida, porque às vezes você tá na casa de um amigo de um amigo, fica chato, mas enfim.
0: Fica muito chato. Cospe ou engole? A pergunta hoje aqui é a enquete do Pulo do Gado.
1: 5:23.
0: Só pra contextualizar aqui, é a comida. Você tá na casa de uma pessoa, você é convidado.
1: Isso.
0: Você serve a comida, você não gosta da comida. Você já mastigou, já colocou na boca. Vai cuspir ou vai engolir? Bom dia.
1: Tá bem ruim, tá na boca, tá ruim.
0: Exatamente.
4: Pedro Quadra e Silvânia, bom dia. Ivan de São Bernardo, eu cuspo.
0: Ele gospe.
1: Tá certo. Aí,
0: obrigado,
1: tá certo.
0: Meu querido, bom dia.
5: Bom dia, Tadeu, bom dia, Vinheta.
1: Bom dia.
5: Manda um mugido aí pra o Marco da Zavate, gosta de comer lavagem.
0: Tá, e o Davi atrasado em meia hora aqui no programa,
1: tá,
0: mas...
1: Tá na internet.
0: Um abraço pra você, bom dia.
6: Bom dia pra nós aí. Vou responder de uma forma diferente. Vocês sabem por quê? O boi vive babando? Porque ele não sabe cuspir. É isso aí, bom dia.
0: Acabou. Obrigado, Gabriel. Minha mensagem constrangedora e sem graça. Obrigado, meu querido.
1: Deus, que triste
0: bom
1: isso aí,
0: dia.
1: Isso aí é caso de médico.
0: Muito bom dia.
2: Ô, Silvana. Ô, Pedro.
1: Pois não.
2: Rapaz, é comida? Ah, não. Se é comida, é engulo. Pensei que era outra coisa, rapaz.
1: Não tem que pensar nada, querido. A gente não sugeriu nada mais do que um alimento.
0: Se você pintou alguma coisa na sua mente aí, você pintou errado. Bom dia.
7: Bom dia, Tadeu. Marcelo de Indaiatuba, eu engulo, mas eu já mando o recado. Da próxima vez você põe menos.
1: Até porque pode estar quente também, né, gente?
0: Exatamente. Bom dia.
8: Bom dia, galera. Bom dia, Silvana. Bom dia, Pedro.
1: Bom dia.
8: Rapaz, se for o macarrão do Davi, eu cuspo, hein?
7: Bom dia, Tadeu.
8: Ou macarrão ruim do caramba.
0: Macarrão de quem?
1: Do Davi. Ele deve ter ido comer.
0: Davi, aprende a cozinhar macarrão aí, meu. Pelo amor de Deus.
9: Tadeuzinho, é claro que eu vou cuspir, credo. Ainda dou um show, porque, né, como diz meu marido, meu Deus, parece uma purpurina. Eu cuspo. Não vou engolir, eu não gosto. Acho que eu vou engolir algo que eu não gosto.
1: É, tá certo.
0: Muito obrigado.
1: É carioca, né? Um sotaque bem carregado, bem bonito.
0: Bem gostoso,
1: e ela,
0: né?
1: Gosta, eu gosto disso.
0: Ponto final. Sim, de mais uma edição.
1: Só concluindo esse assunto da enquete, eu tive uma experiência uma vez, eu levei uma pessoa pra comer, e, né, em casa... E
0: alimento, né?
1: É, determinado momento foi uma situação meio estranha, mas a pessoa foi muito sincera.
0: Tá.
1: Ela falou pra mim. Não é que ela fez um ato sem comentar comigo. E o comentário dela foi esse, abre aspas. Nada pessoal. E cuspiu. 5:26, 5:26.
0: Final e mais uma edição de O Pulo do Gado.
1: O Pulo do Gado fica por aqui. O seu gibi eletrônico diário de segunda a sexta-feira, com precisão das notícias, informação, tudo analisado. Aqui não tem fake news, aqui tudo é verídico. Obrigado a todos vocês que acompanharam hoje o nosso gibi eletrônico O Pulo do Gado. Amanhã estaremos de volta. Silvânia, muito obrigado. E você me respondeu: cospe ou engole?
10: Eu cuspo.
1: Bom dia.

0: é verdade, foi num drive.
1: Alô, ouvintes do Brasil!
2: José Silvério!
1: Acerte o seu aí, que eu arredondo o meu aqui. 5 horas e 27 minutos, rotatos do primeiro tempo. Eu vou direto lá na central técnica da cadeia verde-amarela. Bom dia, Tadeu!
3: Muito bom dia, Zé. Você está aqui
0: bom dia.
3: Por um motivo muito especial, né?
0: Ah, eu acredito, sim. Eu queria, inclusive, não sei se você me permite, já desde já, não sei se você é o primeiro a fazer isso, mas parabéns, seu aniversário.
3: Não, não é aniversário. Ah, é não. Dia de Copa, Zé. É dia de Copa, Zé.
0: Hoje? É mesmo, é? É mesmo, é?
3: Exatamente, Zé.
0: É mesmo, é?
3: Eu quero que você trace aí um panorama geral da Copa do Mundo 2026. O que você espera? As favoritas? Quem vai dar vexame? E daqui a pouquinho também a pincelada do Miltão, claro, que vai estar aqui com a gente também. Pra dar a sua opinião, Zé.
0: Miltão.
3: Gostaria de saber o seu panorama pra Copa do Mundo 2026.
1: A Copa do Mundo começa!
0: Copa do Mundo 2026.
1: As seleções já estão prontas,
0: os times devidamente escalados.
1: E aí, a sua opinião?
0: Você já tem o seu favorito? Claro, muitas pessoas vão falar, né, que, claro, acreditam no Brasil. Mas aqueles mais sensatos, aqueles que pensam mais racionais, sabem que não é fácil. E talvez já tenham seus preferidos. Eu prefiro não opinar. Até porque eu não posso opinar. Eu acho que... Desculpa, viu, Tateu?
3: Mas eu te chamei aqui pra opinar.
0: Ah, é? Ah, você precisa disso, é? Ah, tá.
3: Eu queria saber, Zé, na sua opinião, quais são, se pudesse chutar, três seleções favoritas para o título da Copa do Mundo 2026. Claro.
0: Eu já vou chutar logo de cara, até para que as pessoas não fiquem, porque tá em cima do muro nada. Eu acho, pelo que eu acompanho já há algum tempo, eu gostaria que você cravasse isso, Tadeu.
3: Tá, atenção, gente, tá gravando, viu? Tá gravando aqui e a gente vai colocar essa gravação no final da Copa.
0: Assim como eu cravei aqui, bem no começo, que o Neymar ia ser escalado, Lembra disso, tá, ou não?
3: Exatamente. Ah, aliás, é verdade.
0: Você lembra?
3: Enquanto toda a imprensa que fala que é especializada... Falava que o Neymar tava fora.
0: Você viu, né?
3: O Ancelotti não vai levar ninguém. Não vai levar Neymar.
0: Você lembra? Eu falei aqui.
3: O Zé cravou. Neymar vai pra Copa.
0: É que a gente não tem produção, então não vamos conseguir gravação.
3: Exatamente.
0: Mas de verdade, eu falei aqui. O pessoal tava começando. Ah, porque não vai. Porque o Neymar é ruim. Ruim não, porque o Neymar não tá bem. Porque o Neymar, papai, eu falei, o Neymar vai ser escravo. Bom, enfim.
3: É isso.
0: Na minha opinião, quem leva a Copa? Assim, de cara. Não quero nem ficar. Ah, não, porque fulano, outra. Itália.
3: Zé, é que...
0: Eu fui contar alguma piada engraçada, você ri de mim. Perco total credibilidade.
3: Ô, Zé, é que assim, a Itália...
0: Não, é engraçado isso, você perde a minha opinião depois aí.
3: É que a Itália não participa de uma Copa do Mundo desde 2014.
0: Como assim?
3: Desde 2014 não, a Itália não, pode, não vai pra uma Copa do Mundo. Foi aqui no Brasil, inclusive.
0: Não, não, né? Pode. Você tá falando sério? Eu tenho cidadania italiana, fico chateado com isso. É mesmo, né? Foi? Por que aconteceu?
3: Tem passaporte europeu?
0: O que aconteceu? Fala pra mim, o que aconteceu? Não pode, não
3: a
0: tá
3: Itália
0: indo.
3: Não se classificou.
0: Não pode.
3: Perdeu.
0: Não pode. Eu acho, minha opinião, não sei se os ouvintes vão concordar comigo, eu acho que algumas seleções, não menosprezando as outras, mas seleções, por exemplo, seleção que já foi campeã. A Itália já foi campeã. Seleções que já foram campeãs do mundo, deveriam ter já, é assim, passaporte carimbado, não precisava nem participar de nada, já ia direto pra mim, na minha opinião.
3: Mas aí fica fácil, né, Zé?
0: Vai ficar fácil, cacete.
3: Toda a Copa vai estar.
0: E o
3: Brasil é o único, pelos seus próprios meios. Então, Zé, Itália tá fora da Copa. Não tem... Você cravou que ia ser a campeã.
0: O que é que tem?
3: A Agora você precisa de uma segunda opção.
0: Não, não quero, quero Itália. E aí? Quero ver quem vai fazer eu mudar, duvido.
3: É, eu sou de opinião. Você
0: é de opinião, né? Vai manter sua opinião.
3: Vou manter.
0: Cobre ele depois, gente. A Itália vai ser campeã da Copa.
3: Pode cobrar.
0: De 2026.
3: Que é isso, eu não vou mudar. Se eu mudo de opinião, perco credibilidade.
0: Vou ligar lá no Milton.
3: Liga lá.
0: Quero saber a opinião dele. Faz tempo que ele não participa,
3: né? Faz tempo, tá meio afastado do rádio aí, mas nós vamos. Aqui, o Milton tem voz.
0: Liga lá pra ele lá, tá teu.
3: Ligando lá pro Milton.
0: Não, peraí. Tá ligando lá pro Milton, gente, que faz tempo que não participa, né? Tá aí um pouco afastado, mas a minha opinião é que Milton Neves, verdadeiro, tem sim voltar pro rádio, até porque.
3: Alô?
0: Ah lá, já tá lá já. Vamos falar com ele, Tateu!
3: Alô, Milton! Ligação com o Milton! Quero saber dele quem que ele acha que vai levar essa Copa 2026 aqui. Alô, Milton! Alô, Milton!
4: Alô! Pelo amor de Deus.
3: Milton, bom dia.
4: Tô acordando.
3: Tá bom.
4: Falar, combinar comigo, pelo amor de Deus. Como é que vocês estão? Qual é a rádio?
3: É a Band FM, Milton.
4: Band FM, a sua rádio do seu jeito. Rádio. Como é que tá o nosso querido Murilo Awada?
3: Tá bem.
4: Meu Deus, encontrava com o Murilo pelos corredores. Ô, menino bom, hein?
3: É bom. Bom diretor. Muito
4: bom. Eu coloquei ele na Band.
3: Ah, foi você?
4: Foi eu. Tava na sarjeta jogado, rebelento. Usando umas bermudas toda rasgada. Encontrei ele, falei, você é menino bom. Começou lá em Santos. Fazia rádio lá em Santos.
3: Entendi.
4: Sabe, eu sou de Santos, sim, né? Eu gosto muito. Sou cidadão santista, recebi a chave da cidade.
3: Obrigado, Milton. Você tá aqui, Milton, pra dar o seu panorama da Copa do Mundo 2026. Você que entende tudo de futebol, acompanha esse esporte há muito tempo. Quem que você pode cravar que vai levar a Copa?
4: Como é que tá a Marcinha? Marcinha que faz
3: não o tá mais aqui. Não tá mais aqui. Não, e a substituta dela também não tá mais.
4: Ué, mas já? Hoje faz tempo que eu não apareço, hein?
3: Faz um tempinho.
4: É a Band, a sua rádio do seu jeito. Vem cá, já vou falar logo de cara. Eu tô assistindo de pertinho aí pela internet que vocês fazem, né? Tá. Parabéns. Eu quero um boneco daqueles.
3: Milton, eu quero a sua opinião sobre a Copa, Milton. Sua opinião sobre a Copa.
4: Mas vocês têm ou não têm um bonequinho?
3: Tem um bonequinho. Tem, a gente
4: eu vai... assisto de pertinho quando dão pros cantores. Os cantores fazem cara de merda. Não, verdade. Eles ficam esperando que vão ganhar, sei lá, uma champanhe.
3: Milton, eu quero a sua opinião sobre a Copa.
4: Vamos falar da Copa do Mundo que começa hoje no México. Estreando o México hoje. Que coisa, né? Pelo amor de Deus. Quanto tempo aí a Copa do Mundo Brasil correndo aí pela sexta vez ser campeão. Eu acho, na minha opinião, de verdade. Como é que tá? Deixa eu te perguntar uma coisa. E o Silvério? Anda pro Zé. Cadê o Zé?
3: O Zé não tá mais aqui. Quer dizer, tem o nosso Zé aqui, né? Mas o Zé...
4: Cadê? Peraí, pelo amor de Deus. Como é que eu faço agora?
3: Aí realmente complicou. Peraí. O Zé, fala com ele. Deixa eu ver se tá ligado. Peraí. Não tá ligado. Esse aí não tá funcionando. Não tá funcionando. Peraí. Quenta, liga aí. Não tá. Não, aqui. Fala aí. Pera aí. Não tá funcionando. Esse não tá. Olha o malabarismo que tem que fazer.
0: Esse tá.
3: Milton, desculpa, eu tô aqui. Eu vou deixar o Tateu falando com você, porque eu tô aqui no celular resolvendo umas coisinhas minhas aqui. Eu tenho exame hoje, né? Vou fazer exame do intestino. Eu tô com uma diarreia, meu. Me comi uns torresmo ontem. Tô com uma diarreia, tô me cagando todo.
4: Saudade, de verdade. Pelo amor de Deus, vamos lá.
3: Campeão da Copa 2026. Quem que você acha? Crava aí um campeão.
4: Campeão da Copa do Mundo. Já vou falar de logo de cara, desculpa os ouvintes, vão ficar bravos comigo não, mas eu não tenho papa na língua, claro, não posso esquecer, antes que vão começar a me cobrar aqui, os meus patrocinadores. 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
4: 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Lembrando, então, sapatos do carilho, gente, é confortável. Não precisa nem de meia pra usar, viu?
3: Milton. Obrigado, Milton. Copa? A pergunta é muito
4: simples.
3: Vamos
4: falar da Copa do Mundo. Começa hoje no México, às 4 da tarde, 16 horas, horário de Brasília. Liguem as televisões, pelo amor. Tava saudade de falar no rádio, viu?
3: Pois é, faz a gente também. Faz muito tempo. Saudade de você, viu?
4: Comentar, falar das coisas, de verdade.
3: Você faz muita falta.
4: Eu sempre fui um cara muito preciso.
3: É.
4: Sempre falei com muita credibilidade.
3: Você é muito direto, né?
4: Eu procuro falar direto, não enrolar.
3: Milton, o campeão da Copa. Milton, o campeão da... Milton, campeão! Milton! O campeão da Copa.
4: Eu sei lá.
3: Um forte abraço,
4: um abraço para todos vocês, voltamos qualquer dia. Antes de falar alguma coisa para vocês, eu gostaria de...
3: Milton, obrigado, Milton. Milton, obrigado, Milton. Corta lá, produção, corta lá, porque... Tá aí, gente. Não, ele ainda tá na linha. Não, não é possível, peraí.
4: Ai, nós vamos fazer um futebol como fizemos 1970. Pelé, Garrincha, Tostão.
3: Tchau, Milton. Tchau, Milton. Tchau, Milton. Valeu, agora tchau. Olha, enfim, gente. Tá aí, análise precisa de profissionais experientes.
0: Demais.
3: Que cobriram dezenas de copas.
0: E tá aí. Uma saudade tá do Milton, né?
3: O resumo aqui do nosso esquenta pra Copa é esse. A Itália vai ser a campeã de 2026.
0: E só dizendo uma coisa, Tateu, fica à vontade. Já que começou a Copa do Mundo, né? Pelo menos teremos assuntos pra falar. De me chamar. Eu não, vou vir.
3: Segunda, eu quero você aqui pra falar da seleção brasileira.
0: Ô, merda.
3: Você se colocou à disposição.
0: Eu pensei que você ia falar que precisava.
3: 131, tá bom, tá teu então, tá?
0: Tá bom, Zé. Um abraço. Oxe, pra você.
3: Resultados, pede pra mim, pô. Você poder... Vamos lá, então? Placar de hoje, palpite. México e África do Sul abrem a Copa do Mundo no Estádio Azteca. 4 da tarde. Qual é o seu palpite?
0: Itália.
3: A Itália não vai jogar. Tchau, Zé. Tchau. Fala que tá indo embora, fala.
5: Eu tô indo embora. Que comece a Copa do Mundo. Aqui na Band, na cadeia. Verde e amarela. Bom dia.

0: Imagina o Milton e o Galvão fazendo uma transmissão juntos.
1: Pensou, cara.
0: Vai ter tudo menos narração do jogo, né? Um abraço aí pra você, Rafael Alcântara. Um abraço pra você, meu querido. Você tá olhando aí? Tá vendo um espírito? Cara, se você estiver vendo espírito, você me avisa.
1: Não, eu te aviso.
0: Diversas vezes, gente, o Homem Vinheta tá aqui, eu tô falando, vendo aqui o WhatsApp, quando eu volto o meu rosto pra ele, que aqui a gente trabalha olhando olho no olho, né? Eu volto o meu rosto pra ele, parece que ele tá conversando com um olhar com alguém.
1: Eu fico assim, né?
0: É, tipo, parece que você tá vendo alguém. E tá tudo escuro aqui, tudo.
1: Na verdade.
0: As luzes todas desligadas.
1: Na verdade, eu tava olhando ali, eu tava procurando um negócio que ontem eu vi ali, hoje eu não tô vendo mais.
0: Ah, tinha uma vuvuzela ali, né?
1: Isso.
0: Será que tá ali? Acho que tá ali, não tá não?
1: Não sei, cara, não sei.
0: Tá, mas não, mas é sabe espírito.
1: Que na hora que eu olhei pra lá, procurando a vuvuzela, engraçado, como é que você sabe que era vuvuzela? Você realmente leu a minha mente.
0: Você, mas, bebê, a gente fala a mesma língua.
1: Para. E na hora que eu tava olhando ali, eu vi algo passando. Sabe quando você vê um vulto passando rápido?
0: Sim.
1: E eu não queria comentar, porque às vezes eu vejo as coisas e aí você vai ficar, ai, não, mas que eu tô com medo e tal. Ontem, atenção ouvintes da Bonnie, ontem eu fui, atenção, hein? Ontem eu fui no cinema.
0: Você foi assistir qual filme?
1: Ontem eu fui no cinema assistir a estreia de Um Dia D.
0: Um Dia D. Ah,
1: foi aquele... Steven Spielberg. Tadeu. Tadeu e ouvintes da Band FM.
0: É o filme sobre ET?
1: É o filme sobre extraterrestre. A verdade que todo mundo esconde da gente. Há muitos anos, uma verdade vem sendo escondida do mundo. O Dia D. E eu vi, engraçado, parece que quando a gente, o cérebro é muito isso. Vocês já perceberam, ouvinte, Tadeu, que quando a gente, por exemplo, a gente não vê aquela coisa. Vamos lá, vou dar um exemplo aqui. Homens sabem do que eu vou falar, ou mulher também. Eu quero comprar um carro. Aí eu vou dar um exemplo aqui. Aí eu quero comprar, vou dar um exemplo que tu não conhece, a Ferrari.
0: Quero comprar uma Ferrari.
1: Vocês vão perceber que mesmo sendo difícil de ver, você vai começar a ver sempre uma Ferrari passando perto de você.
0: Acontece muito.
1: Não acontece?
0: Comigo. Acontece.
1: Ah, eu
0: muito.
1: Quero comprar um novo joystick do videogame. Aquele joystick vai aparecer em todo quanto é lugar. Por quê? Tem uma explicação.
0: Não é só algoritmo de internet. Aqui é na vida. Você vai começar a ver na tua vida, né?
1: Por quê? Você sempre esteve vendo aquilo. Ele sempre estava ali perto de você, ou em ocasiões em que você ouvia.
0: Sim.
1: Só que quando você pensa, ah, eu quero, você desbloqueia na sua mente aquela imagem ou aquele objeto que você deseja.
0: Cara, que interessante.
1: Ou seja, aquele carro que você, ah, agora toda hora eu vejo aquele carro que eu quero. Por quê? Porque sua mente foi condicionada a ver aquilo. Então, depois do filme de ontem, a minha mente ficou mais aberta. Não vou dar spoiler. Só que muita gente vai ficar aterrorizada. E ali eu vejo agora, passando no vidro, na hora que você falou, eu não quis comentar. Eu disfarcei da vuvuzela.
0: Tá.
1: Eu vi passando ali uma sombra e pra mim, não é desse planeta. E eu vou provar pra vocês hoje. Eu vou buscar.
0: Esse vulto que você viu passar não é desse planeta.
1: Não é, pelo que eu vi, não é. Eu vou buscar.
0: Tá, então vai lá buscar.
1: E eu não sei, eu queria enquanto isso. Qual é o telefone?
0: 11 99991-9197. Bom dia.
1: Você ouvinte, enquanto eu vou buscar, que pra mim não é desse planeta, enquanto eu vou buscar, você acredita que existe outra vida a não ser a nossa? Extraterrestres?
0: Você acredita nessa... Isso que o Homem Vinheta falou de você imaginar e começar a ver? Tem coisa que você tá querendo há muito tempo e começa a ver?
1: Começa a ver na sua frente. Você acredita nisso?
0: Cara, qualquer lugar que eu olho tem gente transando agora.
1: Sério?
0: Porque eu quero muito.
1: Você quer muito isso?
0: É.
1: Então atenção, gente. E só vou falar uma coisa. Vocês sabiam que o extraterrestre, ele pode estar mais próximo de você do que você imagina?
0: O Theo falou, lógico, eu tenho sogra.
1: Aí, ó. Ele pode estar na sua sogra. Enquanto eles respondem, Tadeu, eu vou buscar. Eu vou buscar.
0: Vai lá buscar, vai lá buscar. Muito bom dia, respostas do ouvinte Band FM sobre esse tema polêmico.
2: Não só acredito como estou assistindo vocês pela internet e também vi o vulto passando aí. Na hora, eu achei que é aquele rapaz que caga depois passa perfume no vaso. Não sei.
0: Quer uma Mônica?
3: Bom dia, bom dia.
0: Bom dia.
3: Rapaz... Ô, Tadeu.
0: Oi.
3: Lógico que existe. Ô, homem, Vieta, você trabalha com um. Esse pidonço não é desse planeta, Tadeu. Bom dia. Rosival aqui de São Paulo.
0: Não fala assim do nosso bruxinho. Bom dia. Ele achou a vuvuzela, gente. Ouvinte, está na opinião.
4: Bom dia, bom dia, bom dia. Xuxa, lari, lari, ho, ho. Eu acredito sim, pois tem um em perto de vocês e o pidoncinho.
0: Não
4: fala
0: assim.
4: É de outro planeta. Beijinho, beijinho. Pau, pau.
1: Você assoprou essa merda?
0: Sou elefante.
1: Você sopra isso aqui não, velho.
0: O Eric falou, se pensar numa coisa, desbloqueasse essa coisa, eu não tava há meses sem ver uma peleleca. O Eric Frentista mandou aqui. Obrigado, Eric.
5: Só vou falar uma coisa. Da próxima vez que o Vieta vier com essas ideias, ele me pegou pelo cabelo ali no corredor, já deu. Eu não sabia que era você.
0: Os ouvintes estão dizendo que acreditam em ET por sua causa,
1: Pedro. Acertaram, então acertaram, era ele.
5: Ah, dá licença, vai, gente. Pô, posso falar? Olha, tem hora que eu vou falar, eu vou perder a cabeça, hein, Janil?
0: Ai, não perca a cabeça, Pidoncio. Não perca
5: a cabeça. Eu vou perder a cabeça, hein, Janil?
0: Não perca a cabeça, Pidoncio. Não perca a cabeça.
1: Você sabe uma coisa que a gente deveria fazer? Não sei se você tá afim, Tadeu, ou hoje ou amanhã. Que já que estamos falando em ET, é fazer o trailer de um filme de extraterrestre.
0: Ah, seria interessante, hein?
1: É fazer o trailer de um filme de extraterrestre, cara.
0: Pra hoje, acho que o nosso tempo tá meio estourado, mas amanhã faremos o trailer.
1: Será que dá amanhã?
0: Amanhã tem trailer. Claro. Amanhã tem quem mama não esquece especial do Namorados.
1: Ah, é?
0: Amanhã vai ser um programa diferente.
1: Nossa, será?
0: É Dia dos Namorados, tem que ter um Quem Mama especial Dia dos Namorados,
1: é
0: né?
1: É verdade.
0: Quem Mama especial.
1: Ou vamos deixar o trailer pra semana que vem.
0: Não dá tempo.
1: Dá tempo, porque tem balada, tem
0: pulo. Tem um pulo do gado também, né?
1: É.
0: Então o trailer fica pra semana que vem.
1: Segunda-feira?
0: Segunda-feira.
5: Bom, eu posso dar uma ideia pra vocês? Bom
0: você
5: dia,
0: que
5: gente.
0: Você é o diretor, você que decide, Pidoncio.
5: Bom dia, bom dia.
0: Bom dia, bom dia.
5: Bom dia a todos.
0: Bom dia.
5: Deixa eu falar uma coisa pra vocês. Primeiro lugar, eu vou ficar de pé, peraí.
0: Tá, fica de pé.
5: Não tem um cara de ET?
1: Tem.
0: Fica de lado.
5: Peraí.
0: Fica de costas.
5: E agora?
0: Fica de frente.
5: E agora?
0: Tem, você tem.
1: Parece, lembra bastante.
0: Lembra bastante um ET.
5: Então, posso dar uma opinião a respeito do trailer do filme?
0: Por favor.
5: Segunda-feira.
1: Mano, acabamos de falar isso.
0: Acho
1: aí.
0: Acho que foi o que a gente decidiu. Quem Mama Não Esquece, especial Namorados. Meu diretor, você quer fazer?
5: Quero.
0: Quando? Quero. Amanhã, Dia dos Namorados. Pra hoje não dá mais tempo.
5: Amanhã é Dia dos Namorados?
1: Meu filho, é amanhã.
0: É amanhã, você quer fazer?
5: O especial?
0: É, o especial.
5: Quem mama
0: especial.
5: Vamos fazer então.
0: Vamos fazer.
5: Então, amanhã vai ter especial.
0: Já tem história, um casal casal que se conhece numa situação, vocês não vão acreditar, parece que vocês também leram o roteiro, hein?
1: Como assim ler o roteiro? Aqui não tem roteiro.
5: Cala a boca, faz de conta que tem.
0: Cala a boca, vamos fazer de conta que tem.
5: Ah. Parece ler o roteiro.
0: É, a gente
5: eles,
0: leu.
5: Eles se conhecem... vou dar um spoiler.
0: É spoiler que chama.
5: Esse casal, amanhã, a história, eles se conhecem que os dois... Eles se conhecem num lugar aonde eles vão pra tentar visualizar extraterrestre. É um lugar onde o pessoal fala que tem ET.
0: Olha aí, amanhã...
1: Caramba, parece coincidência.
0: Quem mama não esquece.

0: Maria! Que não! Merda nenhuma! Desculpa!
1: Muito bem, hora do nosso cafezinho de todas as manhãs aqui no Band Bom Dia. Quem quiser café pode pedir, hein? 11 99991-9197. Pede o cafezinho.
2: Pede.
3: Bom dia, Tadeu. Bom dia, Pidoncio, homem vinheta.
2: Dia.
3: Quero café, hein? Rapaz, eu só vou morrer quando eu ver um ET na minha frente. Milton, aqui da Zona Sul, indo trabalhar, tá bom da serra.
1: Olha, Milton, um abraço pra você, meu querido, bom dia.
4: Manda um café pra mim aí, Tadeu. Vem tomar café, vem tomar café. Vem, Vinheta.
2: Oi.
4: Com leitinho. Ai.
1: Cafézinho com leitinho pra você, meu querido, bom dia, tudo de bom.
5: Mãe, dá um cafezinho. Minha garganta ficou até ruim.
6: Bom dia. Manda um cafezinho aqui pra gente, Gilson e Chichi, São Paulo, indo trabalhar. Um beijo.
1: Susto que eu tomei, eu vi que tava escrito Giovana Reis aqui. O Giovana, um beijo pra você, um cafezinho pra você. Pra quem tá com você, deve ser seu pai, né? Um beijo aí.
7: Bom dia, já deu.
1: Bom dia,
7: Vinheta. Bom dia, Pidoncinha, filho
2: bom
7: da
2: dia.
7: Mãe.
2: Oi.
7: Leonardo Itaquera, técnico de segurança de trabalho em Tambev agora. Me dá cafezinho. Ai, quentinho.
1: Café pra você. Oi.
8: Bom dia, Tadeu. Bom dia, Vinheta.
2: Bom dia.
8: Bom dia, Pidoncio. Quero café.
2: Dia.
8: Manda café pra nós aqui pra Mogi Guaçu. Marcha de Esporte Escolar. Ótima quinta-feira a todos, Deus abençoe.
1: Amém. Boa quinta, meu querido, pra você também.
2: Sim, amém.
3: Oh, bom dia, Tadeu, bom dia, Vinheta. Manda um café aqui pra nós, aqui nessa garoa gelada. Achei até o palco, Pose.
1: É,
3: o motorista da Rede Veiga, acelerado.
1: Valeu, meu velho, cafezinho pra você também, tudo de bom. Boa quinta-feira e tamo junto, hein?
3: Bom dia, Tadeu, Vinheta, Pidoncio. Manda um café aí. Tá chovendo aqui, hein? Em busca do Ribeirão do Negócio.
1: Aqui tá chovendo.
3: Sérgio Caetano, Maringá, Paraná, Brasil. Fernandão da Roda Nossa, paga eu.
1: Paga, cu. Valeu, Sérgio, um abraço pra você. Vamos pagar o Sérgio aí, gente. Paga. Não fica devendo ele não, hein? Bom dia.
9: Bom dia. Tudo bom? Me dá cafezinho. Aqui é Eduardo de São Mateus. Cafezinho nesse frio.
1: Eita.
9: Eita, que gostoso. Vamos dar 10.
1: Valeu, Eduardo, tudo Valeu. De bom. Um abraço pra você, boa quinta-feira, cafezinho aí, viu?
10: Ai, bom dia, menino, você quer um café? Aqui é Cláudia Lúcia do Tucuruvi. Trabalhei no TRT da segunda região. E já saindo para trabalhar, porque deve ter árvores caídas no caminho e faróis sem funcionar. Um beijo a todos.
1: Olha. Beijo pra você, menino.
2: Beijo.
1: Um cafezinho aqui do Band, bom dia, que acabou, hein?
2: Acabou.
1: Ponto final e mais uma edição desse programa maravilhoso. Segue a gente nas redes sociais.
2: Segue.
1: Sou Tadeu no Instagram, sou Tadeu no Insta.
2: É, sou Tadeu, né?
11: E @ Emerson Franca Oficial. Emerson Franca Oficial. Vai lá dar uma olhada, que foi postado uma trend aí do Dia dos Namorados, do desodorante.
1: Ah, a gente fez.
11: A gente fez
1: e ficou fez, bonito,
11: tá lá,
1: hein?
11: Tá lá.
1: Essa aí é pra emocionar.
11: Vai lá, dá uma olhadinha.
1: Emerson Franco Oficial, tá aí. Sou Tadeu no Instagram. Vem aí a Hora do Ronco, é mais alegria. 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

Mais uma vez saudamos aos nossos ouvintes nesta manhã de quinta-feira, dia 11 de junho de 2026, 6 horas e 2 minutos. Uma quinta-feira, então, não tão fria, a exemplo de ontem, parceiro. Nesse momento, 12 graus e 6 décimos, ou seja, o dobro do que estava ontem. Isso. 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Iniciamos o Buenas? Iniciamos, 6 horas e 3 minutos, deste jeito então.

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Troféu mil vezes sagrado, pátria encarnada num pano, pedaço de chão pampiano, que a história guasca eterniza, fosse a primeira divisa do Brasil republicano.

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É o bugre que do lombilho vem levantando os bocejos. São os mestiços andejos mal encarados de sério. São castelhanos gaudérios, vaqueanos de montoneiras, que bandearam as fronteiras por força de algum instinto. É o negro chucro retinto dos grilhões recém-liberto. É o piá, voluntário esperto, guri ainda rosto liso. É o xiru velho preciso que pensa mais do que fala. É o estancieiro de pala que chimarreia sisudo. É o mulato façanhudo, de adaga grande a cintura. É a impressionante figura do charrua de melenas. É o soldado de chilenas e uniforme desbotado. É o lenço bem colorado num pescoço de oriental. É a tricolor oficial num top republicano. É o carreteiro vaqueano que segue o rastro das tropas. São abas largas e copas, finchas, capes e chapéus, laços, aperos, suvéus, num mar de pirchas gaúchas, bolhadeiras e garruchas.

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0: ilustrando a poesia do Jaime Caetano Brau, Acampamento Farrapo. Tá certo? 6h21 horário, 6h21 na 94.3, vamos trabalhando em nome de Recanto Marim, parceira do Homem do Campo, sempre à tua disposição, ali na Dom Pedro II, rótula dos bois no Coral. 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Certo? 6h22 de horário. Bom dia, volto já.
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2: Muito bom dia, 6:25.

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8: 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Muito bom dia, senhoras. Muito bom dia, senhores.

0: Aí o Dom Leonardo, com o regresso do carreteiro, Antônio Gringo e os Quatro Ventos, tributo a José Mendes, e o João de Almeida Neto, Segredos do Meu Cambicho, aqui na 94.3. Tá certo? 19 minutos faltando para as 7 horas da manhã, ainda à noite, demorando para amanhecer, não é? Ah, vai amanhecer lá pelas 7 horas, confere, confere, muito bem. Temperatura neste momento, quanto? 12 graus e 3 décimos, senhores, é a temperatura neste momento aqui na cidade de Lages. 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Tá certo? Muito bem. São 6h42, bom dia, já volto.
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1: Muito bem, 6h45. 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
1: Então, bom dia, senhor. Vamos lá? Na 94.3, o Buenacê Campeiro neste dia 11/6 desta quinta-feira. Vamos então.

0: Tá certo, meu irmão. A mudança de tempo vem da 32ª Sapecada Canção Nativa, Rogério Vijagrã. E o meu nome do Taura. Já te lembro, já me lembro. Ouvimos André Teixeira, isso, André Teixeira, bonita moto. Ouvimos também o Gerson Brandotti, o Beto Vilaverde, Laços e Louças, e o Doné Teixeira, Inventário do Fazendeiro. E era assim, para você que é mais jovem e vive aqui na cidade, talvez não entenda quando ele diz que reúne toda a tropa, não é? A bagualada, os semoventes, enfim, e vão distribuindo com os herdeiros. Sempre tem um senhor de idade, responsável, sério e honesto, que vai fazendo a divisão para não dar briga, porque entre eles a confusão é feita, não é? E aí cada um recebe um animal que, nesse caso aí, o João vai determinar. Depois vai lá para casa e reparte também os trens, não é? Uma prateada, uma xerenga, uma espora, os aperos, enfim. Tá aí então, Inventário do Fazendeiro, o Doné Teixeira, que é advogado, não é? Então tem experiência nisso aí, retrata para nós muito bem esse tema. Tá certo. 7:02, senhor. 7:02 na 94.3. 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
7: Muito bom dia, 7:06.
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4: Muito bem, 7:09, 7:09, aliás, 7:10 para ser preciso, amanheceu o dia, névoa, tempo fechado. A previsão do tempo logo mais às 7:30, em nome de Avesp. Bom dia, senhor.

0: certo, meu senhor. Nós ouvimos então aí na 94.3 Marenco de Boca em Boca, musical Cordiona e o Porca Véia Moça Maria, moda do Oneide Bertucci e o Judinho Uma Vaneira pros Bigode, além do grupo Bem Campeiro, Baile Costeiro. É verdade. 7h24 horário? 7h24. Saudar e cumprimentar meu compadre Creed. Tio Creed, velho especial. Já na lida. E o Isaías aí, né? Nossos colegas aí da IPAG, que nos dão a honra da audiência. Muito obrigado pela audiência, viu? Previsão do tempo já vem para vocês aí. Muito bem. Senhores, a CCJ, que é a Comissão de Constituição e Justiça da Câmara dos Deputados, aprovou então nesta terça-feira a admissibilidade da PEC, que propõe reduzir aí a maioridade penal de 18 para 16 anos em casos de crimes graves. Com a aprovação, o texto então agora segue para uma comissão especial, onde será analisada e poderá sofrer alterações, para daí sim virar lei. A proposta ainda precisa ser aprovada em dois turnos pela Câmara e pelo Senado Federal, né? O que significa que nenhuma mudança entra em vigor neste momento, tá certo? Só para contribuir com todos vocês aí, para se municiar aí da lei. 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Dão Adir, teu pendrive tá saindo, meu parceiro. É, qualidade. Tá certo? Muito bem, 7h27, deverei eu já volto com a previsão do tempo.
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6: Muito bom dia, 7:30.
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6: Muito bem, meu senhor, vamos com a previsão do tempo para este dia 11 de junho de 2026, 7:30 na 94.3. Tá certo? Temperatura neste momento 12,3°, umidade relativa do ar 76%, a lua é menor. E nós vivemos na estação deste outono brasileiro. Sol com muitas nuvens, pancadas de chuva à tarde e à noite. A mínima foi de 11, olha aí, ó. E a máxima de 14 graus Celsius. Há de chover hoje, então, 0,7 milímetros de recolhimento. Pouco, né? Muito bem. Para amanhã, sexta-feira, mínima de 12, máxima de 17. Sol com algumas nuvens, chove rápido durante o dia e à noite. Olha, foi atualizado. Ontem era 22 milímetros de chuva para a sexta, né? Hoje ele está dizendo que é 13,5 milímetros de recolhimento. Diminuiu quase a metade então, mas chove na sexta-feira. Sábado não há possibilidades de chuva, sol com muitas nuvens durante o dia, período céu nublado, noite com muitas nuvens, mas não chove. Mínima de 9 e a máxima de 15 graus Celsius. Entendido? Muito bem. E vencemos a semana? Vencemos a semana.
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8: Muito bem, senhores, a nível de produtor, então, o preço da vaca gorda, arroba R$ 300, o mínimo e o máximo 337, isso vem dar aí 11,25 quilo vivo. Boi gordo, arroba mínima 375 e a máxima 421,50. Vem dar 12,50 de mínimo e 14,05 de máxima, né? Bezerro de ano, R$ 15 o quilo vivo. Novilha para corte, R$ 13. Ovino borrego, de 13 até 17,80. Veja só, ovino ovelha adulta já descartada, de 8 a 10,50 nesse meio. O pinhão aí de 6,80, deu uma diminuída, a 9,30. Isso, feijão carioca, bolsa de 60, R$ 365, vermelho 300, feijão preto 222,50, a soja 117, o trigo 64,33, o milho R$ 60. A floresta, pinos, tora em pé, de 35 acima, R$ 377 a árvore, de 25 a 34, R$ 249,50. A árvore, de 18 a 24 centímetros, R$ 161,50 a árvore em pé. E de 8 a 17 centímetros, mas fina, não é? Isso, R$ 70 a árvore em pé. Que tal? Uns 15 anos atrás não tinha valor nenhum e hoje está aí. Quem plantou e não vendeu, fez a. Lavou a boia. Certo? 7h37. Muito bem, o dólar para hoje está valendo R$ 5,19 e o euro R$ 5,98 para quem vai viajar para a velha Europa.
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1: Pessoal da Farma São João, um abraço para vocês. Buena. 7:38. É assim que nós continuamos.

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1: Hoje inicia a Copa do Mundo? Hã? Tá certo, torcer pro Brasil, né? Muito bem, o nosso dever. Walter Moraes, Bagual de Corredor, César Oliveira, Rogério Melo, Roubo da Gaita Velha, o Dante Ramon com Ginete de Fronteira aqui na 94.3, encerrando mais uma edição deste Buenas Tché, agradecendo a preferência e audiência de todos, Dom Vicente. Não é? É, prometemos voltar amanhã bem cedinho, vem o Tadeu, Ronco Pidoncio, Vanessa, o Iago e eu, Buenas Campeiro, na sexta-feira a partir das 6 horas, com frio e chuva e tudo. Claro, se Deus quiser, aqui estaremos. 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Feito! Boa quinta-feira e até amanhã.

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0: Eu acho que já. Eu acho que já deu. 7:53.
1: O resultado hoje... foi pro Brasil inteiro ou não?
0: Não, é o resultado então, é só São Paulo, querido.
1: Então não adianta você ficar tocando essa buzina agora.
0: Exatamente. Tá bom. Faz muito sentido. Agora a gente tá na rede aqui, tá bom? Vamos lá. 7:08 agora, gente. É... Alô, bom dia.
1: Só fica com essa cara.
2: Bom dia, meus meninos mais lindos.
0: Bom dia. E
1: errou. Errou de rádio, hein?
0: Quem fala?
2: É Andresa.
0: Andresa Pidoncio.
1: Ô, Andresa, você que é uma linda, viu? Obrigado pelo seu
2: carinho. Eu amo vocês, eu te amo, amo todos vocês.
1: Ah, a gente também, você é especial pra Band, tá bom, meu amor?
2: Muito obrigado.
3: Ô, Andresa, conta pra nós, qual foi o seu maior gol?
2: Meu maior golaço, minha maior conquista foi ter conquistado o véio da lancha.
0: Ah, que é isso?
2: De primeiro golaço.
0: Sério? Quando você o conheceu, ele tinha quantos anos?
2: Tinha 80.
0: Ele tinha 80 e você...
1: Porra, é velho mesmo, hein? Caraca, bicho. E aí, mas deu certo?
2: Deu certo. Ele tá com 81. Tá com o pezinho na cova, mas tá bom.
1: Tá, mas veio da lancha. Quando a gente fala veio da lancha, é porque tem alguma coisa...
0: Tem a bagaça, né?
1: Tem uma bagaça. Ele tem a bagaça?
2: Tem a bagaça e a bagacinha.
1: Bom, a bagacinha todo mundo já sabe o que que é, né?
0: Agora é uma questão de esperar, né?
1: Espera. Olha, posso falar? Tem uns que só vão com 120, viu?

0: FM. Matheus e Cauã, admita, é a versão exclusiva, Band FM de pertinho. 3 para as 8, agora vamos girar a roleta de piadas do Pidoncio.
1: Adulto, baiano, barata, Joãozinho.
2: Escrito nas estrelas.
0: Ah, você sabe como é que é.
2: Eu sei.
3: Pastor, português,
1: religião, profissão.
0: Professora!
4: Na aula, a professora falou: atenção! Chamada agora oral, hein? Fazer uma provinha rápida aqui. Perguntinha, acertou um ponto. Aí o menino foi lá, o Pedrinho. Pois não, professor. Vamos lá. Qual a diferença, atenção, da garota de programa, da namorada, da esposa e de um travesti? O menino falou: sei. Pré-paga, pós-paga, plano controle e gato net.

0: nada, né? Você ficar assim aqui, você tá com uma de preocupação.
1: O que, foi que está acontecendo aí, gente?
0: Eu tô olhando pro vinheta aqui,
1: gente. Você percebeu ou não?
0: Você também reparou?
1: Eu reparei.
0: Colocou a mão na cabeça, meio desesperado.
1: Gente, do nada, o homem vinheta tá aqui do lado, aí ele tá sozinho. Aí ele tá olhando o celular, de repente ele põe a mão na cabeça, de repente ele põe a mão nos olhos, de repente ele debruça na mesa e parece que ele vai chorar.
0: Fala, meu Deus.
1: Aí ele manda um, meu Deus. A gente fica preocupado, o que tá acontecendo?
0: Bom, enfim.
1: Não para de cair, cara, conta, velho. Eu tô assustado aqui, cara.
0: É só débito.
1: Então não tem nada, entra.
0: Não tem nenhum crédito aí, né?
1: Cara, que coisa incrível, velho.
0: Vamos lá, maior golaço da sua vida.
1: Peraí.
0: Pois não.
1: Você tá precisando de dinheiro emprestado?
0: Tô,
1: não tenho.
2: Bom dia, meus amores. Aqui é a Mar. E meu golaço é continuar solteira sem ninguém pra me encher o saco, pra ficar me perturbando.
0: Boa!
2: E eu tô bem, assim, solteira.
0: É isso.
2: Livre na pista. Beijos.
0: Parabéns, Mar. Eu, por exemplo, o ano passado eu fiz um planejamento e eu fiquei guardando dinheiro pra comprar um presente pra minha futura namorada.
1: Eu lembro disso.
0: Guardei, juntei 8 mil reais. Eu falei, eu vou comprar 8 mil reais, vou gastar.
1: Vou dar
0: um presente pra minha namorada. Não arrumei a namorada, amanhã é dia dos namorados. É. Eu vou ter que comprar um PlayStation 5 Pro com esse dinheiro. Vou ter que usar ele de alguma forma.
1: Posso falar, Rogério?
0: Pode falar.
1: Melhor investimento que você vai fazer.
3: A hora do
1: Jô, posso falar? Vai sair mais barato.
0: Não, você tem razão.
1: Juntei, mas não apareceu. Vou fazer o quê?
0: Que sorte.

0: FM, Paula Fernandes. Mentiras aqui na Hora do Ronco, 8h05. Qual foi o maior golaço da sua vida? Uma grande conquista aí. A gente tá no clima da Copa que começa logo mais.
1: Gente.
0: A palavra-chave qual que é, Pidoncio?
1: Hoje eu não vou fazer, não.
0: Você fez duas vezes seguidas.
1: Não, não, tô com crédito. Não vou fazer, não. Não, te juro por Deus, não vou fazer. Pode me forçar, pode
0: pra quem não sabe,
1: gente. Pode me espremer, eu não vou fazer.
0: Pra quem não sabe, nessa hora aqui, o Vinheta e o Pidoncio, eles revezam falar a palavra-chave aqui, né?
1: Que é uma bobagem.
0: É um trabalho, mas... assim, que tem que revezar, né? É. Qual que é, Vinhetão?
1: Eu não vou fazer, pode fazer.
0: É gol. É gol, manda gol no WhatsApp aqui.
1: Pode, não vou fazer.
0: Amanhã você tem um dia.

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1: Será?
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0: Cara, que é isso?
1: Alô, bom dia!
2: Comigo é assim.
3: Bom dia!
1: Quem fala?
3: É o Rony, da Zona Norte, a motorista de aplicativo.
1: Grande Rony Pidoncio!
2: Ô, Rony, como é que você tá, lindo?
3: Tô bem, bom dia, Pidoncio, bom dia, Tadeu.
1: Dia, meu querido! É bom o Rony, Vintão.
0: É o Rony. Ô, Rony, conta pra nós aí, qual foi o seu golaço?
3: Cara, não foi só um golaço, foi um hat-trick. Eu namorava uma moça por nome de Wicna. Infelizmente terminamos o namoro e eu fui na casa dela buscar as minhas roupas. Chegando lá, a irmã dela estava na casa, eu peguei a irmã dela. Uma semana depois eu fiquei com febre, fui no UPA, encontrei a mãe delas, dei uma carona e marquei um golaço.
1: Olha, foi bola pra dentro. Famoso hat-trick, hein? Pegou a namorada, a irmã e a mãe. Olha aí que
3: exatamente.
1: Coisa, hein? E o cara é artilheiro, hein?
0: Pô, se ele der mais uma puxadinha aí, ele pega o sogro, hein?
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1: Mais um pouquinho!
0: Vai fazer um Red 4!

0: 330.
1: Pessoal, tá, gosta de fazer filho também.
0: Então, exatamente. O pessoal perguntando, ó, Tadeu, você não vai ter filho? Fica tranquilo, tem gente transando pra caramba aí no mundo.
1: Nossa senhora, o pessoal gosta de fazer as coisas, hein? Tá bom.
0: Muito bem, gente. Vamos lá então, professor.
1: Expressão.
0: Mas que feira é essa? Vamos lá, Titi Epidôncio. Let's go. Are you ready? Are you ready?
1: Cadê o R? Não sei.
0: Não, eu tô perguntando se você tá pronto.
1: Tô pronto? Por que não pergunta? Por que não fala direito comigo?
0: É que eu tô falando em inglês. A Jussiene tá com a gente.
1: Jussiene.
0: Ela quer saber o significado da palavra bubble. Bubble. Professor? Professor, bubble.
1: É você. Eu não tô fazendo nada, você me chama de bubble?
0: É você.
1: Engraçado, eu tô quieto aqui, eu tava quieto aqui, você me repetiu 3 vezes. Bubble, bubble, bubble é você.
0: Essa didática dele me pega um pouco.
1: É você. Fazendo nada. Você viu, hein, Vieta? Você tava de prova. Me deixa quieto.
0: Ô, professor, bubble é bolha em inglês. Bolha. Eu não tô xingando você.
1: Por que você não tá xingando? Você olhou pra mim e falou bubble.
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0: Tadeu, deixa, Tadeu.
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0: Você fica argumentando, Tadeu. Fica cutucando, né?

0: time, Bruno e Marrone, Chitãozinho, Chororó, Bote Azul. Ainda ontem chorei de saudade, ó, modão gostoso. 8h22, no clima da Copa aqui, a gente tá perguntando qual foi o maior golaço que você já marcou na sua vida. Qual foi? Conta aqui pra gente.
1: Bom dia, galera, tudo bem?

0: galera.
1: É, aqui quem fala é a Rose. Meu maior golaço é ter entrado na empresa que eu estou hoje. Estou nela já há 25 anos, já até me aposentei e continuo nela. Empresa muito boa, estou muito feliz lá. Beijos a todos.
2: Sinal que você é uma excelente funcionária também, né? Porque você não ia ficar mais de 25 anos na empresa.
0: É, eu não fiz pé de meia, não tem como curtir, tem que ficar trabalhando. Eu conheço uns aqui. Vai me aposentar e eu vou viver no rio pescando.
3: É isso aí, Pidão.
4: Eu vou fazer o mesmo.

0: da Cativa. Um beijo pra Ritinha, diz que adora essa música. Ela se vê no cabaré quando toca essa música. Um beijo pra
1: você. Garoto de programa?
0: Não!
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0: Esse Pidoncio, viu? Bom dia, Babi.
3: Tadeu, bom dia. Quinta-feira e é hoje. A maior Copa do Mundo da história, com 48 seleções, começa nessa quinta-feira. A cerimônia de abertura está marcada para as 14h30 no México, um dos países sede. Hoje tem show da Shakira e outras atrações. Logo na sequência, a seleção mexicana joga contra a África do Sul, em um jogo marcado para as 16h, horário de Brasília.
0: Tá.
3: Ainda hoje tem mais. Às 23h, a Coreia do Sul enfrenta a República Tcheca. Lembrando que sábado, às 19h, o Brasil faz a sua estreia contra o Marrocos.
0: Vai, Brasil!
3: Um beijo, Tadeu.
0: Beijão, Babi.

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1: Ai, amiga.
2: Conta tudo.
0: Papo de amiga. Bom dia, amiga Mi.
1: Muito bom dia, Tadeu. Tudo bem?
0: Tudo bem, como é que você está?
1: Eu estou bem, e você?
0: Bem também, graças
1: então,
0: a Deus.
1: Então tá bom. E você, Pidoncinho, você tá bem?
3: Tô ótimo.
1: Então tá. E você, Vinheta?
4: Maravilhosa.
1: Então vamos lá.
5: Bom dia, Milena. Bom dia, Band. Tudo bem?
1: Bom dia.
5: Milena, eu tô casada com o Rodrigo há 13 anos.
1: Que legal.
5: A gente se conheceu no Facebook, a gente tem um filho de 13 anos. Só que eu não tô aguentando mais ficar casada com o Rodrigo. Por quê? Tudo que eu falo pro Rodrigo, ele faz o contrário. Me ajuda aí, Milena. Me ajuda aí, minha amiga, por favor. E toda vez que eu falo pra separar dele, ele não quer. Porque ele fala que me ama. Mas quem ama não respeita, Milena. Então, me dá um conselho aí, amiga, por favor.
0: É. Vixe!
1: Olha, ai, essa pausa
0: tá na tua mão,
1: essa
0: aí.
1: Essa pausa dramática é porque eu falo, gente, como assim você conversa com a pessoa, você comunica pra pessoa, a pessoa fala que te ama e não te respeita, não faz o que você tá falando, uma coisa que te agride, que te fere emocionalmente, que te atrapalha no seu dia a dia. Você já falou, não foi. E é uma coisa que tá te incomodando. Olha, quando a gente tá num relacionamento hoje em dia, é pra somar, pra gente ser feliz. Eu tava até no sítio esse final de semana com a minha família e tava contando, eu lembro que a avó foi trocada por uma vaca, né? Era um negócio assim, você simplesmente antes as coisas eram arranjadas. Hoje você fica com a pessoa se você quer ficar ou não, gente. Não tem por que você ficar com uma pessoa que não te faz bem. Você tem sua independência financeira? Você consegue se virar sem ele? Se não consegue, faz um planejamento. Cai fora, amiga, cai fora.
0: É, antes que eles troquem por uma vaca.
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0: Que acordo é esse, né?
1: Antigamente.

0: Tarde FM, Ed Brito e Samuel, Romance Rosa. É nesse clima que a gente vai entregar presente agora.
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0: 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Olha que beleza, hein? A frase, a declaração ganhadora de hoje é a seguinte: meu amor,
2: oi.
0: Assim... Então, eu tô lendo a frase aqui, não tô falando com você.
2: Ah,
0: não,
2: pelo amor, desculpa.
0: Pera, calma. Meu amor, assim como a Band FM toca as músicas que marcam a vida da gente, você é a melodia mais bonita da minha história.
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0: Essa saiu do fundo da alma. Essa aí... Ô, Érica, que frase linda, hein? Érica Pires de Araújo Silva, você ganhou um voucher de R$1.000 pra gastar na Shopee. Ganhou!
4: Caprichei, Jareu, caprichei,
0: como
4: você
0: é
4: viu?
0: Como é que é o te amo? Como é?
3: Te amo, Ítalo.
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0: É quase um geleia, né?
3: Ai, gente.
0: Ai, eu botei um negócio aqui, velho.
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0: Band FM Léo Magalhães. Oi! Aqui na hora do ronco, 18 para as 9 agora, gente, bom dia!
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0: Zap, zap do ronco! Tamo aqui no clima da Copa e a gente quer saber do ouvinte Band FM o maior golaço que você já marcou na sua vida. Conta aqui pra gente. Oi, bom dia!
2: Bom dia, Tadeu! Bom dia, Pidoncio! Dia. Bom dia, Emerson! Oi. Bom dia, Aninha! Meus amigos, o maior golaço que eu tive na minha vida e tenho são meus 5 filhos. Ei. E agora tenho mais 4 netos. Oi. Daqui a pouco eu faço um time de futebol, vou jogar melhor do que a seleção. Jailson Santana de Salvador, na Bahia. Um abraço a todos!
0: Valeu, Jailson! Aí, tá criando um time de futebol já, hein? Caramba. E com 5 filhos, 4 netos...
3: 5 filhos, 4 netos. 5 mais 4, 8, 9.
0: Quando você terminar de fazer a conta, 5, a gente
3: 10,
0: volta.
3: Peraí, se ele tem 5 filhos mais 4, aí somando, são 5, 6, peraí, 8. Não, peraí,
0: precisa de 11 pra fazer um time.
3: Não, então, se tiver, mas aí.

0: Tarde FM, Tiaguinho, pensamentos intrusivos, colocando um ponto final em mais uma edição de A Hora do Ronco. Obrigado você, ouvinte da Band FM, pela audiência. Amanhã estaremos aqui, 5 da manhã já no Band Bom Dia, e aí emendando com A Hora do Ronco às 6 horas de Brasília. Segue a gente nas redes sociais, Soltadeu no Instagram.
1: Repete mais uma vez.
0: Soltadeu no Instagram.
2: Arroba Emerson Franca Oficial.
1: Arroba Emerson Franca Oficial. Devia diminuir um pouquinho igual dele, viu? O dele é muito objetivo. Sou Tadeu. Coloca assim, sou babaca.
0: Não vai que é isso, cara?
1: Tá me tirando.
0: Uma palavra pra fechar o programa hoje, Pidoncio.
1: Oi?
0: Uma palavra pra fechar o programa.
1: Como assim?
0: Uma palavra pra encerrar. Fala uma palavra.
1: Uma coisa que fecha?
0: Isso,
1: uma chave.
0: Valeu.

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0: dia pra você. São 8:59. Hoje, dia 11 de junho de 2026. E a gente começa o nosso Manhã Show. Uma excelente quinta pra você. E aí, tá nos ouvindo de onde? É de Lages? É dos municípios vizinhos? De mais distante. Era só acompanhar por aqui, a gente já tá no ar. Eu sou Vanessa Souza e nosso Manhã Show a partir de agora. Ao vivo pra você até o meio-dia aqui na Band FM Lages 94.3, uma emissora do Grupo Barriga Verde de Comunicação. 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Tem por aqui também Cicobi Querede Serrana, Cacau Show, Trimania, Lojas Pontão, Rota 77, Estado Bem Benefícios de Saúde, Supervisa Atacadista, bom dia! E uma ótima quinta, participa aí, quero você por aqui também no nosso WhatsApp 999430617.
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0: Band FM, a sua rádio do seu jeito, Jean Giovanni, Bruno Marrone, me faz odiar. 99 começando a melhor manhã do seu rádio. Bom dia aí pra você. Tá ouvindo a Band? Quero sua companhia. Vem pra cá. Manda mensagem aqui no contatinho 999-430617. A gente só tá começando nossa manhã. Que seja abençoada, produtiva, cheia de notícias boas pra gente. Que a gente possa fazer aí tudo que planejamos pra essa quinta-feira. Vamos que vamos então. 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Tem intervalo chegando, volto já com a previsão do tempo.
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0: Hora de falar do tempo para você aqui na Band. Temperatura em Lages agora marca 13 graus, a máxima para hoje é 16 e a mínima 12. Tempo nublado agora aqui na cidade e a princípio deve seguir assim durante essa manhã, início da tarde também. Depois, ali na metade da tarde, a gente pode ter umas aberturas de sol, mas o dia deve ficar um pouco mais nublado hoje. Para amanhã, sexta-feira, tem previsão de chuva, aproximadamente 14 milímetros. A chuva já chega na madrugada, início da manhã de amanhã, no período da tarde também. A princípio, à noite dá uma trégua. Então, 14 milímetros de chuva aproximadamente para amanhã. Final de semana deve ser com mais frio. As temperaturas começam a baixar um pouquinho mais. 6 graus deve ser a mínima, tanto para sábado quanto para domingo. A gente vai ter um final de semana bem parecido, tanto no sábado quanto no domingo, 16 a máxima e 6 a mínima. E tempo ensolarado, algumas aberturas de sol, períodos de nublado nos dois dias, a princípio sem chuva.
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6: Band agora 9:13.
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Bom dia para você que nos ouve em Lages, nos municípios vizinhos, você que nos ouve no trabalho, no seu carro, tá aí no trânsito. Valeu pela companhia. 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

0: Band FM, a sua rádio do seu jeito, Simone Mendes, direitos iguais. 9:30 agora, bom dia. 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
8: Nove 36 agora com as primeiras informações da nossa manhã. Alô, Ronaldo Tiz, bom dia.
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8: Manhã Show tá no ar com você até o meio-dia. 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Um alusão especial lá pro Vilmar Ludwig do Frei Rogério, tá curtindo a Band. Quem tá por aqui também, o Sandro de Urubici. Bom dia, Sandro. Alan Tunes do Bom Jesus, valeu. Todo mundo ligado na Band. A sua rádio, do seu jeito. Bom dia.

0: Band FM, a sua rádio do seu jeito, Gustavo Lima, Retrovisor. 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Já eu volto com você trazendo Super 6 músicas na sequência, aquele presentão pra você.
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3: Band agora, 7:50, bom dia.
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3: 3 minutos, soltando para as 10 da manhã, vai começar a nossa Super 6 premiada. Tem presente para você. Vem concorrer a par de ingressos pro Tribaile, Dia dos Namorados, com Tia Chaleira, Batril e JJSV. Amanhã, lá no Barracão Eventos, é só você votar na sua música preferida da Super 6 aqui da Band. 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
3: 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Hora de escolher a sua música preferida. Número 1, Léo Balbinotti, Danilo e Dev, Número Chato. 2, Felipe Rodrigo Ignora. Música 3, São Francisco, Nossa Vez. 4, Fred e Fabrício, Te Amar é Meu Talento. 5, Ed Brito e Samuel, Romance Rosa. E música 6, Pedro Paulo e Alex, Que Delícia, participação Country Beat. Mandei pra mim qual a sua preferida no 99 9430617.
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0: Eu te amo, São Paulo!
1: Coisa linda!
2: Que moda boa. Obrigado, obrigado, meu irmão. Obrigado, Deus abençoe sua carreira, junto, tá?
3: Obrigado, Deus abençoe vocês, viu, meus irmãos?
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0: Band FM, a sua rádio do seu jeito. Fechando com Pedro Paulo e Alex, que delícia. Participação Country Beat. Nossa Super 6 volta daqui a pouquinho trazendo o resultado. Você pode votar na sua preferida aqui no 999-430617. Valendo agora pra você um par de ingressos para você curtir o tribaile do Dia dos Namorados. E amanhã com Tia Chaleira, Batril e JJSB no Barracão Eventos. Participa aí, manda também nome completo, bairro, a sua cidade pra você concorrer aqui na nossa Super 6.
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8: Band FM agora 10:20, bom dia pra você.
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4: Quem tá faturando o presente aqui da Band é a Ana Lúcia, do bairro Getal. Parabéns, o final dela é o 2112. 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
4: Vamos saber agora quem foi a vencedora dessa edição. Mas antes, liberando aí pra você parte de ingressos pra você pegar um cineminha, é só mandar nome completo, bairro, a sua cidade, aqui no nosso WhatsApp 999-430617. Música vencedora mais votada foi a última, é isso mesmo? Sim, a última.
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Band FM, Estação Fandangueira JJSV, namora eu de novo. Vai mandando sua mensagem pra participar e concorrer a um par de ingressos pra pegar um cineminha por conta da Band. Já manda aí um filme que você quer assistir também. Beijo lá pra Helena Aparecida do Centelina que tá participando. Ó, a Helena do Centelina, olha só. O final dela é o 3257. Quem tá por aqui também é a Maides, lá do Copacabana. O Natan de Moraes, também lá do Copacabana. Maria Eduarda no Santa Clara. Beijo, Maria. Valéria Soares tá ouvindo a gente no Conta Dinheiro. A Denise lá no Cruz de Malta. Um beijo também pra nossa ouvinte do fone final 1263, a Lia. O nome dela é Libera, dos Prazeres Madruga. Um beijo pra ti, obrigada, Roberta, também pela companhia. É a Roberta Enquimaier do Sagrado, pertinho aqui da Band, né, Roberta? José Hamilton no bairro Coral, Vilmar no bairro Frei Rogério. Ligada na Band também ela, maravilhosa, Maria Luísa Benetti do Copacabana. Que bom que você tá aí fazendo companhia pra gente. Maria, um beijo. O Gustavo Ghisoni lá na Várzea tá curtindo também. Oi, Kelfani, bom dia. A Kelfani falou que quer esse par de ingressos pra poder curtir o Dia dos Namorados, que já é amanhã. 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Então, ó, fica com o ouvido coladinho no rádio pra você não perder nada. Vou pro intervalo agora e volto daqui a pouco.

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1: Vamos nessa com mais informações pra gente agora. É com você, Ronaldo.
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1: Band, agora 10:36. Bom dia.
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0: De volta com você na melhor manhã do seu rádio. Juntos até o meio-dia e tá valendo agora um par de ingressos pro cinema. Vem participar no nosso WhatsApp. Boa sorte! 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

Mande FM, a sua rádio do seu jeito, Ferrugem, arrependidaço. 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E aí, eu quero saber agora, você vai pro cinema com a Band? Manda aí qual filme você quer assistir, já me conta quem é que vai com você. Tô sabendo que tem uma galera aí que quer levar o mozão. Manda mensagem porque eu tenho um par de ingressos agora, valendo pro Cinemark. E você pode já ir no final de semana, quem sabe? Manda aqui, ó, 999-430617. Repetindo o número, 999-430617.

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4: Band, agora 8 para as 11, bom dia.
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4: Vamos nessa, Ronaldo Ortiz, com mais informações agora direto da Globo Fiat.
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4: Falta um minuto para as 11 horas da manhã e a gente já retorna com você trazendo mais músicas aqui na melhor manhã do seu rádio. 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

0: Valeu!
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Band FM, essa rádio do seu jeito, Gustavo Lima diz pra mim, essa é lá de 2013, o nosso TBT na quinta-feira aqui na Band, com um oferecimento Supervisa Atacadista. 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Fica aí que a gente volta daqui a pouco.

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7: Mande FM, agora 11:17. Bom dia.
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0: Mind FM, a sua rádio do seu jeito, Kleber e Cauã, sonho. E ele tá de volta agora, Ronaldo Ortiz. Fala pra gente agora direto do centro, Lojas Código.
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0: Bom dia.
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0: Mande FM, a sua rádio do seu jeito, Henrique Diego Malbec. Meio-dia 28 agora. Bom dia ou boa tarde pra você. Já almoçou? Como é que tá por aí? Já encheu a barriguinha? Eu ainda não. Vou daqui a pouco, viu? Minha marmita tá ali me esperando. Inclusive, um abraço aí pra galera da Marmitaria Conquista. Pensa no almoço delicioso, viu? Bom demais. Pessoal lá da Marmitaria Conquista, o Marco, também a Roseli e o Edson. Deus abençoe e sucesso aí pra vocês. 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E eu te provoquei falando de almoço, tem uma galera que ainda não almoçou, tem gente que já, tem gente que tá indo almoçar, né? 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

0: Agora a gente vai lá para a farmácia Copacabana. Fala aí, Ronaldo.
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0: Band, meio-dia 32.
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0: Rádio FM, a sua rádio do seu jeito, Jorge Mateus. A hora é agora. 3 minutos, faltando para 1 da tarde. Os parabéns vai para nossa ouvinte Ana Paula Muniz, do fone final 4712, faturou um X Gourmet duplo lá do Bueno Lanches. Parabéns, Ana Paula, você ganhou. O Da Play continua com o Iago Hop e eu volto com você amanhã às 9 horas da manhã no nosso Manhã Show. Tchau, tchau.
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14: Músicas Direto vai começar. Bom início de tarde pra todo mundo aí ligadinho. Ei, estamos entrando no clima dos namorados, senhoras e senhores. Pra você que namora, que bom, hein? Pros que não namora, tipo nós. Boa sorte também. Vamos começar. 6 músicas direto na parada, com Bueno Lanches no Guarujá, horário de atendimento das 6:30 da tarde à meia-noite. 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Músicas direto e valendo presente no 999-4306-17. Tá valendo ingresso pro cinema.
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14: Música 1, Clayton, ou melhor, Clayton e Romário. Zé Neto e Cristiano, Não Namora. 2, Luan Santana 2050. 3, é Panda, com Ícaro e Gilmar, Baqueado. Música de número 4, San Rafael, Papel de Rascunho. A 5, Maiara Maraíza, Narcisista. E a 6, Henrique e Juliano, Amor dos Outros. Dessas 6, qual tem seu jeito?
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5: Band FM 1:27.
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7: Música mais votada, Henrique e Juliano, Amor dos Outros. Claro que a mais votada vai tocar de novo. Já, já, vamos saber quem leva ingresso pro cinema.
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Fígado de aço no da Play. 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
8: Band FM, 20 para as duas.
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8: Vamos pra agenda. Agenda bombando nessa sexta. Sofrendo seu amor com uma noite especial de fundir.

11 99 43 0617. Já mandou um alô aí pra mim? Tá valendo ingresso pro cinema. Vamos pegar um cineminha nessa quinta? Nublado, friozinho. 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

0: 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Fred e Fabrício, te amar é meu talento no nosso Da Play. 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

Bora conferir tempo e temperatura. Temperatura agora em 16 graus, a máxima para hoje é 17. Tempo nublado mesmo, tá? Fechado. Iago, chove ou não chove? Pode rolar uma chuvinha isolada, tá? Mas não é nada tão significativo. Na verdade, tá tendo uma mudança aí no tempo, tá? Chegando uma frente fria e antes de uma frente fria, qual que é a receita? Chuva! Mas a chuva, o YR tá apontando pra amanhã, tá? Pra amanhã, inclusive. Ou melhor, isso, pra amanhã nós temos uma média de 35 milímetros de chuva. Prepara que vem chuva aí.

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4: Band FM 5 para as 2.
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7: Boa tarde para você, boa quinta-feira.
8: Estamos em véspera do Dia dos Namorados.
7: É, não é?
8: Dia dos Namorados, vem aí!
7: Iago Roupa na parada, vamos que vamos até as 5, nosso curte aí vai começar. Na sua rádio do seu jeito. Bora!

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1: 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Vamos dar presente pra galera aqui pra gente começar nossa tarde? É presente que você quer, né? Presente é tudo de bom, tudo de Band.
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1: Quem tá levando ingresso pro cinema é Larissa Chaves, do Petrópolis. Final telefone 6695. Alô, Larissa. Comemora aí, menina. Tá levando par de ingresso pro cinema. Vamos que vamos. Vamos começar nossa tarde aqui na Band.
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0: 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Felipe e Rodrigo, o caos de alguém. Na nossa tarde, Band FM só começando. Nosso da Play, o melhor. 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
6: Band FM 2:14. Boa tarde.
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6: Voltamos, valendo presente aqui na Band FM. Já tem pizza, hein? Fica ligadinho aí. 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
1: 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Boa quinta-feira, hein, pra todo mundo. 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
1: Band FM 12:34.
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1: Seguimos! Seguimos a nossa tarde Band FM. Quinta-feira, o tempo fechado, danado. Vem chuva pra amanhã, hein? 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

0: Band FM, a sua rádio do seu jeito, 17 minutos para as 3. Boa tarde para todo mundo ligadinho na Band FM. Como é que tá quinta-feira? Tudo bem? Tudo Band? Vão ter você na Band FM, hein? Vão ter você na 94.3. Já já a gente tem um tamo junto e a pergunta é: até onde você acha que o Brasil vai chegar na Copa? Ixi, posso falar? Sei não, hein? Sei não!
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0: você vai mudar.
1: Band FM, a sua rádio do seu jeito. Luan Santana, Ana Castela e o Deja Vu. Na nossa tarde de Band FM. Tudo certo aí? Ei, bom ter você aqui na Band FM, sabia? Ainda mais nesse friozinho. Esse friozinho gostoso. Pra quem gosta, né? 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Já, já.

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4: Band FM, 10 para as 3.
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7: Boa tarde, Diego Ropa. Boa tarde pra você que se liga na Band FM. É o Chega Junto. 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
2: Boa tarde pra todo mundo. Quintão, tamo junto, tá na área. Estamos em clima de Copa. Até onde você acha que o Brasil chega na Copa?
3: Eu não sei não, hein? Eu acho que Marrocos pode nos dar um pegão aí.
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de Band FM, quinta-feira. Estamos quase chegando aí na Copa do Mundo, senhoras e senhores. É, já é nesse fim de, né? O Brasil vai jogar contra o Marrocos. Eu não sei não, o Marrocos está jogando bem. O Brasil parece que... sei não, hein? Neymar não vai estar lá. Mas tem uns esquemas lá. Ixi, e agora? O que você acha? Tá valendo pizza? Participou? Falou aí? Na Copa, o que você acha? Tá concorrendo a pizza, tamanho família, Band FM e Pizzaria Veneza. Tamo

A rádio do seu jeito, Pedro Paulo e Alex. Que delícia. Participação do Caltrum Beat. Na nossa tarde, Band FM. Nosso tamo junto. Seguimos. 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Você quer? Pergunta é: e aí, gente, vai dar bom pro Brasil ou não vai? Eu tô em dúvida, hein? Não sei não, até onde o Brasil vai chegar? 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
6: Band FM 3 e 12.
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6: Seguimos com a nossa tarde na Band FM. E aí, até onde o Brasil chega, gente? Será que vem o Hexa? Será? 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

Band FM 3:22, boa tarde pra todo mundo. Tá valendo pizza! Essa aqui, ó, é pizza tamanho família. Band FM Pizzaria Veneza. Você quer? Quer mesmo? Então diz aí pra mim até onde o Brasil vai chegar. Vai, Brasil! O Luiz Adriano, ele disse assim: Iago, sou aqui do Guarujá e eu quero um presente, me ajuda aí! Boa tarde, Band FM, minha Vitória aqui, eu quero essa pizza. Me ajuda que eu quero pizza! Meu nome é Marina, do bairro Santa Cândida. Eu quero concorrer aí a essa pizza deliciosa, apresentar a Band FM. 999-430617, o Davi Sata por aqui. Alan Antunes, do Bom Jesus, também mandando aquele salve. Alô, Alan! A Aline também mandando um salve lá do bairro São Pedro. E agora, me ajuda aí que eu quero pizza também. Caroline, do bairro Vila Maria.

0: Bande FM, essa rádio do seu jeito, Leão Balvinotti, o Danilo e o Davi, o número chato, na nossa tarde depois de FM. 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
0: Band FM 3:32.
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9: Vamos pra agenda nesta sexta. 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Ou melhor, às 9 da noite tem o Jogo do Brasil, beleza? 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E no dia 14 de agosto, retorno Mega Festa, véspera de feriado, com Bob Michael e o Tribale na mesma noite. 999-430-617. Até onde você acha que o Brasil chega na Copa? Até onde? Até onde? Diz aí pra mim, tá valendo pizza? 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
4: Band FM, 12 pras 4.
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2: Band FM, só começando. Iago Roupa na parada. Temperatura em 16 graus, friozinho na serra, o clima mudando. E tá valendo pizza por aqui, tamanho família, meus amigos. Na sua rádio do seu jeito, não é qualquer pizza não, é pizza da Band FM, Pizzaria Veneza. Já manda aí sua mensagem pra mim, Iago, eu quero pizza.

0: FM, é só a rádio do seu jeito, brilhação, louco, apaixonado. Na nossa tarde, Band FM, tá valendo pizza! Também quero! A Elisângela tá lá no Santa Clara, tá querendo pizza. Boa tarde, Iago, me ajuda aí, Marinalva, do Bairro da Penha. E mandou também um alô pra gente. Foi o final do telefone 7262, final do telefone 8581, é a Andri Lara Lins, lá do Universitário. Lari, boa tarde pra você, ligadinha. E agora? Quero pizza, tô aqui, ó, só na escuta. Karen Delfis, ou melhor, Karen Ralfis, lá do bairro Araucária. 999-430-617, aquele beijo pra Jéssica dos Santos, tá lá ligadinha. E aí, inclusive, ela comentou aqui, ó, que o Brasil não vai passar das oitavas de final da Copa. Pelo futebol, que tem um apresentado, que tem apresentado aí nos amistosos, ela disse que pode ser otimista por um lado, mas a Copa toda, o Brasil está sendo eliminado por ordem alfabética. A de Alemanha, B de Bélgica, Croácia. E aí, então, meus amigos, lembrando que esse ano não tem nenhum time com a letra D, tá? Então, vai que seja um bom sinal. Vai que o Brasil chega lá.
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Band FM, a sua rádio do seu jeito, Eduardo Costa. Imagina eu na tarde Band FM. 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
4: Band FM 4:14.
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FM, a sua rádio do seu jeito, tarde da Band, valendo pizza no 999-430-617. Aquele abraço pra Adriana, tá lá ligadinha. E agora eu tô aqui no Santo Antônio, é a Vera Lúcia, oi Vera, a Franciele, a Patrícia, a Flávia da Vila Marisa. Aquele salve pro Robson do Santa Ana, ou melhor, o Robson Santana, Santa Ana, tá lá no Santa Helena, queridão. Quero pizza, me ajuda aí, Karen Ralfes, também a Suiane Lima, a Rosemary Leite da Várzea, todo mundo ouvindo o Band FM. Quem que não quer pizza numa quinta-feira, né?

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5: Band FM 4:33.
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8: Vamos juntos? Tá valendo pizza. Deixa eu dar um abraço aqui no Dani. Grande Dani. 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

0: Rádio do seu jeito. 999-43-0617. Galera aqui participando, galera quer levar pizza. Imagina, gente, uma pizza tamanho família. Numa quinta-feira, friozinho, véspera do Dia dos Namorados. Fala sério, gente. É, não é uma maravilha? 999-43-0617. Quem será que vai levar? E se apresentasse? Quem? Será que é você? Vem aí que eu já te conto. Falando nisso, temperatura caindo, né? A gente já tá com 16 graus. Pra hoje, aquele friozinho. Vem aí também, além do friozinho, vai vir uma frente fria, né? Ou seja, vai vir uma chuva primeiro. E depois, meus amigos, prepara o casaco, que a chuva vai pegar. Então, pra amanhã, por exemplo, inclusive a gente tem 40 milímetros de chuva pra amanhã, tá? É a probabilidade pra amanhã de chuva. Ou seja, o tempo vai ficar danado, senhoras e senhores. Vamos dar um presente pra galera, mas antes vamos agradecer nossos parceiros. 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Mas antes de ir embora, eu quero dar um presente, gente. Calma, calma aí, Brasil. Tem presente pra galera antes da gente ir embora. Peraí, não posso ir embora sem presente, gente? Que é isso? Não, vamos embora sem presente, não.
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0: Sabe aquele dedinho? Sabe aquele dedinho? Então, ele entrou na hora errada. Vamos levar pizza? Vamos mesmo? Ó, se você não ganhar agora, relaxa, tá? Relaxa, porque tem um montão de presente na Band FM. Gente, quem vai levar o presentaço aqui, ó, é a Luísa Suzin. Ela tá lá ouvindo o Band FM e ela quer muito pizza e vai levar esse presentaço pra casa. Pizza da mãe e família, Band FM, pizzaria vermelha.

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0: FM Belo reinventar a terceira música da Super 6. Gente, ó, continua valendo o kit exclusivo torcida Band FM. Vem com camiseta do Brasil, bandana, pra você torcer pelo Hexa com estilo. Você tá afim? Manda sua mensagem aqui no nosso telefone, no 11 37 43 13 13. Participe também no 11 99 99 91 9197 pra concorrer, tá bom? Enquanto você vai participando, a gente toca a quarta música da Super 6. Cleiton e Romário, não namora?
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0: simplesmente acontece. Péricles com Ana Castela, aqui na Super 6. Gente, daqui a pouquinho a gente confere a música vencedora e quem ganhou o presentão aqui na Band, porque agora tem...
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0: Fala aí, Babi.
2: Fernando, tô de volta, hein, gente? Começou a maior Copa do Mundo da história com 48 seleções. Hoje já teve a primeira cerimônia de abertura no México e agora tá rolando a primeira partida dessa Copa entre México e África do Sul. A gente, claro, volta pra falar aqui o placar quando acabar. Agora hoje tem mais jogo, viu? Às 11 horas da noite tem Coreia do Sul e República Tcheca. E amanhã tem mais abertura e mais futebol. É que cada país sede terá sua própria festa. Amanhã, às 14h30, a cerimônia acontece no Canadá, com apresentações de Alanis Morissette e Michael Bublé. Logo depois, a seleção canadense estreia contra a Bósnia e Herzegovina. Também amanhã, mas à noite, às 20h30, acontece a terceira e última abertura, dessa vez nos Estados Unidos. Katy Perry é a principal atração, com a participação da brasileira Anitta. E depois entram em campo Estados Unidos e Paraguai. Um beijo, Fê, já já eu volto.
0: Valeu, obrigado, Babi.

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0: Gente, kit exclusivo torcida Band FM vem com camiseta Band Brasil aí, uma bandana pra você também, pra você torcer pelo Hexa com estilo. Olha que beleza. Vamos ver quem se deu bem? Parabéns, Lúcia Maria Rosa da Cruz. É você, menina. Valeu a participação, um beijo. E agora bora curtir a música vencedora da Super 6.
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0: menos é mais champanhe. É o que a gente curtiu aqui na tarde da Band FM. Agora 5:38. Roseli Alves, já vi você participando aqui, meu amor. Obrigado aí pelo carinho. Um beijo pra você, menina. Aliás, muita gente mandando mensagem. A Bel já participou com a gente aqui. Tem a Luísa também mandando mensagem. Cadê você? 11999919197 é o número do WhatsApp da Band FM pra você participar, beleza?
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12: Excelente tarde pra você que tá junto com a gente aqui na Band FM. Bora curtir lá o Ana Prado, um sonhador. 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

Eterna Rainha Marília Mendonça para vocês.

0: FM, Natan, aproveita que eu tô obrigado, participação de Zé Vaqueiro, que a gente curtiu aqui na Band FM, é isso. Gente, ó, teremos estação Band FM? Claro que teremos. Teremos também Band ao vivo? Claro que sim. E a sua participação também? Lógico. 11999919197, participa com a gente, tá bom? Daqui a pouquinho a gente vai fazer a pergunta do estação Band FM, a gente vai divulgar o presentão pra você, então fica junto com a gente aqui, beleza?
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11: Fala, meu povo! Tudo bem? Tudo certinho? Uma ótima tarde pra você que tá junto com a gente aqui na Band FM. Eu sou o Fernando César. A partir de agora o show começa, hein? Tá preparada? Só aumentar o volume e curtir com a gente. A sua rádio do seu jeito.
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11: Sejam todos bem-vindos ao show.
14: Pra começar bem, a gente vai começar assim, ó.
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11: Enquanto isso, nós vamos cantando e vamos dançando em ritmo de festa, meu povo.
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11: É isso, meu povo. A partir de agora você vai curtir as músicas que você gosta de ouvir aqui na Band FM, só que na versão ao vivo, naquela pegada, naquele estilo. E ó, sua participação é muito bem-vinda. Manda a sua mensagem aí através do nosso WhatsApp no 11 999919197. Gente, pra que isso? Olha com que a gente vai começar. Sorriso Maroto, Me Olha Nos Olhos, Futuro Prometido e Não Tem Perdão. Gente, como assim? Como assim? Pra que isso? Bora começar o nosso Band ao vivo.

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0: Band FM, olha aí, Henrique e Juliana, amor dos outros aqui no nosso estação. Não, não é a estação, não. É o Band ao vivo, tá pensando o quê?
1: Erra,
0: tá pensando que não é que eu tava pensando aqui nas coisas.
1: Você tá
0: eu tava pensando, eu?
1: Tá sim.
0: Onde você tá vendo isso? Aqui, ó. Ah, teste.
1: Fala cavalo, fala cavalo.
0: Cavalo. Ó, ó. Paulo Gomes!
1: Cavala!
0: Ana Maria!
2: Ah, eu sou mesmo!
1: Fala cavalo!
2: Cavalo!
0: Olha, olha só! Tá nóis, hein?
2: Cavalo!
0: Tudo certo com vocês?
1: Bora lá, gente!
0: Bora lá, vamos começar então essa bagaça?
1: Eu tô com fogo!
0: Fogo tá do quê? Ar, fogo do quê? Ah, não, não é a estação! Ó! Oh. Tem aqui, daqui a pouquinho, no nosso Estação Band FM, o kit exclusivo.
2: Oh.
0: Torcida Band FM vem com a camiseta aqui da Band FM Brasil. E uma bandana pra você torcer, né? Pra seleção. Rumo ao Hexa, rapaz.
1: Bora lá,
0: opa!
1: Pô.
2: Eu quero.
0: Tá pensando que vamos entrar no clima? Já estamos, na verdade, né?
1: Estamos no clima.
0: Já estamos no clima.
1: E hoje tem Estação Podcast com aquela visita mensal, sabe de quem?
0: De quem?
1: É. André Mantovani.
0: Olha
1: André
0: só!
1: André Mantovani. Ele vai trazer as cartas. Como... O Fernando tá ansioso pra pegar
0: Ai. Eu tenho receios.
1: Não, tem medo não.
0: Eu tenho medo.
1: Pode puxar a carta.
0: Tenho receio.
1: E hoje.
2: Energia boa, né?
1: Energia boa.
2: Quando ele vem, eu gosto.
1: Mês de junho, a gente já intitulou como a Estação Podcast como a Live do Amor.
0: A Live do Amor.
1: Porque amanhã é dia dos namorados, não esqueçam, gente.
2: Amanhã.
0: É verdade.
1: É dia de.
2: Já aplaudiu o amor.
0: Já aplaudiu o amor.
2: É de.
1: E hoje, com o André aqui, a gente quer que você fale do seu amor. Você,
0: o quê? Falar o quê?
1: Você já ficou com alguém? Você olha o signo de alguém antes de tentar o relacionamento?
0: É. Sério que você olha? Vocês olham o signo?
1: Tem gente que olha.
0: Oi, tudo bem? Qual é o seu nome? Qual é o seu signo? Você é assim?
1: Tem mulher que me abordou desse jeito. Seu nome, Paulo Gomes. Você nasceu quando? Seu signo é?
0: Nossa senhora, caramba, deve ser legal pra caramba essa pessoa, viu, Paulo Gomes? Partidão, viu? Partidão.
1: Mas enfim, é...
0: Tem gente que é assim mesmo?
1: Você já ficou com alguém de um signo que falavam que não ia dar... Match com você?
0: E deu ou não deu?
1: Deu ou não deu?
0: O match.
1: É.
0: Não, peraí, deixa eu explicar melhor.
2: Não, é match mesmo.
0: Não. Manda mensagem. Não, peraí, calma, não é assim, não é isso que eu quis dizer.

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19: Estação Band FM no ar. Ana Maria Brisa. Paulo Gomes. Tudo certo com vocês?
23: Tudo certo.
19: O Gomes já tá acelerado hoje, né?
23: Ah, eu não.
19: O que que foi?
23: Desenrolo muito.
19: Será que é a Copa que começou e ele tá assim acelerado ou é o Dia dos Namorados que tá chegando?
23: É. Não, é porque hoje tem Estação Podcast.
19: André
23: Mantovani aqui, vem aqui falar do mês do amor, a live do amor.
19: Olha aí, será que vai? Olha aí, será que vai? Vai dar bom pra Paulo Gomes, será?
23: Ele vai dar conselhos amorosos? Não, exatamente, mas você pode perguntar. Meu namorado, né, vai continuar comigo? Ele responde pra você, velho. Ele tira a carta e responde.
19: Você não tem medinho de fazer essas perguntas, não?
23: Ah, ué, na vida a gente tem coragem pra tanta coisa. O que é uma pergunta?
19: Exatamente. Pode ser uma pergunta que altere o seu futuro, não pode ser?
23: É.
19: Ó, daqui a pouquinho a gente vai conversar mais sobre isso aqui com o nosso querido Dré Mantovani.
23: André Mantovani.
19: É o Dré.
23: É que...
19: Daqui a pouco ele vai estar aqui.
23: Tá saindo.
24: Aí ele tá economizando...
19: Tô economizando... Sílabas.
24: Pra não ficar, né?
19: Hoje é o seguinte, tem aqui o kit exclusivo torcida Band FM, vem com camiseta Brasil aqui da Band e uma bandana pra você torcer pelo Hexa com o seu estilo, tá vendo que beleza? Vai por nós, vem com nós, manda sua mensagem no 119-9991-9197. Gomes,
23: manda aí.
19: Vai falar o quê?
23: Então, vamos aproveitar que o André tá aqui, fala aí se você... Já ficou com alguém de um signo que tinha nada a ver com você?
19: Ah, é verdade.
23: Se você olha o horóscopo, esse aqui dá certo comigo. Não, esse aqui não dá. Esse aqui já deu mais certo, signo aqui. Esse aqui não deu.
24: Manda aí, né?
19: Qual foi o signo que mais deu errado contigo também?
23: Estamos às vésperas aí do Dia dos Namorados.
19: Exatamente. Fala aí, depois
23: você arrumou um namorado porque o seu...
19: Não deu match no signo?
23: Seu ascendente, né?
19: Exato. Olha aí.
23: Fala aí, hoje o papo é esse.
19: 11-999-919-197.
23: E eu vou falar também... de uma mulher casada com um famoso que vocês não vão acreditar onde eles se encontraram a primeira vez.
19: Onde?
23: Ah, na igreja. Mas não foi pra casar, não.
19: Não?
23: Não, depois eu conto, já. É um lugar que você não encontraria esse famoso, viu?
19: Sério?
23: Na igreja.
19: Sério?
23: Rapaz,
19: e eu vou falar sobre uma influenciadora. Ela anuncia o fim do casamento após flagrar o marido com foto de Neymar.
23: Ué.
19: Daqui a pouco eu explico os detalhes.
1: Vou ter que dar uma volta pra contar isso.
19: Meu Deus. Vai ser difícil contar isso daí.
23: Acredito.
1: E você vai falar do quê?
23: Ah, eu vou falar, né, do novo CD do Padre Marcelo que ele lançou, Erguei as Mãos das Glórias.
19: Não, tá um sucesso. Não, peraí.
23: Tá um sucesso agora.
1: Ele tá lançando. Na verdade, nem mais CD. Não lança mais CD.
23: Como assim? CD tá em alta agora. DVD, tá todo mundo viciado em DVD que lançou agora.
19: Antes era vinil, agora é CD. CD, né? Hoje o CD é descanso de copo.
1: Não existe mais.
19: Já avisa pra ela.
1: Avisa pra ela.
23: E essa música que tá em alta agora do Paulo? É gay.
1: Então. Isso faz já quase 30 anos, acho. Né? Anos 90, anos 2000, que ele gravou isso.
23: Gente, que ano que a gente tá?
1: 2026.
19: Passou rápido, né? Passou rápido.
1: No ar, o programa em que uma apresentadora tá totalmente fora da...
19: Não, realidade total. Você tá maluco.
23: Começa a procurar outras coisas.

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1: Band FM Luan Santana, olho marrom. Foi proposital, foi proposital. Foi
2: proposital.
1: Não, não, foi proposital. Calma. Muito bem. Ó, que você vai falar?
2: Cara, vamos lá então, calma, respira.
1: Respira, vai.
2: Eu já vou falar, então eu falo.
1: Não, você fala.
2: Paola Oliveira, gente, ela é a nossa gata, né? Vamos assim dizer.
1: Opa!
2: A nossa musa, assim, como a gente fala do Estação, né?
1: É isso.
2: Ela causou um burburinho na web, porque ela fez agora, já nos 10 primeiros dias do mês, um dump. O que, que é dump?
1: Dump?
2: Dump do mês de junho, aquela sequência de fotos de carrossel na rede social.
1: Nossa senhora, como você tá jovem.
2: Cara, eu sou muito jovem. Eu falei certo, Luan? Falei, né, pai? O dump é isso, viu, Ana Maria?
1: Que meninão!
2: Você coloca uma sequência de fotos mesmo ali no Instagram com as coisas que você fez no mês.
1: Entendi.
2: Normalmente isso é no final do mês, né?
3: Pra mim era...
2: É, paizão, aqui tá antenado, pai.
3: Eu não, chamava de jovem. Retrato.
1: Então...
2: O retratinho, né?
1: Retratinho.
2: Tem no meio do dump, viu?
3: Sequência
2: de retratos. É do dump, velho. É isso.
1: Meninão, olha
2: só. O que acontece? A web presta atenção em tudo que Paola Oliveira faz, né? Ela colocaram momentos dela no samba, dela trabalhando, ela passeando. Mas um meme chamou atenção. Um cachorrinho deitado num divã. E escrito assim. Cadê? Eu até perdi aqui, Fernando César. Você me deixou louco.
3: Eu vi isso aí.
2: Na verdade, tudo começou quando dei uma chance a um feio.
3: É. Um meme.
1: Eita,
3: é um
1: meme. Nós.
2: Mas aí o Web já falou: ué.
1: Ué?
2: Ela tá querendo dizer o quê? Tem a ver com alguém que ela. Né?
3: Ah, ficou.
2: Relacionamento anterior. Na verdade, ficou a especulação. Será que a frase do meme é essa? Na verdade, tudo começou quando dei uma chance a um feio.
1: Nossa senhora, cara.
2: Cara, eu vou dizer uma coisa pra você. E o cachorrinho tá num divã, tá na terapia.
1: Nossa.
3: Olha.
2: Eu vou dizer uma coisa pra você, cara.
3: Ficou um enigma aí, né?
2: Desde que eu saí com a Paola, ela ficou desse jeito mesmo.
1: claro.
2: Eu não sou tão gato assim, mas eu mexi com ela.
1: Claro. Maior fake news do ano. Acorda.

0: Ó, agora todo mundo entrosando aqui, ó. Pediu pra parar, parou. Agora que parou, é. Tá bom. Band FM, turma do pagode Lancinho. Ó, daqui a pouco a gente vai falar com o ouvinte ao vivo.
1: Isso.
0: Vamos falar com o ouvinte ao vivo aqui?
1: Entra aqui pra falar dos seus amores.
0: Dos amores, é.
1: Fala se o signo faz diferença pra você ou não.
0: É.
1: Se já deu certo ou não.
0: Qual que não deu match contigo?
1: É,
0: vai, fala pra gente aí. 11 999919197. Escreve ao vivo que a gente te liga. Belê?
1: Boa.
0: Então vamos lá. É, vou falar sobre uma influenciadora. Ela. Cara, ela viralizou nas redes sociais porque ela expôs que ela rompeu o relacionamento porque ela flagrou o marido no momento de intimidade.
1: Ele tava sozinho?
0: Tava sozinho.
1: A gente já entendeu, tem que você explicar, né?
0: É.
1: Não, ele tava sozinho no banheiro, no momento de intimidade, não precisa.
0: No momento de intimidade. E aí, ele estava com uma foto.
1: Ah, tá. De uma mulher.
0: Não.
1: Ué?
0: Tava com a foto do Neymar.
2: Mentira.
0: Neymar no banheiro.
2: Mentira!
0: Juro pra você, através aí dos stories do Instagram. Olha lá, tá, quem tá no bandfm.com.br tá vendo o Neymar fazendo
1: agachamento. Fazendo exercício.
2: É. O Neymar tá fazendo agachamento na foto, tá com bundão.
0: É. Caramba, cara. E aí ela falou, né, que através dos stories do Instagram ali e tal, não sei o que, não teve a sua identidade revelada, tá, mas desabafou publicamente sobre esse caso aí. Aí ela fala o seguinte: meu casamento acabou.
2: Olha.
0: Hoje pela manhã flagrei o Eduardo fazendo vocês sabem o que com uma

0: chamei Diego e Vitor Hugo, beijei a cura aqui no Estação Band FM.
1: Só salve, só salve.
0: Olha aí, olha aí.
1: Vocês são da hora mesmo.
0: Fala aí, tá, mano.
2: Tá tudo em paz?
0: Bom.
1: Não, tá suave, tio.
2: Eu vi que você tava no celular, tá tudo bem, né?
1: Não, tá tudo bem.
2: Tá bom, pai.
0: Entendi.
1: Entendeu? Eu vou explicar porque que eu tava no celular, tá ligado? Já vou dar a letra aqui pra vocês.
2: Cara, fechado, não sei.
1: Não, tá tudo bem, pai.
0: Então,
1: tá tudo
0: então.
1: Tava fazendo uma compra online, né? Porque amanhã é dia dos namorados, né?
2: Ah. Mas você tem mina?
1: Não, calma aí, tio. Nós temos umas paradinhas aí.
2: Você tem um lanzinho, né?
0: Bonitão. Olha aí,
1: o pai tem uns negocinhos aí.
0: Aí, ó, tá vendo?
2: O pai tem uns negocinhos.
0: O pai tem uns negocinhos, ó, Ana Maria. Ó, Ana Maria, olha lá. Tem uns negocinhos.
1: Não diga nada.
0: Que isso?
1: Mas aí, o que eu tava aqui? Eu tava entrando em contato com a floricultura, né?
0: Certo.
1: Pumba, né? Aquela florzinha, aquele bombonzinho. Pai fazendo já o dia dos namorados, que é amanhã, né, pai?
0: É amanhã, amanhã.
1: Aí eu perguntei pra mina aqui, tava perguntando aqui, concentrada. Eu falei, ô, tem um buquê de flor com um cartãozinho escrito, você é meu único amor?
0: Caramba!
1: Nossa, eu quero esse, escrito assim, você é meu único amor. Ela falou, tem. Eu falei, beleza, me vê seis. Aí...
0: Olá!
2: É o único. Ana Maria é o único.
0: Cara,
2: seis?
1: Não, não, não.
0: Nossa senhora!
1: Nós tem, pai.

0: Band FM, Gustavo Mioto, despedida de casal aqui no Estação Band FM. Fofoquitas, fofoquitas, dona Ana Maria.
1: Do Cauã Raymond.
2: Ó, sua
1: Raymond, é.
0: É o Raymond.
2: Ele fala que é Raymond, mas não fala Raymond.
1: É,
2: né?
1: Eu gosto de falar Raymond.
2: É, mas é o Cauãzão.
0: O Cauãzão,
2: é?
0: Cauãzão. Não, Cauãzão.
1: É o famoso Cauã.
0: Que é isso?
2: A mulherada gosta dele, né?
0: Ai,
1: ele
0: não
1: tava
0: sei.
1: Fazendo umas. Uns stories, umas publicações misteriosas, né? Nos steaks. Ele estava viajando em Los Angeles, né?
0: Olha!
1: Califórnia.
2: Foi minha copa, então.
1: É, não, então, o pessoal ficou curioso. Falou, onde será? Que será que ele está fazendo, né? E aí foi revelado, menino. Ele vai atuar em uma série especial, nada mais, nada menos do que com a série internacional com a Kim Kardashian.
0: Kardashian, ah, Kim Kardashian.
2: Kim Kardashian, quem
1: Cauã
2: é essa
1: Raymond, Kim Kardashian. Cauã Raymond e Kim Kardashian.
2: Não sei o que essa mulher faz, o que ela faz?
1: Ah, ela é famosíssima.
2: Ela é?
1: Internacionalmente.
0: Ela
1: né?
0: ela é.
1: Internacionalmente.
0: Ela é socialite.
2: Ela faz o quê? Socialite.
0: Ela é da família Kardashian.
2: Ah,
0: família tem várias empresas.
2: Família Kardashian, vai. Pra mim é Kardashian.
1: E ele vai estar no elenco aí, numa temporada de Tudo é Justo, uma série que vai rolar lá. Né? E ele vai estar atuando com ela, ou seja, tá chique o Cauãzinho, tá no
0: gente!
1: Ele tá em séries internacionais.
0: Olha aí.
1: Vocês acham que ele só faz novela aqui?
2: E ele, curioso, que ele é um ator fora de série, né?
1: É,
0: nossa.
2: Mas ele tá numa série, né?
0: Nossa senhora! Meu Deus do céu!
2: Kardashian?
0: Não! Kardashian!

0: FM, Paula Fernandes, mentiras. Olha, aqui no Estação Band FM.
1: É o que mais tem nesse programa aqui, né?
0: O quê? Não, deixa.
1: Mentira.
0: Muito bem. Daqui a pouquinho.
1: Só dá mais uma.
0: Moradores pintam carro junto à rua durante decorações pra Copa.
1: Carro parado e meteram a tinta.
0: Os caras meteram a tinta no carro. É isso aí. Eita,
2: rapaz. Fala, garoto. Oh? Fala, garota.
3: É ele?
2: Estação Band FM. Volta já.
3: Serginho.
0: Falo nada.

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2: Muito bem, meu povo! Não, eles não esquecem, eles não esquecem.
3: Direita, esquerda, direita, esquerda!
2: Ai, gente! Não, pessoal, falem pra eles pararem com isso.
3: Você que tá solteiro, vem namorar com a gente. Copa do Mundo, namora com a gente. Você que tá solteira, um beijo pra Kim Kardashian. Pra Kardashian, né? Ai, que aquela foto do Neymar tá fazendo ali?
4: Olha, foto da bunda do
2: acontecendo, gente. Calma, gente. Tá sem controle, tá sem controle isso daqui.
4: O que
2: aconteceu?
4: O que aconteceu?
2: Tá tudo normal antes do intervalo. Gente do céu. Agora vocês estão muito loucos.
3: Vem namorar com a gente.
2: Não, peraí, calma. O pessoal tá aqui doido, gente. Que isso?
4: É que dia dos namorados.
2: Ah, entendi, tá chegando.
3: Às vezes a pessoa solteira, ela fica, ai, amanhã é um dia triste. Vem namorar com a gente.
2: Vem namorar com a gente, tamo aqui. Aí, ó. Tá vendo? 11999919197, temos aqui o kit exclusivo Torcida Band FM. Vem com camiseta do Brasil, vem bandana. Olha só, tudo pra você Band torcer FM pelo Hexa com estilo, tá vendo?
3: Já começou a
2: conta. Aí, ó, tá vendo? Começou.
3: Mas olha, o que começou também, e a gente tá no mês dos namorados, gente, não pode esquecer isso.
2: Exatamente.
3: Hoje é dia da live do amor do Estação Podcast.
2: Daqui a pouquinho, paizão. E o ouvinte pode participar com a gente, não pode?
3: Sim, porque a gente vai receber o André Mantovani.
2: Olha aí!
3: Ele vai trazer as cartas, puxar a carta aqui pra você.
2: Vai colocar o ouvinte pra falar com ele?
3: Ao vivo, inclusive.
4: Você pode perguntar como é que tá seu relacionamento, ou se você vai entrar em algum relacionamento.
3: Lembrando que seja mais específico na pergunta. Seja
2: direto. Exatamente.
4: Vou achar meu amor?
3: Tô solteira. Vou encontrar um amor? Específico.
4: Vou desencalhar,
2: né? Não é chegar a falar qual é a boa.
3: Meu relacionamento vai dar certo, mas com quem? Você é casado? Explica, é casado, eu sou casada. Estamos numa crise, mas meu relacionamento vai continuar dando certo ou vai acabar?
4: Qual dos seus três namorados? Precisa saber.
2: Entendeu? Vocês entenderam?
3: Agora, a gente tá falando do amor, mas se você quiser fazer uma pergunta da sua vida financeira, né?
2: Lógico, pode também.
3: Nome completo e data de nascimento.
2: Isso.
3: Você pode gravar áudio também e colocar na fila, né?
2: Aliás, a galera participou aqui falando dos signos.
3: Boa, eu quero ouvir.
2: Vamos lá.
5: Oi, pessoal, boa noite. Tudo bem? É Fabiana de Jaraguá. Galera, sempre me liguei no signo, sempre acreditei no que essas coisas astrais diziam. E um dia eu resolvi não olhar o signo, não ligar pra essas coisas e deu muito ruim. Só tem um conselho a dar pra quem é libriano. Corram de taurino. Não rola de jeito nenhum. Beijo,
2: eu
5: gente.
2: Eu sou libriano.
3: Agora
2: quem é de taurino?
3: Então, não sei se já teve.
2: Sei.
3: Um touro na sua vida.
2: Não dá certo.
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0: FM, Gustavo Lima, vagabundo. E a gente fala com gosto, vagabundo. Ah, o Estação Band FM, ô... Gomes.
1: Deixa eu contar pra vocês.
0: Conta, conta.
1: Solta a voz, pai. É, Poliana Rocha. Quem é ela?
2: A mina do Leonardo, né, tio?
1: Ele sabe.
0: Olha aí, ó. Olha.
1: Esposa dele.
0: Caramba.
1: 49 anos, jovem, né?
2: Todo respeito, Leonardo, mas... Ó, fica quieto, hein?
0: Que isso, não,
1: ela é bonita mesmo. Isso aí, você... Rapaz, ela adora, sabe fazer o que na internet?
3: Caixinha de perguntas.
1: Ela... Quase todo dia ela faz.
3: Ela é blogueira, né?
1: Quase todo
3: ela
1: dia.
3: Ela é bem blogueirinha, né?
1: Aliás, a gente faz tempo que não faz a nossa caixinha de perguntas de estação aqui. Precisa voltar com isso.
3: É, verdade.
1: Aí perguntaram pra ela, quando que você conheceu o Leonardo? Esse encontro aconteceu aonde? Ela falou, gente, né? Embora seja difícil acreditar, eu conheci o Léo, sabe aonde?
0: Onde?
1: Dentro da igreja.
3: Ah, não.
0: Ah, vá.
3: Não foi no bar, não?
0: Não, não. Então.
1: É que ele foi padrinho de um casamento de uma prima dela.
3: Ah.
1: Aí a primeira vez que eles se encontraram e se viram foi dentro da igreja por causa disso.
0: Entendi.
1: Bem na hora da celebração. Só que ela falou que ele olhou pra ela. Você sabe aquele olhar fixo, Ana Maria?
3: Sei.
1: Ela falou que abaixou a cabeça. Falou, nossa...
0: Tá me encarando aqui, não é comigo.
1: Comigo?
0: Não. Aí ela pegou e tirou o zóio.
1: É, mas eu acho que ela tirou o zóio só na igreja, porque depois, né, tudo como tudo
0: é
1: sabe.
0: É porque depois da igreja vem a festa.
1: Então, cara, eles estão há mais de 30 anos juntos.
0: Caramba, é coisa, hein?
1: É bem, bastante beijo, namoro. E uma curiosidade, ela falou, ó, porque eles estão juntos, mas ela não casou na igreja com ele até hoje.
0: Ah, é?
1: É, deve ter casado no civil, mas na igreja, pelo jeito que ela falou que não. Mas ela falou que tá aí com ele e, enfim, né? Mesmo quando ela, né, tendo os problemas aí, estão juntos e estão seguindo.
0: Segue a vida.
1: Mas olha só, cara, o amor da sua vida pode estar na igreja.
3: Pode, tá vendo?
0: Aí, ó, legal, né?
3: Pode ser o padre. Ah, não, padre não.
0: Não, não, padre, então, avisa pra Ana Maria, pelo amor de Deus, Ana Maria. Aí, ó, o fogo do Malaquias caindo aqui, ó.
1: Avisa pra ela.
0: Avisa pra ela que não dá.

0: Tarde FM, Felipe Rodrigo, ignora! Já chegou, já chegou.
1: Que belezinha, que belezinha.
0: Olha lá, que bonitinho, que bonitinho.
2: Estação da FM, cheguei mais cedo hoje.
0: O que aconteceu que já chegou mais cedo?
2: Eu tô me dedicando aos ouvintes.
0: Olha, que bonitinho.
1: É que amanhã é dia dos namorados, fala de amor, essas coisas, ele fica lá.
0: Já fica doido, né?
2: Eu gosto mais, eu sou um compositor e eu gosto de falar de amor.
0: Ah, então, tá aí o tema, peraí, olha aí.
1: Você quer fazer uma música do tema dos namorados, do Estação?
2: Não quero não, mas se pedir, eu faço.
0: Sincero ele, não?
1: Não, a gente quer, porque você viu que eu falei no começo aqui dessa hora, você que tá solteiro,
0: foi.
1: Vem namorar com a gente, vem ficar com a gente.
0: Namora com a gente.
2: Lá nele mil vezes.
3: Não, é uma brincadeira só, Manuel.
0: É brincadeira, Manuel. É zoeirinha.
1: Não é.
0: Ele é brincalhão,
1: Suruba, não.
0: Não, que isso? Não, pelo amor de Deus. Ainda mais com o Manuel Gomes. Não.
2: Achei que era isso aí.
0: Não.
1: Tema dos namorados, Estação Band FM.
0: É.
1: Suruba, vai.
2: Então tá bom.
0: Peraí.
2: Eu e meus amigos,
0: meu Deus.
2: Tá Martinho,
0: onde a gente vai chegar com isso, meu?
2: Eu e meus amigos, estamos solteiros.
1: Ah lá.
2: Procurando alguém pra poder amar. Procurando alguém por um dia dos namorados beijar. Se você também tá sozinha, se você também tá carente, vem aqui com meus amigos e namora com a gente.
0: Olha,
2: namora com a gente. A gente pode fazer um rodízio. Não, aí não.
0: Não, peraí.
2: Depois beijar ela.
1: Churrascaria agora?
0: Tchau, gente. Tchau, Manuel. Tchau, Manuel.
1: Rodízio de beijo?
0: Tchau, Manuel.

0: Bande FM, Jorge Matheus trincadinho aqui no Estação Bande FM. Lembrando que daqui a pouquinho teremos o podcast do Estação Bande FM com o André Mantovani, hein?
1: Justamente.
2: Vai ter. É. Ele tá aí já.
0: Já tá aí.
1: Tá com as cartas, viu?
0: Você pode fazer essa perguntinha ali pra ele, tá?
1: É. O que vai ter? Manda nome completo.
0: Isso. E data de nascimento.
1: Exato. Manda aí, gente. A pergunta específica. E também vai ter desafio pro mano hoje? Não, né?
0: Claro.
1: Vai.
0: Não. Claro, não, vamos fazer.
1: Vai ter?
0: É a hora dele brilhar, pô.
1: É. Então manda as palavras pro mano também.
0: Três palavras. Lá no WhatsApp da Band 11999919197. Beleza?
1: Vai lá. E aí você fala com quem? Que ele, se ele faz sozinho, se ele faz com o Belo, se ele faz com o Manuel, com o Dudu,
0: com o Dudu. Com o Dudu, gente. Com o Dudu. Com o Dudu. Tô doido pra ver com o Dudu.
1: Ele quer ferrar, né?
0: Eu quero. Tô doido com o Dudu.
3: Mas será que fica da hora com ele, mano?
1: Sei, vocês que se viram, né?
0: Vocês se viram.
1: É desafio, pai.
3: Que ele não é do rap, né?
2: Ah, o Manuel Gomes é.
0: O Manuel Gomes é do rap, é, pra caramba. Minha, né? Meu Deus. Cara, vou falar um negócio que solta tem a ver voz, com a Copa. Moradores lá da Vila Talarico, zona leste de São Paulo.
2: Sei.
0: Mano é de lá, né, mano?
3: É, não, conheço uns parças lá. Ó. Eu sou da zona sul aqui, pô.
0: Pode crer. Conheço
3: os parças lá da Vila Talarico.
0: Ah, pode crer. Aí. Mas lá os caras protagonizaram uma cena curiosa, viu? Durante a decoração da Copa do Mundo e tal. Tem esse negócio de ficar pintando as coisas, pintar a rua e tal. E aí eles estavam fazendo toda essa parte aí, né? Estavam realizando a pintura da rua. E aí tinha um carro que estava estacionado no local ali. O cara parou o carro e tal.
2: Deixou
0: o carro lá. E aí a galera começou a pintar a rua e tal. E o carro tava lá atrapalhando. O que aconteceu? O carro virou parte da decoração também. Mentira. Os caras passaram a pintura no carro.
1: A mesma coisa, hein?
0: Olha lá, cara.
1: Pintaram o carro mesmo, cara.
0: Olha, quem tá assistindo a gente ali tá vendo. Nossa, pintaram tudo no carro, cara.
2: Imagina quando o dono chegou.
0: Não é o dono ali, não?
1: É.
2: Tá bravo.
1: Ele tá rindo.
0: Nossa,
1: tá
0: cara.
1: Rindo, ele tá bravo
0: ali. Cara, e pintaram o carro assim, meio que. Caramba, pintaram todo o carro.
1: Azul, verde.
0: Pintaram todo o carro.
1: Amarelo.
2: Azul, verde, amarelo e branco.
0: Caramba,
2: as rodas tá azul, capô tá branco.
0: Você é doido, rapaz. O carro recebeu faixas, mas grandes faixas, né? De tinta ali, nas quatro cores da bandeira do Brasil e tudo mais. Caraca, rapaz. Apesar da situação em comum, tudo foi resolvido de maneira amigável, divertida, entre o dono do carro e os envolvidos na pintura. Não deve ter sido tão divertido assim.
1: Não, mas olha, olhando o estado do carro, olha bem o estado do carro.
0: É.
1: Ele não sai daquele lugar ali há pelo menos 10 anos.
0: Tanto faz, né?
2: Copa do Pelé.
0: É.

0: Band FM Ferrugem, arrependidaço. Agora vai.
1: Só manda, pai.
2: Não vou me enrolar, não.
0: É. Não, vai lá.
2: Aqui quem mandou pra gente foi o Carlos Alberto.
1: Olha aí, de Nóbrega.
2: Não.
1: Nossa, é nossa.
2: Não. Ah, tá. Ele falou assim, ó. Gostei, quero o Mano com o Dudu.
1: Aí, ó.
0: Olha aí!
2: Atendendo a pedido do Fernando.
0: Boa. Aí, Dudu. Cadê? Valeu, parça.
3: Alô, pessoal da banca.
0: Aí chegou, ele chegou.
3: Alô, eu tava numa reportagem, mas me chamaram aqui.
0: Não estão acreditando em você,
3: hein? Eu ia fazer uma externa ao vivo agora pro Estação Band FM.
2: Não, já vem fazer
3: mas
2: rima.
3: Mas me convocaram aqui pro estúdio.
0: É claro,
3: aqui.
0: Esquece tudo que você tá fazendo. Esquece
1: fazer
0: tudo.
1: Rima comigo aqui e tal, e pumba, vai ter que desenrolar, hein?
3: Então, vamos tentar.
0: Olha aí, ó.
3: A gente nunca foge do desafio.
2: Não mesmo, você...
3: Se for pra dar audiência pra banca FM, eu topo.
2: Então, boa! Vamos lá, então. Primeira palavra, chicória.
1: Chicória.
2: Nossa, meu.
0: Chicória. Cara, quero ver essa. Vai.
2: Segunda palavra, extravagante.
0: Olha aí, ó. Olha aí, ó.
2: Ah, não é tão difícil, não. É que eu acho que os dois vão se embananar.
0: Então.
1: Extravagante.
0: É. Olha lá, Dudu, não estão botando fero.
3: Chicória, não. Extravagante.
2: E terceira palavra, bigode.
0: Bigode.
1: Bigode, anota aí, bigode.
0: Bigode.
2: Cara, eu acho que ele é fácil mesmo, vão se enrolar, que eles nunca
0: estão lá. Dudu, não estão botando fé em você,
1: concentra aí, Dudu.
0: Concentra aí, vamos lá. Olha lá, ó o Dudu, Dudu Brau, Dudu Brau.
1: Eu começo ou você começa? Não, o quadro é meu, eu começo.
0: Ferrou, cara, ferrou.
1: Eu jogo pra você rima, entendeu?
0: Vamos ver.
1: Vamos lá que eu vou desenrolar. Presta atenção pra gente improvisar. E aí, Dudu, o que rima com chicória? Se a audiência for boa, vamos ter uma vitória.
0: Ó,
1: disso já chegou. E o Duduzinho já chegou e já rimou. Você sabe que a gente rima em qualquer instante. Até mesmo se a palavra for extravagante.
2: Aí,
1: ele tá colando aqui com nós. É o Dudu e o Mano Dilson tá soltando a voz. E aí, Dudu, vai deixar esse bigode?
3: Eu não sei se a Band FM pode. Se deixar, eu vou tirar. Se não deixar, eu vou raspar. Mas vamos lá. Aqui ao vivo, pra improvisar sem sacanagem, porque eu sou o Dudu, melhor da reportagem.
2: Ele vem inspirado, pai. Ele vem inspirado. Você aprendeu com o Mano, velho?
3: É claro, todo dia escuto o Mano, né?
0: Aí, ó. Tá vendo?
3: E gostei, né? Gostei de participar.
0: Tá vendo?
1: Vale, eu representou, Dudu.
0: Representou.
2: Mano Maria, legal pra caramba os dois,
3: viu? Palhaçada esse quadro.
0: Que é isso?
3: Estação, sabe por quê? Não, chega.
2: Eu não quero saber.

0: FM, Daniel Dengo. Ai, ai, fala aí.
1: Mano, eu tô rindo até agora. Esse Michael Salles falar, cara, ele é puta de um artista, hein, meu? Ele revolucionou a estação Band FM, hein?
0: Aí, ó.
1: Vocês não tem que negar isso. Cara, eu tenho que ir no teatro dele com o outro louco lá, o... Léo Picadinho.
2: É um show quase originais.
1: Parabéns,
2: tem que ir, menino.
1: Michael, você é top, mano. Aqui é o Michel de Carapicuíba. É nóis, mano.
0: Olha aí.
3: O Michel tem razão.
2: Valeu, valeu. Não, nós... Mas a escola é Emerson França, né, pai?
3: É, revolucionou.
0: Revolucionou,
3: acabou,
0: tá
3: vendo? Acabou com o programa.
0: Acabou já. Total com o programa.
3: Fudou um pouco aí, né? Vamos tentar recuperar.
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4: Agora é hora de a gente refletir, hein?
5: Ah, tem aí?
4: Atenção, tem. Então tem que ter agora.
5: Ela tá preparada?
4: Sua rádio do seu jeito. Que isso, cara? O que tá acontecendo? Tá cada vez pior isso daqui. O que tá rolando?
5: Pensamento de hoje. Olha, diz que se nesse mês dos namorados você tá se sentindo sozinho, solitário, ninguém te liga, sabe o que você faz pra alguém te ligar?
4: O quê?
5: Atrasa alguns os pagamentos aí pra você ver.
4: Vou ligar de primeira. Boleto. Olha lá.
5: Não, não é de primeira, não. Ele sente que você não vai pagar, já liga antes.
4: Já liga antes, é.

0: Maiara e Maraísa, quem sente saudade sou eu aqui no Estação Band FM.
1: A gente sente.
2: Uma vez por mês ele vem aqui, mas de um mês por uma vinda de outra, a gente sente saudade.
0: E hoje a gente tem que recebê-lo aqui, não é verdade? Senhoras e senhores, André Mantovani!
3: Já, né?
0: Boa noite.
3: Tarde. Tô aqui na Band desde tarde.
2: Trabalhou muito, hein?
3: Trabalhei muito hoje. Aliás, eu tô muito feliz de estar aqui. Passa rápido, mas a gente fica com saudade.
0: É.
3: E aí, todo sábado tem o Band Astral.
0: É. Todo sábado, Band Astral.
3: Que aí o pessoal não pode perder também.
2: Não, mas né? Todo sábado o Mantovani tá lá, pô.
3: É. Ó, agora me falaram, né, que hoje a gente vai fazer a live do amor.
0: Vamos fazer a live do amor, que por coincidência, no ano passado eu estava aqui.
3: Olha só,
0: olha Libriano, aí, né? Tá vendo? Libriano.
3: Signo de Libra não vive sem amor.
4: Libriano ama muito.
3: Ama muito, não vive sem amor.
4: É olha amoroso, aí. Né?
0: Eu sou amoroso, sou amoroso. Carentão, tô carentão.
2: Com a gente não. Com os outros. Com a gente não, que ele é um cavalo.
0: Que isso?
4: Ele tem cara de cachorro mesmo.
0: Nossa senhora, só elogios. Começamos bem aqui. Muito bem. Olha só que beleza. Mas e aí?
2: Ó, é o seguinte, aquele esquema de que todo mundo tá acostumado, se não tá acostumado, perguntas pro Mantovani, perguntas isso. Específicas. É.
3: Amor, trabalho, dinheiro, profissão, que mais? Família, que mais, Ana?
4: É sexo, né?
2: Sexo. A live do amor.
3: A live do amor cabe também.
2: Cabe também.
3: Cabe. Não tem nenhum problema.
0: E a gente vai tirar cartinha?
2: Lá na live.
0: Lá na live, verdade.
2: Pergunta específica como, Paulo Gomes? Por exemplo, não adianta você falar assim, eu no amor. Fala se você tá solteira,
3: se você
2: tá
3: quer casado. Encontrar alguém.
0: Isso.
3: Se tá com a crise. Amor do passado
4: ou você tá, ou por exemplo, olha, tô começando num relacionamento, vai dar certo, invisto, pulo fora.
3: Isso.
4: Boa.
3: Isso,
4: coisas assim já específicas pra gente entender.
0: E aí você pode participar pelo WhatsApp ou você pode participar ao vivo também.
4: É. Sim.
0: Escreve ao vivo, a gente te liga e aí a gente vai trocar uma ideia ao vivaço aqui,
3: e
0: certo?
3: E aí lá no podcast, depois a gente faz o ranking do mês.
2: É isso?
3: Como é que tá a previsão do seu signo pra esse mês?
2: É. Ali tem um ranking, pai.
0: Entendi. É.
2: Tem uns que estão lá embaixo e outros lá.
0: Entendi.
3: E você tá animado pro Dia dos Namorados?
0: Eu tô animado pro Dia dos Namorados. Eu tô casado há 12 anos.
3: Então, tem que animar.
0: Tem que animar, né?
3: É. E a Ana, tá animada?
4: Eu tô animadíssima, não. Menino. Olha, eu e Fabinho estamos em Nova York.
2: Eita, você vê.
4: Só no Love.
2: Eu tô solteiro, você, eu tô animado, tão animado que hoje que eu falei no programa. Você que tá solteiro, vem aqui ficar com a gente não, amanhã,
0: tá sim,
2: né?
0: Tá sim,
2: falei,
0: tá
2: desse jeito. A gente beija todo mundo.
0: Braços olha abertos, só. Ele tá assim. Não dá medo de ficar sozinho com ele, não?
3: Paulinho não sem tabu.
0: Meu Deus do céu, cara.
2: Olha, então já vai embora. Daqui a pouco a gente volta com o vídeo.
0: Exato, hein? Exato.

0: Rede FM, Matheus e Cauã, o nosso santo bateu. Senhoras e senhores, estamos com André Mantovani aqui na live do amor.
1: Pois é, encontro de dias namorados.
0: É isso.
1: Qual o signo que mais ama, vocês sabem?
0: Ai, ai, Libra. É?
1: É, exato.
0: Olha
1: é
0: aí, tá, toma, tá vendo? Ó, estou cheio de amor pra
2: não
0: dar, tá vendo?
2: Não, Áries.
1: Libra, Câncer e Peixe são os mais românticos do
2: zodíaco. Romântico.
1: Porque todos os signos amam, né? Óbvio. É. Cada um de um jeito. É, Áries é mais foguento.
2: É, mais, né?
3: É mais putaria.
1: Né? Oh. Não, isso aí é escorpião.
3: É, né?
1: Não, não é, é.
0: É mesmo.
3: Por isso que eu quero beijar amanhã.
0: Olha lá. Olha lá, ele estufa o peito, né? Olha lá. Olha a carinha dele.

0: E qual é a sua pergunta que você está com curiosidade aqui para fazer para o André Mantovani?
1: Primeiro eu quero agradecer a oportunidade, falar para o André que eu sou muito fã dele.
2: Obrigado, meu amor.
1: A live é do amor, mas eu gostaria de saber quando que os humilhados serão exaltados, porque a área financeira de peixes está terrível.
2: Não tá bom?
1: Não.
2: Você trabalha com o quê?
1: Eu sou empreendedora, trabalho por conta, faço evento.
2: Maravilha. Então eu vou pegar aqui uma carta do tarô para você. Qual a sua data de nascimento?
1: 20/3/91.
2: Olha só, carta do Imperador, carta linda, especial, falando de estrutura, estabilidade, progresso. Os próximos 4 meses serão incríveis para você.
3: Olha,
2: não desista do seu sonho, não desista dos seus ideais. Carta do Imperador fala que o poder é você. Vai em frente.
1: Olha. Nossa, maravilhoso. Olha,
0: caramba. Muito bom. E os amigos grudem nela.
1: Não.
4: Porque tem uns malas, né? Não?
0: Tem uns malas.
1: Tem muito.
0: Olha lá, tá vendo? Tá
3: agora
0: vendo?
3: De amor é comigo aqui. Tá solteira? Tá o quê?
1: Eu estou solteira. Gostaria de... Por favor, sobre o amor.
3: Sobre o amor, vai.
2: Vai, agora. Novidade chegando pra você.
3: Aí, ó.
2: Novas paixões, a carta dos pássaros.
0: Olha.
2: Alegria, contatos. Olha. Nada de ficar dentro de casa, moada, triste. Tenha
1: muito
2: contatos,
1: bom.
2: Esteja com as pessoas que você gosta. E através de amigos, você pode conhecer alguém especial.
4: Olha aí. Por isso que os malas, eles têm que estar na nossa vida. Pra apresentar as pessoas certas.
3: Mas já vai dar amanhã, no dia dos namorados.
0: Não,
3: não, não.

0: FM Kleber e Cauã, mil adjetivos é o que a gente escutou aqui no Estação Band FM. Olha só, gente. E a Eliana participou conosco aqui.
1: Ah, mandou áudio?
0: Mandou áudio.
1: Legal, áudio.
0: E aí eu tenho as informações dela aqui também, mas vamos escutar o áudio primeiro, quer ver, ó.
2: Oi. Boa noite, minha turma animada da Band FM, aqui é a Eliana Ribeiro de Salvador, Bahia.
1: Ah, só podia.
2: Eu sou do signo de...

0: Libra, gostaria de saber qual o meu ascendente. Eu nasci no dia 6 de outubro de 1972. E meu esposo é do signo de Libra também, nasceu no dia 10 de 10 de 1975. Gostaria de saber nossos ascendentes. Eu sempre gostei de ver esse negócio do signo. Eu comprava aquela revistinha de João Bidu.
1: João Bidu,
0: me
1: grande.
0: Me coloca no sorteio aí, viu? Dessa torcida Band, viu? Um abraço.
2: Oh, alô, minha Bahia, hein?
3: Alô,
2: Bahia.
3: Barril dobrado.
1: Barril dobrado. Aliás, Band Salvador é incrível, né?
4: Sim, sim.
1: Band Astral passa lá também.
4: Também. Passa lá, gente. Passa lá.
1: Bom, ela perguntou uma coisa muito legal. Como é que eu descubro o meu ascendente? A gente precisa do horário de nascimento.
3: Ela
1: não
3: falou
1: é do... só o dia.
3: Libra com Libra, ela falou.
1: E ela falou Libra com Libra. Dois signos que dão muito certo, né? Porque Libra é o signo de relacionamento. Então, dois librianos juntos é uma relação saudável, equilibrada, em harmonia. Uma pena não poder descobrir para você o seu ascendente do seu marido. Mas uma próxima oportunidade você traz o horário e local de nascimento.
4: Ah, legal.
3: Precisa disso, né?
4: Ainda tentei escrever para ela aqui, mas ela não respondeu.
2: Não, pena. Qualquer coisa, se ela responder na live, a gente até fala, né?
1: Isso. É que eu preciso estudar isso, né? Não é uma coisa tão automática. Mas eu pego os dados dela e depois envio para ela.
2: Boas. De repente ela responder para você. Aqui.
4: O que que é isso?
2: Aqui,
4: ó. Ah, o livro!
2: Vamos falar. Ele veio pra isso.
4: Olha
2: também,
4: aí, meu.
1: Acabei de lançar meu novo livro, Baralho Cigano do Amor, um livro sobre previsões no campo amoroso.
3: Olha.
1: E não precisa ser tarólogo pra usar esse livro.
3: Não.
1: É uma linguagem simples, muito legal, e qualquer pessoa pode usar esse livro pra se autoconhecer e melhorar suas relações. E saber, ele vai me ligar? Ele vai me desbloquear, ela vai me procurar. Todas essas respostas estão
4: ali.
1: Aqui.
2: De repente, na urgência, tá aí.
1: Tá aqui, ó. Baralho Cigano do Amor em todas as livrarias, inclusive nas livrarias físicas, online, todo mundo encontra.
4: Tá legal.
2: Tá bom? Informação também na sua rede social.
1: Nas redes sociais, arroba André Mantovani, 2 N's e no final.
4: Legal.
3: Tá vendo?
2: Acabou!
4: Mentira. Calma, não acabou.
1: Clima
4: não.
1: De festa junina?
4: Não acabou, não. É o seguinte, vai ter o podcast aqui no Estação Band FM. É o Estação Podcast. Você pode participar com a gente também através do 11 999919197. E agora a gente tem o resultado, né, gente?
2: Ah, prêmio da Estação.
4: Kit exclusivo, torcida Band FM. Vem com a camiseta do Brasil, vem com bandana pra você torcer pelo Hexa com estilo. É. Quem se deu bem foi ela, Gislaine Batista da Silva. Hoje, valeu, um beijo. Gente, tamo lá, hein? Tamo lá.
2: Vamos pra live, depois do break aí vem a Voz do Brasil, mas a gente vai pra live.
4: Isso, então, Estação Podcast, gente. YouTube, vai lá no YouTube da Band. Vai lá.
3: É.
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17: 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As notícias do governo federal que movimentaram o país no dia de hoje.
18: Olá, boa noite.
19: Boa noite para você que nos acompanha em todo o país.
18: Quinta-feira, 11 de junho de 2026.
19: Vamos ao destaque do dia: habitação.
18: Mais de 100 mil famílias terão posse de imóveis em periferias de 31 cidades.
19: Novo PAC vai investir R$138 milhões para que as prefeituras transfiram a titularidade dos imóveis.
18: Presidente Lula destaca que imóveis públicos ociosos também serão destinados a moradias e outras políticas.
4: A minha ideia era fazer uma prateleira de terra disponível para que a gente não precisasse ter invasão.
19: E ainda, queda no desmatamento.
18: Na Amazônia, a redução foi de 61% em maio desse ano, comparado a maio do ano passado.
19: E no Cerrado, a queda foi de 12%. O presidente disse que apresentará os dados aos Estados Unidos para reverter tarifas contra o Brasil.
18: E nós vamos falar também do Exame Nacional do Ensino Médio.
19: Inscrições terminam amanhã e o presidente do INEP, Manuel Palacios, conversa conosco sobre o que você precisa fazer para não perder a chance de fazer a prova.
18: Na apresentação da Voz do Brasil, Mariana Jungmann e Luciano Seixas.
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18: Mais de 100 mil famílias de 31 municípios serão beneficiadas por contratos de regularização fundiária.
19: Os documentos foram assinados hoje em cerimônia no Palácio do Planalto com a presença do presidente Lula.
18: Uma parceria com o programa Imóvel da Gente, que destina imóveis sem uso ou ociosos para atender necessidades da população, como saúde, educação e moradia.
11: Com a assinatura dos novos contratos nesta quinta-feira, mais de 100 mil famílias em 31 municípios serão beneficiadas com a posse definitiva do imóvel onde vivem. A iniciativa faz parte do programa Periferia Viva e prevê investimentos de 138 milhões de reais do novo PAC para que as prefeituras transfiram as titularidades dos imóveis. De acordo com o ministro das Cidades, Vladimir Lima, é o primeiro passo para dar dignidade a esses brasileiros.
20: Além da gente levar a regularização fundiária, a gente leva a urbanização de assentamentos precários, a gente leva água, drenagem, esgoto, melhoria habitacional, de forma a impactar positivamente vidas.
11: Os novos contratos somam-se a outros 14 em execução. O programa Periferia Viva é uma das ferramentas de democratização e destinação social do patrimônio da União e funciona em parceria com o programa Imóvel da Gente. A ideia é direcionar imóveis sem uso ou ociosos para políticas públicas, como afirmou o presidente Lula.
4: Não é preciso a gente ficar esperando que o movimento ocupe uma terra para a gente distribuir essa terra. A minha ideia era fazer uma prateleira de terras disponíveis, de terras ociosas, para que a gente não precisasse ter invasão, que a gente invadisse o movimento e entregasse para eles.
11: Desde 2023, o Imóvel da Gente destinou mais de 1.900 áreas e imóveis federais para atender necessidades da população, superando em quase 20% a meta estabelecida até o fim de 2026. A estimativa, segundo a ministra Esther Dueck, da Gestão e da Inovação em Serviços Públicos, é que as ações de moradia, titulação fundiária e instalação de equipamentos públicos beneficiem cerca de 400 mil famílias.
21: O patrimônio da União deixou de ser um conjunto de imóveis para se tornar mais uma vez um instrumento de justiça social, de desenvolvimento territorial e de fortalecimento de políticas públicas. A gente já está chegando hoje, com as entregas de hoje, a quase 1.900 imóveis, com a possibilidade de beneficiar 400 mil famílias.
11: Ao todo, as áreas destinadas somam mais de 18.500 quilômetros quadrados, cerca de 3 vezes o tamanho do Distrito Federal. Reportagem Gabriela Noronha.
19: O desmatamento na Amazônia legal teve redução de 61,4% em maio deste ano em relação ao mesmo mês de 2025.
18: É a maior queda percentual já registrada na região.
19: O mês também registrou queda de 12% no desmatamento no Cerrado.
18: Durante a apresentação dos dados hoje, o presidente Lula destacou que eles serão usados para reverter as sobretaxas impostas pelos Estados Unidos ao Brasil.
22: Os dados são do Sistema de Detecção de Desmatamentos em Tempo Real, DETER, feito pelo Instituto Nacional de Pesquisas Espaciais, o INPE, e mostram que foi registrada uma queda expressiva no desmatamento na Amazônia e no Cerrado brasileiro. Na Amazônia, em maio deste ano, a redução foi de 61% na comparação com o mesmo mês do ano passado. Em relação a maio de 2024, a queda foi de 26%. O ministro do Meio Ambiente, João Paulo Capobianco, destacou essa redução significativa.
23: Monitoramos isso dia a dia, o IBAMA indo a campo, fazendo os embargos remotos, o ICMBio indo a campo, impedindo o desmatamento em unidades de conservação federais e também agindo em terras indígenas e assentamentos, conseguimos esse feito fundamental.
22: Também foi registrada a queda dos números de desmatamento no Cerrado em maio. A redução foi de 12% em relação ao mesmo mês do ano passado. Já na comparação com 2024, a queda foi de 25%. A ministra da Ciência, Tecnologia e Inovação, Luciana Santos, apontou que os dados são históricos e demonstram o compromisso do país com a ciência.
0: Essa divulgação dos dados é importante. A unidade de pesquisa do nosso ministério, que é o Instituto Nacional de Pesquisas Espaciais, é reconhecida internacionalmente, faz valer aqui a sua diretriz, que é exatamente colocar a ciência a serviço dos grandes desafios nacionais, como o combate ao desmatamento e a proteção dos nossos biomas.
22: O presidente Lula, que acompanhou a divulgação dos dados, voltou a afirmar que o combate ao desmatamento é uma prioridade do governo brasileiro e que os avanços precisam ser reconhecidos pelos Estados Unidos, que alegam questões ambientais entre as justificativas para impor maiores tarifas comerciais.
4: Isso é importante porque nós vamos ter que pegar esses dados, mandar para o cidadão do comércio dos Estados Unidos, que coloca a questão do desmatamento como justificativa para punir o Brasil com uma taxação maior, e vamos comparar o que acontece no Brasil com o que acontece nos Estados Unidos. Eles não sabem o trabalho que nós fazemos para fazer com que o desmatamento chegue a desmatamento zero até 2030.
22: Para o Ministério do Meio Ambiente e Mudança do Clima, a queda no desmatamento é resultado de um trabalho amplo que passa pela intensificação de ações de fiscalização, aumento de investimentos no setor ambiental e pelo trabalho do governo federal na fiscalização das normas de acesso ao crédito rural. Reportagem, Márcia Fernandes.
1: O Enem, Exame Nacional do Ensino Médio, é a última etapa do ensino básico no Brasil.
2: É ele que abre a porta de entrada para o ensino superior e seleciona os estudantes para as vagas nas universidades públicas e privadas e nos institutos federais.
1: No caso dos estudantes do PEDMEI, a participação no Enem garante também uma bolsa adicional de R$200.
2: As inscrições acabam amanhã e hoje nós conversamos com Manuel Palacios, presidente do INEP, o instituto responsável pela execução do exame. Boa noite, presidente, bem-vindo.
3: Boa noite. É um prazer estar aqui com vocês. Boa noite para todos que nos acompanham.
2: Presidente, as inscrições foram prorrogadas até amanhã. Até que horas os estudantes podem fazer a inscrição? E há previsão de nova prorrogação no prazo?
3: Não, essa já foi a prorrogação possível. Às 23 horas e 59 minutos, ou seja, até a meia-noite de amanhã, todos podem fazer as suas inscrições na plataforma do INEP, enem.inep.gov.br/participantes.
1: Agora, esse ano a gente teve a inscrição pré-preenchida para os estudantes de escolas públicas, né, presidente? E eu tenho aqui uma pergunta da Raquel Santos, de Alagoas. Ela tem uma dúvida exatamente sobre isso. Vamos ouvir.
24: Meu nome é Raquel Ueta dos Santos, sou aluna da Escola Pública Maria Eliel de Albuquerque Tavares, na cidade de Junqueiro, no estado de Alagoas. E minha inscrição para o Enem já está pré-preenchida. Mesmo assim, eu devo fazer a inscrição? E como eu faço isso?
3: Olha, esse ano nós tivemos a inscrição automática de todos aqueles que estão concluindo o terceiro ano do ensino médio na rede pública em todos os estados brasileiros. Essa inscrição automática, ela significa que estão todos devidamente registrados para fazer o Enem lá em novembro. Mas é preciso entrar na plataforma do INEP, entrar na página do participante para, primeiro, dizer qual é a língua estrangeira que vai fazer prova no final do ano. Escolher entre inglês e espanhol. Também dizer se tem necessidade de algum tipo de atendimento especializado. É também na página do participante, na hora do preenchimento dos formulários, que essa solicitação é feita. E há um questionário do candidato, do participante, que deve ser respondido. Nos casos daqueles estudantes que querem fazer prova em outro município, que não aquele em que estudam, também podem solicitar nesse momento a sua transferência para um outro município. Enfim, mesmo já inscrito automaticamente, é fundamental entrar na página do participante para realizar essas ações. Escolher a língua, dizer se precisa de algum atendimento especializado, em especial, isso é para todo mundo, e responder o questionário do estudante.
1: Sem isso não está inscrito, né?
3: Sem isso, a inscrição fica ainda pendente de de seleção da língua e não estará concluída, efetivamente não estará concluída.
2: O mesmo vale para os estudantes do pé de meia, né? Eles precisam concluir a inscrição, né?
3: O pé de meia está na mesma situação. Eles estão todos inscritos automaticamente, mas precisam entrar na plataforma para realizar essas ações.
1: Agora, presidente, e o pagamento da inscrição para esses estudantes de escolas públicas, do pé de meia, principalmente, eles ficam automaticamente isentos? Não, né? O prazo para pedir isenção de pagamento já foi concluído, também foi prorrogado. Como é que fica nesses casos?
3: Todos os concluintes de rede pública estão isentos. E como a inscrição foi feita automaticamente, eles não vão precisar pagar a taxa, mesmo que não tenham pedido a isenção no tempo certo. A decisão de fazer a inscrição automaticamente isentou os concluintes. Os estados brasileiros informam quais são os estudantes que estão concluindo o ensino médio, e com base nesses dados nós fizemos a inscrição automática e isentamos a todos eles. Especialmente os que estão inscritos no pé de meia também estão isentos.
2: E aí o pagamento para quem precisa fazer vai até que dia?
3: Até dia 17 de junho, aqueles que precisam pagar, ou porque não foram isentos, ou porque não estão previstos mesmo nas categorias de isenção, eles precisam até dia 17 pagar o boleto. O sistema emite o boleto, vai no banco e paga a taxa de inscrição de R$ 85,00.
1: Bom, então vamos lá. Precisa, mesmo quem já está com inscrição pré-preenchida, precisa entrar na página do participante, concluir a sua inscrição, fazer essas seleções que o senhor mencionou. Essas pessoas que são de escolas públicas e pé de meia estão isentas, e quem não está isento precisa pagar a taxa de inscrição até a semana que vem.
3: Perfeitamente, é exatamente isso que precisa fazer para assegurar a sua participação no Enem dia 8 e dia 15 de novembro, como está previsto.
1: Então, antes de concluir, presidente, a gente tem também uma pergunta, mas agora não é temática inscrição, já é temática prova. Vamos ouvir.
5: Olá, meu nome é Manu Azevedo, tenho 17 anos e eu estudo em escola pública, mais precisamente no Instituto Federal Goiano, Campus Cristalino, em Cristalina, Goiás. E minha dúvida é sobre a redação do Enem. Quais são os erros mais comuns que fazem os estudantes perderem pontos e o que podemos fazer para evitá-los durante a prova?
3: Olha, eu recomendo muito que você entre lá no site do INEP, na página do participante, para consultar o manual da redação. Todo ano, o INEP publica um manual com orientações para aquele que vai participar do exame, para justamente informar como é que é avaliada a redação, para que tenha uma noção clara do que é esperado. Mas eu posso dizer para você que uma das principais preocupações que tem crescido nos últimos tempos é a de que a redação não seja feita com base em argumentos pré-elaborados que servem para qualquer situação, porque eles acabam fazendo com que o argumento desenvolvido pelo estudante, pelo participante no Enem, fique frágil, fique sem relação com o tema proposto. Então, aquelas frases feitas, aquilo que muitas vezes o estudante mais desavisado prepara para colocar na prova, não funciona. Então, pense no tema e escreva de forma bem vinculada ao assunto que está sendo solicitado na prova.
2: Muito bem, nós conversamos com o Manuel Palacios, presidente do INEP, o Instituto Nacional de Estudos e Pesquisas Educacionais, Anísio Teixeira. Muito obrigado por sua entrevista à Voz do Brasil.
3: Eu que agradeço, estou sempre à disposição.
1: Todos os anos, mais de 80 mil pessoas desaparecem no Brasil e 40% delas não retornam para casa.
2: Por isso, o governo do Brasil está fortalecendo a Política Nacional de Busca de Pessoas Desaparecidas.
1: 3 novas ações foram elaboradas para aumentar a resposta aos casos de desaparecimentos.
6: Num piscar de olhos, em qualquer lugar, alguém simplesmente pode desaparecer, deixando para trás um grande vazio. O país registrou 84.760 casos de desaparecimento de pessoas em 2025, um aumento de 4% em relação a 2024. Ivanise Esperidião perdeu a filha aos 13 anos e há 3 décadas a dor ainda persiste.
7: São 30 anos de busca por respostas, de busca por melhorias no sistema de identificação e localização de pessoas desaparecidas.
6: E o que antes era uma jornada solitária ganhou força com a Política Nacional de Busca de Pessoas Desaparecidas. O governo federal, sociedade civil e organismos internacionais discutem a melhoria da integração, da atuação em rede, de cooperação entre as instituições para a busca dos desaparecidos. Três publicações vão contribuir para o fortalecimento de ações conjuntas entre as instituições. Os materiais são para orientar, capacitar e servir de referência para a localização de pessoas desaparecidas em todo o país, como explica o diretor do Sistema Único de Segurança Pública, João Nogueira Júnior.
8: A cartilha, atuação da Polícia Militar e Guarda Municipal da Busca de Pessoas Desaparecidas, o guia de orientações às autoridades centrais e estaduais e o diagnóstico da gestão de pessoas falecidas com identidade desconhecida. Nosso objetivo é fortalecer a capacidade institucional dos entes federativos e estimular a atuação articulada entre todos os atores envolvidos.
6: Dados da Secretaria Nacional de Segurança Pública apontam que no Brasil, 60% dos desaparecidos são encontrados. Reportagem Cleide Lopes.
2: Violência contra a mulher pode se esconder atrás de uma tela de computador ou celular.
1: Ofensas virtuais, ataques de ódio, perseguição e exposição da nudez são casos vividos por muitas mulheres no ambiente digital.
2: O governo federal editou medidas voltadas às plataformas para que elas tenham mais agilidade e rigidez nesses casos.
9: Uma em cada 10 brasileiras com 16 anos ou mais sofreu violência digital no último ano, segundo dados levantados pelo Data Senado, Instituto de Pesquisa do Senado Federal. São quase 9 milhões de vítimas de crimes como perseguição, o chamado stalking, ataques de ódio online e exposição não consentida de imagens íntimas. Em muitos casos, o agressor é parceiro, ex-parceiro ou alguém do convívio da vítima. Rose Leonel faz parte dessas estatísticas. Ela teve fotos íntimas divulgadas na internet, sofreu linchamento moral e chegou a perder o emprego. Hoje é uma ativista.
10: Eu falei, assim que eu puder, se sair a condenação do meu ex, eu vou criar uma ONG para ajudar essas mulheres. E foi o que eu fiz. Nós criamos a ONG Marias da Internet e de lá para cá nós temos trabalhado atendendo vítimas em todo o Brasil e fora do Brasil também.
9: No mês passado, foi assinado um decreto com normas para as plataformas digitais. Segundo o texto, as empresas devem atuar rapidamente nesses casos, principalmente de exposição não consentida de imagens íntimas, com prazo de até 2 horas para a retirada do material. E também terão que reforçar o combate aos ataques de ódio. Outra mudança é que as plataformas precisam ter um canal específico e de fácil acesso para denúncias e informar os usuários sobre o Ligue 180, Central de Atendimento à Mulher. Janara Kalini, chefe da Assessoria Especial de Comunicação do Ministério das Mulheres, fala sobre a importância de atuar junto às plataformas.
12: Fazer com que as plataformas sejam mais rápidas e proativas em retirar esse conteúdo, em banir perfis ofensivos, isso é muito mais eficiente para manter um ambiente de paz para as mulheres.
9: No caso das plataformas que vendem anúncios na internet, elas terão que guardar informações sobre quem pagou por aquela publicidade. O objetivo é identificar os responsáveis caso aquele conteúdo cause prejuízos ou seja usado para cometer crimes. A fiscalização das plataformas digitais vai ficar a cargo da Agência Nacional de Proteção de Dados. Reportagem Luciana Colares de Holanda.
1: Amanhã o os cidadãos de Belém, no Pará, terão uma ótima oportunidade de renegociar dívidas pelo programa Desenrola.
2: É que a cidade vai receber o governo do Brasil na rua, iniciativa que leva serviços do governo federal para as capitais em parceria com o governo do estado e prefeitura.
1: Com isso, quem quiser vai poder ter ajuda para fazer a renegociação pelo Desenrola.
13: O governo do Brasil na rua chega ao Parque da Cidade em Belém, no Pará, nesta sexta-feira, 12 de junho. A capital é a 22ª cidade do país a receber o programa do governo federal, com o apoio do governo do estado e da prefeitura municipal. O projeto aproxima serviços públicos essenciais da população. Entre os mais procurados está o novo Desenrola Brasil, para renegociação de dívidas. A coordenadora de participação social e diversidade do Ministério da Fazenda, Ana Sobral, explica que a medida é importante, principalmente para ajudar as famílias que precisam de orientação para acessar o programa.
14: Muitas pessoas ainda têm dúvidas sobre como acessar o programa, verificar as condições de renegociação ou entender quanto realmente podem pagar para quitar suas dívidas. Nós orientamos sobre como acessar o Desenrola pelos aplicativos dos bancos, fazemos simulação utilizando a calculadora do programa e ajudamos as pessoas a compreenderem melhor as opções disponíveis para a negociação.
13: Estandes da Caixa Econômica Federal e do Banco do Brasil estarão no local para auxiliar a população na adesão ao programa. Segundo Ana Sobral, isso é importante para que as pessoas tomem conhecimento do valor da dívida e consigam as melhores condições possíveis.
14: E quando a dívida é com o Banco do Brasil ou com a Caixa, nós fazemos o encaminhamento para os estandes desses bancos, onde a negociação pode ser realizada na hora. Uma dúvida muito comum é quando a pessoa não sabe exatamente o valor atualizado da dívida. Nesses casos, nós utilizamos a calculadora do Desenrola para fazer uma estimativa do valor que poderá ser pago após a negociação.
13: A programação será no portão 9 do Parque da Cidade, das 9 horas da manhã às 5 horas da tarde desta sexta-feira. O acesso é pela Avenida Senador Lemos. Além do Desenrola Brasil, outros serviços serão ofertados, como perícias do INSS sem agendamento prévio, pé de meia e reforma Casa Brasil. Reportagem Joxan Natividade.
2: Mais 300 pessoas aprovadas no último concurso público nacional unificado, CPNU2, foram nomeadas.
1: A portaria do Ministério da Gestão e da Inovação em Serviços Públicos prevê a nomeação dos analistas técnicos executivos e a formação de cadastro de reserva do Ministério.
15: Foi autorizada a nomeação de 300 aprovados na segunda edição do Concurso Público Nacional Unificado, o CPNU2, e também a formação de cadastro de reserva do quadro de pessoal do Ministério da Gestão e da Inovação. As 300 vagas, todas de nível superior, são para o cargo de analista técnico executivo, que permite a atuação dos servidores em diferentes áreas e órgãos da administração pública federal. As nomeações individuais e os procedimentos relativos à posse serão publicados posteriormente pelos canais oficiais do Ministério da Gestão e da Inovação em Serviços Públicos. Informações sobre documentação, prazos e entrada em exercício podem ser acessadas no portal do servidor e na página oficial do Concurso Público Nacional Unificado, que é gov.br/gestão/concurso-nacional. Daniele Popov para a Voz do Brasil.
2: A agricultura brasileira deve registrar mais uma safra recorde.
1: A Companhia Nacional de Abastecimento prevê que serão colhidas 358 milhões e 600 mil toneladas de grãos, aumento de 1,8% em relação ao ciclo anterior.
2: O levantamento indica crescimento nas culturas de soja, milho e café na safra 2025-2026.
1: Já o Instituto Brasileiro de Geografia e Estatística trabalha com uma estimativa de 358 milhões e 400 mil toneladas, em crescimento de 1,2%.
2: O IBGE mede a safra de janeiro a dezembro e a Conab adota ano safra, que geralmente vai de setembro de um ano a agosto do ano seguinte.
1: E essas foram as notícias do Governo do Brasil.
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2: Fique agora com as notícias do Poder Judiciário e do Congresso Nacional. Boa noite.
1: Boa noite para você e até amanhã.
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17: STF julga recursos sobre responsabilidade de redes sociais.
19: STJ mantém indenização à família que pagou por tratamento após descumprimento de ordem judicial pelo Estado.
17: Senado Federal inspeciona códigos-fonte dos sistemas eleitorais.
19: Boa noite, eu sou Marcela Luiza.
17: E eu sou Walter Lima.
19: O plenário do Supremo Tribunal Federal votou na sessão plenária desta quinta-feira pelo aprimoramento da decisão que definiu parâmetros para a responsabilização das plataformas digitais por conteúdos publicados por terceiros.
17: Os ministros analisaram recursos contra a decisão que alterou a aplicação do artigo 19 do Marco Civil da Internet. A questão envolve a tese fixada pelo STF, que alterou o regime de responsabilização das empresas provedoras de aplicações de internet.
19: Pela regra anterior, as plataformas só respondiam civilmente por danos gerados por terceiros se descumprissem em ordem judicial específica de retirada. Pelos novos critérios, as plataformas podem ser responsabilizadas se não atuarem imediatamente para retirar publicações que envolvam crimes graves, como terrorismo, racismo, homofobia, tentativa de golpe de Estado, instigação ao suicídio ou mutilação, além de crimes contra mulheres e crianças.
17: Na sessão de hoje, o relator de parte dos recursos apresentados ao Supremo Ministro Dias Toffoli, propôs que esse entendimento tenha efeitos apenas para o futuro, a partir da publicação da ata do julgamento em 27 de junho de 2025. Com isso, a nova interpretação não alcançaria fatos antigos que ainda não haviam sido levados ao judiciário.
19: Quando o poder público não cumpre ordem judicial para garantir tratamento de saúde, a obrigação de custear o atendimento pode ser convertida em indenização.
17: O entendimento é do STJ. Fátima Uchoa.
20: Uma mulher entrou na justiça para garantir a internação compulsória do filho com vários problemas de saúde. Segundo ela, não havia vaga adequada para o tratamento no estado onde a família morava, então pagou a internação na capital paulista. Como o estado não cumpriu a ordem judicial para custeá-la, a mulher pediu que a obrigação fosse convertida em indenização pelos gastos. O ente público foi condenado a pagar pouco mais de R$20 mil e a segunda turma do STJ manteve a determinação. Para a relatora ministra Maria Tereza de Assis Moura, não houve decisão fora do pedido da ação e, como a ordem judicial não foi cumprida, a indenização foi uma adaptação à realidade do caso, o que é permitido por lei.
19: Semana da Conciliação Trabalhista 2026 atendeu mais de 500 mil de pessoas.
17: Os valores movimentados superam os 2 bilhões de reais. Marla Lacerda.
21: Os números são recordes. Na 10ª edição do mutirão, que aconteceu de 25 a 29 de maio, foram realizadas mais de 97 mil audiências de conciliação em todo o país. Foram fechados mais de 30 mil acordos. No TST, mais de 100 mil reais foram arrecadados em processos encerrados. A ideia da campanha é incentivar os acordos e reduzir o volume de ações e o tempo de espera dos trabalhadores para resolver pendências na justiça. Um ganho que vai além de resultados financeiros. O fim de uma disputa é um alívio tanto para a empresa quanto para o trabalhador.
19: Senado Federal inspeciona códigos-fonte dos sistemas eleitorais.
17: Os códigos foram abertos para inspeção em outubro do ano passado. Fábio Ruas.
25: O representante do Senado foi recebido pela equipe da Secretaria de Tecnologia da Informação do TSE. Ele viu uma urna desmontada e analisou a programação dos códigos-fonte. O Senado é a segunda instituição a fazer a inspeção. A primeira foi o Partido União Brasil, que foi ao TSE em maio. Os códigos-fonte são o conjunto de instruções que orientam o funcionamento da urna e dos sistemas eleitorais. A inspeção pode ser feita até setembro, quando será realizada a cerimônia de assinatura digital e lacração dos sistemas eleitorais. A Confederação Nacional do Comércio tem inspeção agendada para a próxima segunda-feira, dia 15 de junho.
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19: Uma boa noite.
17: E até amanhã.
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1: Eu sou Paula Groba.
2: E eu sou Ricardo Nakaoka.
1: E estes são os destaques de hoje do Jornal do Senado, que começa agora.
2: Renegociação de dívidas rurais. Linha de crédito vai atender produtores com perdas de safra entre 2019 e 2025.
1: Brasileira que inventou caneta detectora de câncer defende tecnologia no SUS.
2: Ensino domiciliar recebe apoio em debate no Senado.
1: Boa noite.
2: Boa noite.
1: Em uma tentativa de dar fôlego a produtores rurais afetados por crises climáticas e oscilações do mercado internacional, o Senado aprovou um projeto que cria mecanismos para a renegociação de dívidas no campo. A proposta autoriza o uso de recursos do fundo do pré-sal e de outras fontes para financiar novas linhas de crédito destinadas a agricultores que acumularam prejuízos nos últimos anos.
2: O texto, aprovado com alterações, segue agora para a nova análise da Câmara dos Deputados. Repórter Alexandre Campos.
3: Pelo texto, poderão ser beneficiários da linha de crédito especial os produtores rurais, associações e consórcios que, no período entre 2019 e 2025, tenham registrado em duas ou mais safras perdas de no mínimo 30% da renda bruta agropecuária comprovadas por laudo técnico. Ex-ministra da Agricultura, a senadora Tereza Cristina, do PP de Mato Grosso do Sul, afirmou que a renegociação é essencial para o setor agrícola, que enfrenta um cenário de dificuldade motivado por diversos fatores.
4: Nós temos as commodities em baixa, nós temos os juros em alta, nós plantamos uma safra com o dólar a 6 e estamos colhendo com o dólar a 5. Isso é mortal para os preços dos agricultores, fora o problema que o Rio Grande do Sul teve climático e outros estados brasileiros.
3: O texto ainda permite a concessão de desconto para liquidação até o final de 2027 de dívidas de mini, pequenos e médios produtores rurais referentes a operações de crédito contratadas até 31 de dezembro de 2018 e a renegociação de dívidas de produtores de municípios nas áreas de atuação da SUDENE e da SUDAM.
1: E a regularização de áreas rurais embargadas por questões ambientais poderá se tornar mais ágil no país.
2: A Comissão de Agricultura aprovou por unanimidade um projeto que altera o Código Florestal e permite a celebração de acordos entre produtores rurais e órgãos de fiscalização para facilitar a recuperação e a regularização dessas propriedades. Repórter Marcela Cunha.
5: O projeto do senador Sérgio Petecão, do PSD do Acre, prevê que o produtor poderá buscar a regularização da área rural junto ao órgão ambiental. Esse processo será feito por meio de um termo de compromisso, com obrigações para interromper a irregularidade, reparar o dano e regularizar a área. E não vale para atividades como garimpo ilegal, grilagem e infrações em terras indígenas ou unidades de conservação. O relator, senador Zequinha Marinho, do Podemos do Pará, defende que o embargo, criado para interromper danos ambientais, não vire uma punição sem prazo definido.
6: Lá no meu estado, o estado do Pará, o que tem de gente que já cumpriu tudo, mas continua embargado, alguma coisa assustadora. A gente precisa regularizar isso para que a economia rural não venha quebrar, como está acontecendo em função desses embargos.
5: Entre as mudanças feitas pelo relator está um cronograma para análise de embargos que já estão em vigor, priorizando os mais antigos. Durante a discussão, senadores defenderam que o embargo fique limitado à área onde ocorreu a infração, sem comprometer toda a propriedade ou outras áreas vinculadas ao produtor.
1: A possibilidade de pais assumirem integralmente a educação dos filhos dentro de casa voltou ao centro do debate no Senado.
2: Defensores do chamado ensino domiciliar ou homeschooling afirmam que a modalidade amplia a liberdade das famílias e pode oferecer uma formação mais personalizada para crianças e adolescentes. Os detalhes com Márcio Maturana.
7: O presidente da Associação Nacional de Educação Domiciliar, Carlos Vinícius Reis, defendeu o chamado homeschooling com argumentos religiosos.
8: Quando Deus estabeleceu, de maneira ainda mais clara, que os pais deveriam educar os seus filhos, transmitir para eles a sua fé, seus valores, a sua moral, a sua concepção. E isso, nenhum Estado, nenhum regime, nenhuma Constituição poderia atentar contra.
7: O senador Eduardo Girão, do Novo do Ceará, foi o requerente da audiência e presidiu a reunião. Ele revelou que já foi feito um pedido de urgência para o projeto ser votado no plenário do Senado e disse que no Brasil o ensino domiciliar vem sendo prejudicado pela justiça.
9: Nós temos a presença de pais aqui que foram ameaçados, né, inclusive com determinação de um juiz, com todo respeito a quem pensa diferente, para mim um militante.
7: A família citada por Girão participou da reunião e a experiência da condenação dos pais foi relatada pela filha Alícia Denardi, de 11 anos.
10: Meus pais foram condenados a 50 dias de detenção em regime semiaberto e esse é o único modo da gente conseguir continuar junto sem eles terem de dormir durante 50 dias com bandidos.
7: A presidente da Comissão de Direitos Humanos, Damaris Alves, do Republicanos do Distrito Federal, disse que o ensino domiciliar é uma tendência mundial.
11: O Brasil quer sentar no mundo inteiro com as nações ricas. As nações ricas têm o ensino domiciliar. Por que a gente ainda, com relação a esse tema, quer ficar na Idade das Trevas, na Idade Primitiva?
7: A Comissão de Educação, onde o projeto está sendo analisado, já fez 3 audiências públicas sobre homeschooling. A maior parte dos debatedores considerou a medida equivocada por fazer uma contraposição entre família e escola, quando as duas são necessárias. O ensino domiciliar foi associado à falta de socialização, ao risco de violência no ambiente doméstico, à desvalorização dos professores e à desconsideração das crianças com deficiência.
1: E uma tecnologia brasileira capaz de identificar células cancerígenas em tempo real durante cirurgias foi destaque em audiência pública na Comissão de Assuntos Sociais.
2: A chamada caneta que detecta o câncer, desenvolvida por uma cientista brasileira, foi apresentada como uma inovação com potencial e parlamentares defenderam a incorporação da tecnologia ao Sistema Único de Saúde. Repórter Marcela Diniz.
12: A Maspec Pen é uma caneta que identifica em mais ou menos 10 segundos células cancerígenas. Testada em cerca de 450 cirurgias para a retirada de 12 tipos de tumores, a tecnologia permitiu uma operação precisa, sem retirada de mais tecido do que o necessário, o que reduziu o tempo de recuperação dos pacientes, a necessidade de novas operações e também de quimio e radioterapias complementares. A invenção é da cientista brasileira Lívia Schiavinato Eberlin, formada pela Unicamp e que atua hoje na Baylor College of Medicine, em Houston, no estado americano do Texas. No Brasil, o Hospital Albert Einstein é o primeiro fora dos Estados Unidos a conduzir testes clínicos em pacientes com cânceres de pulmão e tireoide. Em audiência no Senado, Lívia Eberlin defendeu a incorporação da tecnologia ao Sistema Único de Saúde.
13: Todos os dias a gente recebe uma mensagem perguntando: Lívia, quando que estará disponível no SUS? E essa é a realidade que a gente precisa mudar, né? O acesso à tecnologia de ponta tem que ser para todos.
12: A senadora doutora Eudócia, do PSDB de Alagoas, que presidiu o debate, defendeu rapidez nas análises da Anvisa e da Comissão Nacional de Incorporação de Tecnologias no SUS, a Conitec, para que a caneta detectora de câncer possa ser oferecida nos tratamentos oncológicos da rede pública de saúde.
1: Enquanto o mundo volta as atenções para o futebol com a abertura da Copa do Mundo masculina nesta quinta-feira, o Brasil segue avançando nos preparativos para receber a Copa do Mundo feminina de 2027.
2: O Senado aprovou um projeto que estabelece regras para a isenção do ISS sobre serviços ligados à organização e à realização da competição. A medida busca garantir o cumprimento dos compromissos assumidos pelo país junto à FIFA para sediar o torneio. Repórter Pedro Pincer.
14: A medida não cria automaticamente o benefício, mas estabelece uma base legal para que os municípios decidam, por meio de legislação própria, se vão ou não adotar a desoneração. A adoção de incentivos fiscais costuma fazer parte desse tipo de acordo internacional, com o objetivo de garantir a estrutura necessária para a realização da competição. Para o relator, senador Romário, do PL do Rio de Janeiro, a realização da Copa no Brasil transcende a questão econômica.
15: Agora, na Copa Feminina, sem projetos e obras faraônicas, estamos falando do mais importante, da essência do esporte, o legado social que ela deixará. Estamos falando de jovens e crianças que certamente irão se inspirar com as atletas e com a festa nos estádios.
14: O evento será disputado em Brasília, Belo Horizonte, Rio de Janeiro, São Paulo, Recife, Salvador, Fortaleza e Porto Alegre. O texto segue agora para a sanção presidencial.
16: Música.
2: Com edição de Paula Groba e trabalhos técnicos de João Lira, o Jornal do Senado fica por aqui. Acompanhe agora as notícias da Câmara dos Deputados. Boa noite.
1: Boa noite e até amanhã.

0: apresenta nova versão à proposta que criminaliza a misoginia.
1: Projeto prevê redução de desigualdades regionais no tratamento do câncer.
0: Câmara pode votar adesão do Brasil a medidas contra a violência no trabalho.
1: Boa noite. A Câmara pode votar a adesão do Brasil à Convenção Internacional que prevê punições e reparações para assédio e violência no trabalho. O repórter Antônio Vital tem os detalhes da proposta.
2: Ganhou o regime de urgência e pode ser votado pelo plenário da Câmara a proposta que aprova a adesão do Brasil à Convenção da Organização Internacional do Trabalho, a OIT, com medidas contra violência e assédio no trabalho. O regime de urgência permite que o texto seja votado diretamente no plenário, sem passar pela análise das comissões permanentes da Casa. Mas a votação provocou discussão com críticas da oposição. A Convenção 190 da OIT é o primeiro tratado internacional a reconhecer o direito de todas as pessoas a um mundo de trabalho livre de violência e assédio. Os países que ratificarem o texto ficam obrigados a adotar medidas, como proibir violência e assédio contra trabalhadores e garantir reparação às vítimas e sanções aos autores. A Convenção considera violência e assédio baseados no gênero como práticas inaceitáveis e inclui o assédio sexual como violência praticada contra as pessoas em razão do seu sexo e gênero. Outro trecho estabelece que as medidas previstas na Convenção se aplicam à violência e assédio que ocorre no trabalho, inclusive durante os deslocamentos do empregado. Deputados da oposição criticaram a adesão do Brasil à Convenção. Para o deputado Cabo Gilberto Silva, do PL da Paraíba, o texto pode acarretar punições aos empregadores, mesmo que a violência ocorra fora do ambiente de trabalho. Já o deputado Márcio Marinho, do Republicanos da Bahia, sugeriu alteração para que a expressão gênero seja interpretada como uma referência ao sexo da pessoa. O deputado Kim Kataguiri, do Missão de São Paulo, disse que os termos do tratado são vagos.
3: Obviamente, sempre se coloca palavras bonitas para tentar justificar enfrentamento a assédio, coisas que todos são favoráveis, mas quando você vai ver nas definições, você coloca aqui a violência e o assédio, a definição. Um conjunto de comportamentos e práticas inaceitáveis ou ameaças de tais comportamentos que sejam suscetíveis de causar dano econômico. O que é uma ameaça de um comportamento inaceitável capaz de causar um dano econômico?
2: A convenção entrou em vigor em 2021 e até 2023 já tinha sido ratificada por 27 países, entre os quais a Inglaterra, Espanha, Itália, Uruguai, Peru e Argentina. Na Câmara, parecer pela aprovação do texto apresentado pela deputada Fernanda Melchiona, do PSOL do Rio Grande do Sul, não chegou a ser votado pela Comissão de Relações Exteriores. Ela citou estudos que indicam que uma em cada três mulheres afirma ter sofrido algum tipo de assédio sexual no ambiente de trabalho. Ao defender o regime de urgência para a proposta, a deputada Jaque Rocha, do PT do Espírito Santo, disse que a convenção amplia o combate à violência.
4: Essa ratificação, ela cria uma base internacional para fortalecer e ampliar os instrumentos de combate à violência e principalmente fortalecendo leis, como nós aprovamos aqui, que cria o programa Emprega Mais Mulheres, para dar mais suporte às medidas administrativas e de proteção no serviço público e privado.
2: Ainda não há data para votação no plenário da Câmara da proposta que aprova a adesão do Brasil à Convenção da OIT sobre combate à violência e assédio no trabalho. Da Rádio Câmara de Brasília, Antônio Vital.
5: Trabalho.
0: Alexandre Lindemaier, do PT do Rio Grande do Sul, celebra a aprovação na Câmara de proposta que acaba com a escala 6x1. O parlamentar afirma que a redução da jornada para 40 horas semanais representa um avanço para a qualidade de vida dos trabalhadores.
1: Alexandre Lindemaier critica projeto apresentado no Senado que permite regime flexível de trabalho com pagamento baseado nas horas cumpridas. Ele avalia que a medida ameaça direitos trabalhistas ao reduzir a previsibilidade de jornada, salário e descanso.
0: Enfermeira Rejane, do PCdoB do Rio de Janeiro, critica o que classifica como terceirização da saúde pública por meio das organizações sociais. Ela avalia que o modelo das chamadas OSs impõe metas e cobranças que precarizam o trabalho de profissionais responsáveis pelo cuidado dos pacientes.
1: Enfermeira Rejane defende a criação de uma CPI na Assembleia Legislativa do Rio de Janeiro para investigar a atuação das organizações sociais. Ela afirma que essas entidades adotam contratos marcados por pejotização, com relatos de salários atrasados e perda de direitos trabalhistas.
5: Desenvolvimento Regional.
0: pedido de vista adiou a votação de uma proposta que aumenta os repasses federais para municípios e cria fundos para as regiões Sul e Sudeste. A repórter Noelle Nobre tem mais detalhes da votação.
5: Um pedido de vista coletivo adiou para o próximo dia 17 de junho a votação da proposta de emenda à Constituição, que aumenta em um ponto percentual os repasses da União para o Fundo de Participação dos Municípios, o FPM. A proposta, em análise em comissão especial da Câmara, também cria fundos constitucionais de financiamento para as regiões Sul e Sudeste. O adiamento foi solicitado pelo deputado Reginaldo Lopes, do PT de Minas Gerais, um dos autores.

0: da arrecadação do imposto de renda, do IPI e do novo imposto seletivo. Atualmente, esse índice é de 50%. Com a mudança, o FPM passará a receber uma parcela adicional de 1% em março de cada ano, somando-se aos repasses já existentes de julho, setembro e dezembro. O relator argumentou que o reforço no FPM é vital para prefeituras que lidam com custos operacionais crescentes. Além disso, o texto institui e fundos para o Sul e Sudeste, destinando 1% da arrecadação federal para cada região financiar o setor produtivo local por meio de bancos regionais. O objetivo, segundo Arnaldo Jardim, é dar tratamento igualitário às regiões do país.
1: A região Nordeste já tem um fundo de desenvolvimento, a região Centro-Oeste também o tem, a região Norte tem um fundo de desenvolvimento, e exatamente as duas outras regiões. As regiões sul-sudeste não têm.
0: O texto atual incorpora sugestões de outras propostas que tratam do assunto e estão sendo analisadas na Câmara. Da Rádio Câmara de Brasília, Noelle Nobre.
2: Economia.
3: Beto Preto, do PSD do Paraná, apresentou o projeto de lei que prevê a extinção do Conselho Administrativo de Recursos Fiscais, o CARF. Ele argumenta que o modelo atual contribui para a demora no julgamento de processos envolvendo grandes débitos tributários.
4: O deputado apoia um novo sistema de contestação fiscal, no qual os contribuintes tenham acesso mais célere à análise judicial de seus casos. Para Beto Preto, a ideia é modernizar os procedimentos e tornar a relação entre cidadãos e administração tributária mais simples e eficiente.
2: Agricultura.
3: Rafael Simões, do União de Minas Gerais, cobra do governo federal medidas contra a concorrência desleal no comércio de leite importado da Argentina e do Uruguai. O legislador afirma que produtores brasileiros estão decepcionados com a falta de ação por parte do executivo.
4: Rafael Simões destaca a força da pecuária leiteira do Brasil para a economia nacional. Ele também defende a aprovação de propostas que criem uma linha especial de renegociação de dívidas de produtores rurais afetados por eventos climáticos com o uso de recursos do Fundo Social do Pré-Sal.
2: Transportes.
3: Eduardo Bismarck, do PV do Ceará, pede ao DENIT medidas para aumentar a segurança na BR-304, no trecho que corta o município de Aracati. Entre as reivindicações estão a retirada de lombadas das pontes sobre o rio Jaguaribe e a adoção de alternativas que reduzam os acidentes.
4: O parlamentar também defende a implantação de uma rotatória e o reforço da sinalização no acesso às praias de Canoa Quebrada, Marjolândia e Quixaba. Segundo ele, as intervenções são necessárias para melhorar a mobilidade e acompanhar o crescimento do turismo na região.
2: Segurança Pública.
3: A relatora da proposta que criminaliza a misoginia apresentou ajustes ao texto principal que está em debate na Câmara. A expectativa é que o projeto seja votado ainda este mês no plenário, como informa o repórter José Carlos Oliveira.
5: A coordenadora do Grupo de Trabalho de Criminalização da Misoginia, deputada Tabata Amaral, do PSB de São Paulo, anunciou ajustes no projeto de lei sobre o tema, já aprovado no Senado e com possível votação no plenário da Câmara dos Deputados ainda neste mês, com relatoria da própria deputada. O texto original equipara a misoginia ao crime de racismo, o que a torna inafiançável e imprescritível. Tabata alterou principalmente a definição de misoginia.
6: A fim de preservar a uniformidade conceitual da legislação penal e processual penal sobre o tema, propomos a substituição dos termos ódio e aversão previstos no projeto para a caracterização da misoginia pelas expressões menosprezo ou discriminação em razão da condição de mulher.
5: Tabata Amaral afirmou que a aprovação da proposta será avanço civilizatório essencial. A misoginia é descrita como fenômeno estrutural profundamente enraizado em relações de poder historicamente marcadas pela desigualdade de gênero. A deputada também identificou crescente disseminação de comunidades e redes de conteúdo na internet associadas à chamada machosfera, que difundem narrativas de hostilidade ao feminino e promovem processos de radicalização, sobretudo entre jovens. Entre outros pontos, o novo texto de Tabata Amaral prevê suspensão

0: suspensão temporária de conta ou perfil de internet que veiculem conteúdo ilícito.
1: A gente precisa aprovar esse texto ainda nesse mês, porque enquanto a gente não atualiza a legislação, a gente vai ter criminosos que não só se sentem à vontade, mas estão sendo autorizados todos os dias a dizerem que mulheres podem e devem ser assassinadas, podem e devem ser humilhadas, podem e devem ser estupradas. É isso o que a gente quer combater.
0: Segundo a deputada, as audiências do grupo de trabalho da Câmara mostraram que o feminicídio é muitas vezes uma morte anunciada, precedida por violência verbal e simbólica. Tabata Amaral manteve a previsão de pena de 2 a 5 anos de reclusão e multa para crimes praticados em razão de misoginia, mas incluiu, entre os agravantes, o crime contra criança, adolescente e pessoa idosa ou com deficiência. O texto ainda poderá passar por novos ajustes até 16 de junho, quando será votado no GT e depois levado ao Colégio de Líderes e ao plenário, possivelmente na mesma semana, de acordo com a deputada.
1: E aí, fiquem muito à vontade nos próximos dias para me procurar, para que a gente possa ir ajustando e que traga, de fato, um consenso de todos os membros do nosso grupo de trabalho.
0: Tabata Amaral também definiu propostas prioritárias complementares ao projeto de lei principal. Duas já estão formalizadas e tratam do enfrentamento à violência digital contra as mulheres. A outra proposta é um anteprojeto sobre investigação e atendimento das vítimas de ato de misoginia, com medidas de prevenção à violência doméstica e familiar contra a mulher. A deputada Talíria Petroni, do PSOL do Rio de Janeiro, manifestou otimismo quanto à rápida aprovação dos textos no Congresso.
2: Tem muitas diferenças que constituem as deputadas da bancada feminina, mas tem também muitas coisas que nos unem. E, lamentavelmente, a violência é uma delas. 367 meninas menores de 18 anos foram vítimas de feminicídio nos últimos 5 anos. Uma vida inteira interrompida pelo feminicídio. Isso é chocante num país que, infelizmente, todo ano mata quase 1.500 mulheres por serem mulheres.
0: O grupo de trabalho ainda apresentou uma indicação ao Ministério das Mulheres para a regulamentação de medidas de prevenção e enfrentamento à violência digital contra a mulher, além de ações preventivas em articulação com os órgãos federais. Da Rádio Câmara de Brasília, José Carlos Oliveira.
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4: Política. Rogério Correia, do PT de Minas Gerais, exige apuração sobre documentos divulgados por reportagem a respeito de pagamentos do Banco Master ao filme Dark Horse, ligado à trajetória do ex-presidente Jair Bolsonaro. Ele afirma que o material indica repasses em dólar entre 2025 e 2026.
5: Rogério Correia questiona a origem dos recursos envolvidos. O deputado pede investigação sobre uma possível conexão entre as transferências feitas ao projeto cinematográfico e verbas da Previdência dos Servidores do Estado do Rio de Janeiro.
4: Coronel Crisóstomo, do PL de Rondônia, elogia a postura dos políticos da direita diante dos desafios enfrentados pelo Brasil. Ele afirma que os parlamentares de oposição têm contribuído para o fortalecimento da segurança pública, do agronegócio e de valores ligados à família.
5: Coronel Crisóstomo acrescenta que o país também precisa de mudanças na condução da economia para evitar mais pressão sobre a população. O deputado critica a política econômica do governo federal, citando o editorial da imprensa que alerta sobre o aumento de gastos públicos.
4: Ricardo Maia, do MDB, faz um balanço de sua agenda no interior da Bahia, destacando encontros com lideranças políticas e comunidades locais. Ele afirma que sua presença nos municípios fortalece o diálogo com a população e permite acompanhar de perto as demandas regionais.
5: Ricardo Maia também ressalta a participação em inaugurações e visitas a obras em andamento. Ele defende que a atuação no interior é fundamental para contribuir com ações voltadas ao desenvolvimento local e à melhoria da qualidade de vida da população.
6: Saúde.
4: A Comissão de Finanças e Tributação da Câmara aprovou proposta para ampliar o combate ao câncer e a assistência aos pacientes, reduzindo as desigualdades regionais de acesso ao tratamento. A repórter Sofia Peçanha tem os detalhes.
7: A Comissão de Finanças e Tributação da Câmara dos Deputados aprovou a criação de um Programa Nacional para Combate ao Câncer. Originalmente, o projeto estabelecia o Fundo Nacional de Combate ao Câncer e de Assistência a Portadores. Mas, por recomendação do relator do texto, deputado Merlong Solano, do PT do Piauí, a comissão optou por substituir o fundo pelo Programa Nacional de Combate ao Câncer e de Assistência a Portadores. Entre as prioridades previstas estão a prevenção e o diagnóstico precoce da doença, a ampliação do acesso aos serviços de oncologia, a qualificação de profissionais de saúde e apoio à pesquisa científica. Se a proposta for transformada em lei, o Ministério da Saúde deverá regulamentar o programa e definir as ações necessárias para sua implementação. Segundo Merlong Solano, ações de prevenção e diagnóstico precoce são fundamentais para aumentar as chances de sucesso no tratamento.
8: A gente sabe que o câncer é uma das enfermidades que mais agrava a vida das pessoas, mas felizmente ele cada vez mais tem cura, desde que haja cuidados preventivos e tratamento rápido, até mesmo precoce, se for possível, melhor. O que implica na montagem de toda uma rede de informação e de diagnóstico precoce.
7: O texto também determina que o programa prioriza a redução das desigualdades regionais no acesso aos serviços oncológicos. O relator afirma que a intenção é reduzir a necessidade dos pacientes se deslocarem longas distâncias para realizar exames, consultas ou tratamentos especializados.
8: Também no projeto, a gente estabeleceu a necessidade do Ministério dar especial atenção à descentralização dessa rede, no sentido de diminuir a desigualdade regional que existe em relação ao acesso ao tratamento do câncer.
7: A criação de um Programa Nacional de Combate ao Câncer será analisada agora pela Comissão de Constituição e Justiça, antes de seguir ao Senado. Da Rádio Câmara de Brasília, Sofia Peçanha.
6: Direitos Humanos.
5: Robinson Faria, do PP do Rio Grande do Norte, quer impedir a aplicação de punições baseadas na lei do silêncio em situações relacionadas a comportamentos de pessoas com transtorno do espectro autista. A ideia é evitar constrangimentos contra famílias atípicas.
4: Robinson Faria afirma que a proposta surgiu após o relato de uma mãe de crianças autistas que teria sido ameaçada e intimidada em seu condomínio. Para o deputado, é papel do legislativo garantir mais respeito às necessidades das pessoas neurodivergentes e de seus familiares.
5: Termina agora o Jornal Câmara dos Deputados, produzido pela Rádio Câmara, com trabalhos técnicos de Wellington Teles e a apresentação de Val Monteiro e Luciana Vieira. Uma boa noite para você.
4: A Voz do Brasil está de volta amanhã. Boa noite.
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